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2: Dicas de filmes super legais aqui, especialmente pra você. O nosso destaque de hoje é um grande clássico do cinema. Do ano de 1993, dirigido por Steven Spielberg, a nossa dica de hoje é A Lista de Schindler. A inusitada história de Oscar Schindler, um sujeito oportunista, sedutor, armador, simpático comerciante no mercado negro, mas acima de tudo, um homem que se relacionava muito bem com o regime nazista, tanto que era membro do próprio partido nazista, o que não impediu de ser preso algumas vezes, mas sempre o libertavam rapidamente em razão dos seus contatos. No entanto, apesar dos seus defeitos, ele amava o ser humano e assim fez o impossível, a ponto de perder a sua fortuna, mas conseguir salvar mais de 1000 judeus dos campos de concentração. A Lista de Schindler, sem dúvida nenhuma, uma ótima opção de filme para você sentar e curtir bem tranquilo, para você que gosta de um bom filme sobre história, um drama, filmes de guerra, enfim, vale a pena você assistir. Do ano de 1993, A Lista de Schindler foi o nosso destaque de hoje.
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2: 21 horas e 5 minutos.
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4: Olá pessoal, Almanac Musical no ar, por aqui Eduardo Maidana e hoje nós falamos de Drive, canção da banda estadunidense The Cars, lançada em 1984 como terceiro single do álbum Heartbeat City. O videoclipe da canção foi dirigido pelo ator Timothy Hudson e apresenta a supermodelo e atriz tcheca Paulina Poriskova, que mais tarde se tornaria a esposa do vocalista da banda, Rick Ocasek. A canção se tornou com o passar do tempo o maior hit da banda e teve o melhor desempenho nas paradas, chegando ao primeiro lugar na Austrália, segundo no Reino Unido e quinto lugar por quase 6 meses na Alemanha. Vamos recordar?

0: E o Almanac Musical fica por aqui. Até a nossa próxima edição. Tchau.
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1: 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Numa entrevista recente, o ator Nicolas Cage revelou que, no ano passado, mudou seu nome legalmente. Seu nome de nascença era Nicolas Coppola, mas ele adotou Cage no início de carreira porque queria se distanciar de seus parentes famosos, incluindo o tio, o consagrado cineasta Francis Ford Coppola. Segundo Nicolas, sou Nicolas Cage na vida real e sou Nick Cage nas câmeras. É melhor ser o patriarca da minha própria família pequena do que ser o primo palhaço às margens da família de outra pessoa.
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0: Carlo Ancelotti garantiu que não pretende cortar Neymar da lista da seleção brasileira para a Copa do Mundo de 2026, mesmo com a lesão muscular de grau 2 na panturrilha direita. O treinador afirmou que acredita na recuperação do camisa 10 a tempo da estreia do Brasil e destacou que os 26 jogadores convocados seguirão no grupo. Segundo o italiano, Neymar continuará trabalhando de forma individual até ficar disponível para voltar aos treinamentos com o restante da equipe. A lesão foi constatada após exames realizados pela CBF, que apontaram uma situação mais séria do que a divulgada inicialmente pelo Santos. O médico Rodrigo Lasmar estima um prazo de recuperação entre 2 e 3 semanas, mas Ancelotti demonstrou confiança de que o atacante estará apto para atuar ainda no início do Mundial. O técnico também revelou que conversou com Neymar sobre sua importância dentro do elenco e afirmou que o jogador entendeu bem o papel que terá nesta Copa do Mundo.
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5: A justiça da Hungria prendeu um homem de 27 anos, de nacionalidade jordaniana, que fraudou e desviou fundos das contas de Johnny Depp. Ele utilizou dados de cartões de crédito roubados de Johnny para fazer mais de 308 pagamentos online. Isso entre janeiro de 2024 e dezembro de 2025. O prejuízo ultrapassou os $700 mil.
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5: No episódio de hoje, falaremos sobre a Copa do Mundo de 1970, realizada no México, e o Tricampeonato do Brasil. A Copa do México foi a primeira a não ser realizada em território europeu ou sul-americano, e contou com a estreia de três seleções no maior palco internacional do futebol: Israel, El Salvador e Marrocos. O Brasil, que vinha em descrédito desde a eliminação precoce na Copa de 1966, era um dos três países sul-americanos classificados para a disputa, ao lado do Uruguai e do Peru, treinado pelo ex-jogador Canarinho e campeão do mundo, Didi. A seleção brasileira foi convocada com inúmeros nomes já consagrados no futebol nacional e que, após o fim do torneio, se aproximariam do status de lendas. Nomes de peso como Rivelino, Carlos Alberto Torres, Tostão e, obviamente, Pelé compunham o elenco brasileiro. O time brasileiro de 1970, mais do que qualquer outro, seria eternizado na história das Copas do Mundo, como tendo um dos estilos de jogo mais bonitos já demonstrado em uma edição do torneio. Na fase de grupos, a seleção brasileira se classificaria sem maiores sustos, com 3 vitórias em 3 jogos, ficando em primeiro lugar à frente de seleções como Inglaterra, Romênia e Tchecoslováquia. A vitória por 1-0 contra a Inglaterra durante a fase de grupos, inclusive, se consagraria na memória coletiva do futebol mundial, especialmente pela defesa monumental de Gordon Banks, em uma cabeçada queima-roupa de Pelé. Até hoje, qualquer defesa digna de nota é imediatamente comparada àquela do goleiro inglês em campos mexicanos em 1970. Nas fases eliminatórias, o Brasil enfrentaria 2 rivais do seu próprio continente, desbancaria a seleção peruana de Didi nas quartas de final e o Uruguai na semifinal. A partida contra o Uruguai, em especial, ficaria marcada pela brilhante atuação de Pelé, que com dribles e gols levaria o país à final contra a Itália. Os rivais italianos, por sua vez, passaram a finalíssima após um dos maiores jogos de todas as Copas do Mundo, contra a seleção da Alemanha Ocidental. Após um empate no tempo regulamentar, ambos os times combinariam por um total de 5 gols durante a prorrogação. Uma verdadeira batalha, que ainda contou com a atuação histórica de Franz Beckenbauer, jogando de clavícula quebrada. Após tanta luta, um final anticlímax. O time brasileiro desfilaria por cima dos italianos, aplicando um sonoro 4-1 e se tornando a primeira seleção de futebol do mundo a ganhar a Copa do Mundo 3 vezes. Fique atento aos próximos episódios e continue descobrindo um pouco mais sobre a fascinante história de todas as Copas.
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6: 22 horas e 8 minutos.
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porque pela graça sois salvos por meio da fé. E isso não vem de vós, é dom de Deus. Não vem das obras, para que ninguém se glorie. Eu alegre vou em sua luz.

qual foi a primeira coisa que teve Abraão que fazer para poder reconquistar aquilo que era seu?

ouvintes, sem dúvida alguma, Abraão é um padrão de fé, um tipo verdadeiro no Velho Testamento da noiva esposa de Jesus Cristo e assim chamado pai da fé, porque ele de fato viveu pela fé, não por uma fé para adquirir e alcançar as suas inspirações naturais de um homem normal, mas fé para permanecer naquilo que Deus lhe prometeu. Porque fé para conseguir alcançar os níveis naturais da vida, as coisas naturais, através da lógica, da razão, isso até mesmo o ímpio dá lição para o crente, a ponto de Jesus dizer que os filhos das trevas são mais prudentes do que os filhos da luz. Mas de início, nós estamos aprendendo uma grande lição desta grande diferença de fé. Fé para permanecer naquilo que Deus prometeu. E o que Deus prometeu, sendo ele Deus do impossível, era de todos os modos impossível para Abraão, para o homem. Exigia uma fé que não podia ter concurso da lógica, da razão. Não podia andar com a razão, nem um minuto sequer, porque caso contrário, ele oscilaria. Esta é uma fé distinta. É uma fé especial que o próprio Deus pôs no coração de Abraão e depois ele próprio a aceitou. É esta que é a fé perfeita. A grande fé, ela não é como os homens podem ver, o homem fazer grandes coisas, mesmo no sentido religioso. Mas esta fé perfeita, que é grande diante de Deus, grande é a sua fé, mulher. Ela vem do próprio Deus e, como já enfatizamos, ela não caminha um minuto sequer com a razão. Então, o que foi a primeira coisa que teve que fazer Abraão para poder conquistar, para poder reaver ao seu sobrinho Ló, libertá-lo? Ora, nós sabemos que Ló não era filho de Abraão, era apenas um sobrinho. E que, por sua própria escolha, fora cair num cativeiro político. Mas Abraão ainda fez alguma coisa por ele que teria que ser através da fé. Porque Abraão andou de fé em fé, começando pela saída do meio de sua parentela. Tudo já era diferente, e com o próprio Ló ele usou fé. Quando seus pastores estavam em conflito, ele disse: para que isto? Escolha o lado que você quiser. Se você for para a esquerda, eu irei para a direita. Se você escolher a direita, eu irei para a esquerda. Então você vai notar que tudo que Abraão fazia era pela fé. E a primeira coisa que Abraão teve que fazer foi justamente isto, em todas as ocasiões de sua vida: ter fé. Pôr sua fé sobre o fundamento da rocha sólida da palavra prometida de Deus.
Agora, ele era um homem que tinha promessa. Carregava a promessa de Deus no seu coração. Independentemente do que estivesse acontecendo ao seu redor ou consigo mesmo. O único que ele tinha era um pequeno grupo de servos. Ele não tinha um exército de milhares de homens armados. Ele não tinha muito argumento. Ele não tinha condição natural que pudesse ajudar a sua fé através de um bom senso, através de um bom raciocínio. Não. Todos os seus passos foram dados unicamente, exclusivamente, baseados sobre o fundamento da rocha sólida da palavra prometida de Deus. Agora, isto não é algo que eu deva pensar. Eu apenas tenho que pôr minha fé no que Deus tem dito. Porque é muito fácil ouvir uma coisa desta a respeito de Abraão e pensar em ser como Abraão. Mas isto não é algo que eu apenas tenho que pensar. Isto é algo que eu tenho que praticar. Para tanto, isto tem que vir de Deus. Eu apenas tenho que pôr minha fé no que Deus tem dito. Por isso, Paulo afirma sobre o acontecimento mais sublime, mais importante que se possa acontecer na vida do homem. Pela graça sois salvos por meio da fé. E isto não vem de vós, é dom de Deus. Isto não é o que eu penso a respeito de mim mesmo, e muito menos o que pensam a respeito de mim. Ora, minha irmã, meu irmão, se nós formos enfrentar uma jornada para a glória eterna, notemos que nós não estamos enfrentando uma jornada de uma cidade para outra aqui na Terra, onde há aviões, carros, ônibus. Não. E mesmo a pé, isto poderia ser superado, de bicicleta, seja o que for. Não. Nós estamos pensando numa jornada para além de tudo isto que o homem possa fazer, além do transporte da espaçonave, além da Lua, além de todos os planetas conhecidos cientificamente, teoricamente, visualmente, pelos homens, pelos cientistas. Nós estamos numa viagem em busca da mesma cidade que Abraão buscou, que é a Santa Jerusalém. Então não vai nos importar nada que possa contribuir naturalmente para isto, e nem tampouco com nada que possa vir impedir, nos atrapalhar em relação a esta jornada, a este objetivo. O principal obstáculo é o pecado, ou seja, o único obstáculo é o pecado. E o pecado, você sabe, não é fumar, não é beber, não é prostituir. O pecado é incredulidade. O pecado é crer numa coisa de uma maneira errada. O pecado é criar meios, caminhos. Cada crença, por mais antiga que seja, criou um caminho para o céu.
E não faltam aqueles que estão criando meios para o rapto hoje dentro da mensagem. Isso é pecado. Isso é cair em pecado. Isso não vai gerar nunca a fé perfeita. E se não gera fé perfeita, nunca passaremos de incrédulos. E incredulidade é o pecado mãe. Por isso, você fique sabendo que sempre há uma esperança. E quando nós constatamos que ainda há esperança, parece que a gente sente um alívio por dentro. Quando o médico responde para a família, ó, sim, o seu coração reagiu bem. Agora temos bastante esperança. Está fora de perigo. Os seus rins reagiram, seu organismo reagiu. Então ainda há esperança. Quando ainda há esperança, há um descanso no coração. Você tem, inconscientemente, você tem por dentro de você a nota do grande médico, o sinal do grande médico, Senhor Jesus Cristo, Espírito Santo, que ainda há esperança. Mas quando não há esperança, então o que faz? Nós nos pomos contra nós mesmos? Ou então cauterizamos a nossa consciência e nunca queremos encarar a realidade, os fatos? E sendo assim, nunca jamais teremos fé igual à de Abraão. Jamais poderemos pôr uma fé igual à de Abraão. Jamais poderemos pôr

que Abraão pôs a sua fé sobre uma rocha sólida da palavra prometida de Deus contra toda a razão. Agora, qual foi a primeira coisa que ele teve que fazer? Foi justamente isto. E não é algo que você pensa. Não é algo que nós pensamos a respeito de nós mesmos. Não é algo que nós pensamos a respeito uns dos outros. Aí então vem novamente aquilo. Não importa o que dizem de mim. Muito mais disseram de Jesus. Eu importo com o que o povo pensa, mas importo mais com o que Deus pensa. Abraão viajou e andou e agiu desta forma. E quer dizer você que como homem ele não falhou? E você olha a vida de Davi, olha a vida de Noé, você diz, bom, você só fica pregando como profeta, só pegando esses tipos? Me mostra onde há outra forma de pregar um outro evangelho verdadeiro, sem tomar essas colunas? Como se pode construir um edifício verdadeiramente edificado sem tomar as colunas dele? É isso que sustenta todo o edifício? É isso que sustenta a nossa fé? Se Abraão venceu pela fé, sendo homem como eu, como você, e mulheres e homens no Velho Testamento tomados por Deus para um tipo verdadeiro, venceram, embora falhando como homens, como humanos que eram, venceram e chegaram e estão na galeria dos heróis da fé. Pega Hebreus 11 e começa a ler isto. Vê se você vê alguma falha deles. Nunca. Só fala de fé. Se fosse falar de falha, ia falar da falha de Sara quando riu de Deus, quando a promessa do filho estava sendo feita. Ia falar da apostasia, da mentira de Abraão. Ia falar que Davi numerou o povo. Ia falar do adultério de Davi e do fracasso de Sansão. Mas leia agora Hebreus 11. E assim então você estará lendo também a sua vida do outro lado. Se foi assim com eles, é assim com o cristão. Se foi assim com eles, é assim com você. Só tem um segredo. É que se você de fato possui a promessa. E há algo que sempre testifica dentro de você quando qualquer coisa falha. Ainda há esperança. No coração de Pedro, depois que ele negou a Jesus Cristo, esta voz soou. Ainda há esperança. No coração de Judas não tinha isto. Por isso ele não teve outro caminho senão suicídio. Mas inconscientemente o cristão carrega isto. Ainda há esperança. Abraão sempre foi assim. Por isso ele foi de fé em fé. Porque na verdade a esperança não é propriamente a fé. Mas quando não há esperança, não há fé. Havendo esperança, você logo pode ver a fé. Logo você pode viver pela fé. O coração ainda está pulsando, ainda está bombeando sangue, ainda há fôlego, ainda há esperança de arrependimento, ainda há esperança de sermos batizados com o grande batismo do Espírito Santo. Isso testifica dentro de mim, dentro de você, porque se o Espírito daquele que ressuscitou a Cristo dentre os mortos habita em vós, esse mesmo Espírito testifica que somos filhos de Deus. E se somos filhos

de Deus ainda há esperança, mesmo estando entre os porcos, desejando comer de suas bolotas. Desgraçado, maltrapilho, sujo, imundo, havia esperança para o filho pródigo. Que esperança havia para aquele que não tinha saído de casa? Que esperança havia para Caifás e Anás? Que esperança havia para a primeira dama de Jerusalém? Que esperança havia para Maria Madalena, a samaritana, Zaqueu, ladrão crucificado do lado direito? Que grande diferença! Isto ressoa dentro do coração. Eu prossigo, você vai à frente, porque algo testifica. Não compensa voltar, não há meio para voltar. Por isso em nada eu ponho minha fé. A minha fé e o meu amor estão firmados no Senhor.

0: estão firmados.
1: E agora, o que me resta mais, o que nos resta mais, senão, tenha fé em Deus. Tenha fé na promessa que veio a seu coração, seja curado, abençoado, libertado, batizado em nome do Senhor Jesus Cristo. Amém.

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E Jesus lhes disse: Eu sou o pão da vida. Aquele que vem a mim não terá fome, e quem crê em mim nunca terá sede. Face a face, eu hei de vê-lo.

O pão é humilde. O pão está ao alcance de todos. Todos comem do pão. O pobre, o rico, aquela pobre criança pode pôr um pedaço de pão na boca. E ele está em todas as mesas. O pão é humilde. Jesus lhes disse: Eu sou o pão da vida. Aquele que vem a mim não terá fome. E quão humilde Deus se faz. Mas é justamente por Deus se fazer humilde é que nós nos tentamos fazer a nós mesmos algo grande, algo importante. Na humildade e na simplicidade, Deus se esconde dos sábios e entendidos. Foi a melhor maneira de Deus se esconder na terra. Foi na simplicidade, foi na humildade. Por isso, ele passaria por despercebido. E Jesus orou ao Pai, dizendo: Graças te dou, ó Pai, Senhor dos céus e da terra, porque escondeste estas coisas aos sábios e entendidos e as revelaste aos pequeninos. Deus se esconde e se revela em simplicidade. O pão é humilde. E sempre que Deus visita o homem, é em simplicidade, em humildade. Agora, sendo ele a palavra de Deus, que por sua vez é o pão da vida, quando Anás e Caifás eram sumos sacerdotes, a palavra veio a João no deserto. E isto convida a todo o mundo religioso a fazer uma análise: onde estaria Deus se revelando nesta hora que se exige tanta pompa, tanta aparência, tanta sabedoria humana, tanta percepção humana? Sempre Deus esteve em alguma parte em que o homem não pudesse esperar que ali ele estivesse. Mas Deus sempre soube e sabe onde ele está. E ele sabe o que está em você. Se ele está em você, você sabe. E muito mais ele. Você está nesta hora sentado numa cadeira junto à mesa. Você está sentado num sofá. Você está num carro. Você está numa cama. Você está num rancho. Aí na roça. Na fazenda. Você está aqui na cidade, numa boa casa. Ou na favela. Você sabe onde você está. Eu sei onde estou esta hora. Deus sabe onde ele está. Muito mais Deus. Deus sabe onde ele está. Porventura, não sabe você onde você está agora? Teria perdido os sentidos? Saberia você que nós estamos todos no fim dos tempos? Onde estamos parados? A que hora estamos vivendo? Em que lugar estamos? Sim, somente através da simplicidade e da humildade é que nós podemos constatar onde Deus está. Deus tem um lugar escolhido para fazer habitar ali o seu nome. E isto foi um tabernáculo construído sob sua própria orientação. E este tabernáculo fala justamente do seu corpo. E o seu corpo fala, por sua vez, de sua igreja. A sua igreja fala de você, do cristão individualmente, como membro deste corpo. O sangue está nele, está irrigando. O seu espírito está no seu corpo. O seu coração está no seu corpo. Todos os seus órgãos
que te faz uma pessoa perfeita, estão trabalhando em conjunto, com unanimidade e na maior simplicidade. O que você é mesmo está encoberto até seus próprios olhos. Você não vê seu coração, você não vê seu estômago, intestino, cérebro. Você não está vendo as partes principais de você. Você está vendo simplesmente a pele. Você está vendo apenas o exterior. Mas tudo isso está dentro de você. E Deus? Isto é como alimento, isto é como pão. O homem se nutre naturalmente dos alimentos que seu corpo carece. E ele é o pão composto da flor de farinha, do azeite, do incenso, e levado ao fogo do altar. Deus ensinou a fazer este pão lá no Velho Testamento. Era com a flor de farinha, isto quer dizer Jesus. Era com azeite, isto quer dizer o Espírito Santo. Tinha que ter incenso também, que quer dizer a intercessão. E isto era levado ao fogo do altar, que quer dizer o Calvário. Por isso Jesus disse: eu sou o pão da vida. Em Isaías 53, nós encontramos que ele foi levado ao Calvário. Ele tomou sobre si as nossas iniquidades. Ele carregou sobre si as nossas dores. E pelas suas pisaduras fomos sarados. E com humilde Deus se faz. Com humilde Deus se fez. Com simples Deus se fez, com simples Deus se faz e com simples Deus se fará. O fracasso do homem religioso está sempre no esperar Deus em grandes coisas. Você sabe de uma coisa? Não é somente a fome que está matando. A obesidade está matando mais do que a própria fome. A maioria das pessoas que morrem de infarto cardíaco, isto é causado pela obstrução das coronárias. Isso advém justamente da abundância de comida, de massas, de alimento. Então a morte não está abrangendo somente a causa morte, não está sendo fome, no sentido nutritivo, mas também está sendo a gula, a mesa cheia, a mesa farta, a falta de simplicidade. Por isso Salomão disse: eu não peço pobreza, mas também não peço riqueza, que não me falte o pão de cada dia. E você sabe que esta mesa cheia de interpretações, essa mesa cheia de dogmas, dentro da mensagem mesmo, de coisas difíceis para prender o povo a um homem, a um líder, a um mestre, entre aspas, a um apóstolo, entre aspas, e até mesmo a pastores, a evangelistas, os quais, na verdade, devem ser reconhecidos, olhando pelo prisma correto, até mesmo o bispo deve ser reconhecido dentro da Bíblia Sagrada. É certo que esta mesa parca, sem alimento nutritivo, à altura, está matando. Ela deixa em carência a pessoa. A pessoa se enfraquece, fica anêmica, sujeita aos vírus,
sujeita às bactérias com facilidade, adquire doenças. O organismo fica desnutrido. Mas, por outro lado, esta abundância, você vê que o altar de Caim foi abundante, foi rico. Ele era rico como Laodiceia agora é rica, e diz que não tem falta de nada. O que nós estamos precisando é de fato de um altar simples, de um pão simples, sem complicação, que não faça de ninguém um dom alguém. Porque Deus, sendo de fato o único alguém que existe em todo o universo, se fez tão humilde, humilhou-se até a morte, e morte de cruz. Mas nós temos de ter algum peso sobre nós para nos fazer encurvar, dobrar as nossas cervizes, para reconhecermos que somos homens e que somos fétidos. E que quando nós dissemos somos ricos e de nada temos falta, não passamos de pobres, miseráveis, desgraçados, segundo a linguagem bíblica em Apocalipse capítulo 3, verso 14 em diante. Agora veja, meu ouvinte, quão simples Deus se faz. Em todas as eras da igreja, Ele se manifestou de uma maneira tão simples. E não havia de ser rejeitado por outra gente a não ser pela semente da serpente, que são os cabeças religiosos, são os líderes religiosos, porque eles estão com suas mesas fartas, estão com suas cabeças cheias de interpretações. Dentro da mensagem, há tanto intérprete dos sete trovões, da terceira puxada, da ressurreição, do alarido, da voz do arcanjo, da trombeta de Deus. A mulher não tem que interpretar genética alguma, lei de concepção alguma para dar à luz o filho. O profeta diz: eu não entendo a sua mecânica. Maria não podia entender como ela conceberia daquela forma que o anjo lhe anunciou. Mas isto aconteceu. Como pode depender da razão, da lógica, da consciência, dos sentimentos, dos olhos, da audição, do paladar, do tato, do olfato? Deus, para ser compreendido, para ser recebido, não depende da carne nem do sangue, isto quer dizer, não depende dos sentidos. Então, sete trovões, a ressurreição, a voz do arcanjo, a trombeta de Deus, as últimas coisas que precedem o rapto, não dependem do nosso entendimento, não dependem da nossa carne nem do nosso sangue, mas sim daquele Pai que revela. Quando a carne e o sangue de Pedro entrarem em ação, Jesus Cristo logo disse, ordenou: para trás de mim, Satanás, não atravesse o meu caminho. Com humilde Deus se faz, torna-se em pão, o pão que pode estar em todas as mesas, o pão que pode ser alimentado, comido, ingerido pelo pobre e pelo rico, por todas as classes. Mas uma coisa é certa: depende da pessoa, depende do homem sentir necessidade dele, como ele é. Ele não é mais do que isto. Deus, nesta dimensão, não é mais do que a palavra escrita. Não é mais do que Atos 2:38.
Ele não é mais do que o Pai no Filho? Ele não é mais do que aquele que tem o Filho tem também o Pai? Deus nesta dimensão não é mais do que isto? Quem vê a mim vê o Pai? Não é mais do que isto? Eu e o Pai somos um? Não é mais do que isto? O Filho unigênito que está no seio do Pai, este o fez conhecer, este Pai que nunca foi visto, mas tornou-se conhecido através do Filho unigênito que estava no seu seio. Isto é simplicidade. Isto é flor de farinha, isto é azeite, isto é incenso, isto é fogo do altar, isto é Jesus Cristo, este é Espírito Santo, a intercessão, é o Calvário, isto são as pisaduras de Jesus, o pão da vida, é fé em Isaías 53, o pão da vida é fé em São Mateus 28, verso 19, sendo cumprido em Atos 2, 38 e demais referências. Você deve se nutrir para dar o melhor para o Mestre. E o melhor é uma fé simples. O melhor para o Mestre é uma fé na mensagem do dia. Uma fé simples. Sem interpretação, sem presumir, sem conjectura. É a fé na cura divina, que você pode ser curado agora. Você tendo fé em Deus, é a única maneira de agradá-lo. É tendo fé em Deus. Ninguém pode agradá-lo sem fé. É impossível agradá-lo. Hebreus 11. Então nutre-se para dar o melhor para o Mestre.

melhor que aquela mulher pôde dar para Jesus foi fé. O melhor que Abraão pôde oferecer a Deus foi fé. O melhor que você pode oferecer agora é fé na sua genuína palavra, sem complicações. É altar simples, é o pão simples do céu, flor de farinha, azeite, incenso, fogo do altar. Jesus, Espírito Santo, intercessão, Calvário, fé. Nutra-se para dar o melhor agora para o Mestre e receba dele aquilo que ele está lhe dando nesse instante, em nome de Jesus Cristo. Amém.

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6: No episódio de hoje, falaremos sobre a Copa de 2006, disputada na Alemanha. Para sua edição de 2006, a Copa do Mundo voltou a ser disputada no coração da Europa, depois de mais de 30 anos. Pela primeira vez, o país campeão da edição anterior não teve classificação automática e coube ao Brasil retornar às eliminatórias sul-americanas. Honrando sua tradição, a seleção canarinho não decepcionou e manteve-se como a única seleção a disputar todas as Copas do Mundo. Comandada pelo chamado Quadrado Mágico, formado por Kaká, Ronaldinho, Ronaldo Fenômeno e Adriano Imperador, a seleção brasileira chegou à Alemanha cercada de expectativas dos especialistas e torcedores. Em campo, o que se viu foi uma equipe com desempenho bem abaixo do esperado. O Brasil passou sem maiores sustos por um grupo fraco na primeira fase e pela seleção da Gana nas oitavas de final. Nas quartas, teve pela frente, mais uma vez, a França de Zinedine Zidane, Carrasco de 1998. Jogando a competição inteira em alto nível, o francês não teve problemas em despachar os brasileiros, comandando a esquadra francesa na vitória por 1 a 0. A França seguiria sua caminhada rumo ao bicampeonato, eliminando Portugal na semifinal, após outra vitória por 1 a 0. Na outra semifinal, a Itália de Pirlo, Buffon e companhia se classificaria para a final após ganhar dos anfitriões alemães por 2 a 0. No final, italianos e franceses se enfrentaram em uma partida disputadíssima, que ficou marcada pela expulsão de Zidane após agressão no zagueiro Materazzi, uma célebre cabeçada do craque francês no peito do italiano. O jogo se encaminharia por uma disputa por pênaltis. Por 5 cobranças convertidas contra 3, a Itália conquistaria seu tetracampeonato mundial. Fique atento aos próximos episódios e continue descobrindo um pouco mais sobre a fascinante história de todas as Copas.
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1: Terça-feira, 2 de junho de 2026. Boa noite, eu sou o Fernando Figa e vamos juntos em mais uma edição do nosso Jornal da Noite. Os fatos que marcaram o dia de hoje, muita informação e prestação de serviço. Você ouve nesta edição do Jornal da Noite, o mundo do cinema e do streaming, na coluna Na Telinha e Na Telona, com Marcos Kimura. Indicadores econômicos. Dólar fecha em queda com foco nas negociações entre Estados Unidos e Irã. E Bovespa avança. Agronotícias, com as informações que movimentam o setor agropecuário e a expectativa para o Plano Safra 2026-2027. Direitos do Trabalhador, com advogado, especialista em Direito e Processo do Trabalho, Dr. Arthur Felipe da Chagas Martins. Dicas e análises sobre o mundo da música, com Ellen Souza. A coluna Pele com Alma com a dermatologista doutora Paula Cian Lopes. E, é claro, aqui no Jornal da Noite você tem um resumo do que aconteceu no dia de hoje e as últimas notícias do Brasil e do mundo. 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
1: O dólar fechou em queda de 0,27% hoje, cotado a R$ 5. Já o Ibovespa, principal índice da Bolsa Brasileira, subiu 1,21% aos 174.284 pontos. A nova tarifa de 25%, imposta pelo governo americano sobre produtos brasileiros, fica no centro das atenções dos investidores hoje. A taxa determinada com base na seção 301 da Lei de Comércio Americana veio após os Estados Unidos concluírem uma investigação que acusa o Brasil de adotar práticas que prejudicam empresas americanas. A taxa, porém, ainda não entrou em vigor. A expectativa é que a definição sobre a adoção das sanções ocorra até meados do próximo mês. Ainda no exterior, as negociações entre Estados Unidos e o Irã também seguem no radar dos investidores. Os dois países trocaram uma série de ataques ontem, em mais um revés para esforços de cessar fogo e em meio a impasse nas negociações por uma solução diplomática do conflito.
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1: Aqui o Agro é notícia. Governo considera plano safra de 550 bilhões, diz ministro da Agricultura. Por aqui, Fernando Figa, de volta com você, atualizando as informações do setor agropecuário. E o ministro da Agricultura, André de Paula, disse que o governo estuda colocar um volume de crédito rural em torno de 550 bilhões de reais para o plano safra 2026-27, com taxas de juros inferiores a 10%. Ele fez a afirmação ao participar de um evento na Associação Comercial de São Paulo. Em entrevista coletiva, o ministro disse que esse valor é razoável e prometeu que o governo vai trabalhar para que as taxas de juros no crédito rural caibam no bolso dos produtores. Em 2025, o governo anunciou um plano safra de 516 bilhões de reais para a agricultura empresarial e mais 89 bilhões para a agricultura familiar. Abre aspas, por mais que possamos entender que não podemos deixar de anunciar números robustos, se não tivermos juros compatíveis com a realidade do produtor, a eficácia da medida fica comprometida. Fecha aspas. O ministro ressaltou que a discussão sobre as condições do próximo plano safra é feita de forma transversal dentro do governo. Não detalhou, no entanto, como estão as tratativas para garantir o orçamento necessário para a equalização das taxas de juros no crédito rural nas linhas controladas. E que a expectativa, como uma pré-agenda, é anunciar o crédito rural para a próxima safra no dia 1º de julho.
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1: E o secretário de Estado dos Estados Unidos, Marco Rubio, defendeu hoje a política externa do governo dos Estados Unidos para o hemisfério ocidental, executada pelo Departamento de Estado. Como exemplo, Rubio citou uma onda de coalizão de países amigos no continente americano, mas colocou o Brasil na lista de exceções de aliados. O presidente Lula criticou Rubio hoje ao comentar o relatório norte-americano que propõe sobretaxa de 25% a produtos brasileiros. Tudo é assunto no Jornal da Noite. Chegando agora, doutora Paula Cian Lopes.
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1: Olá, doutora Paula.
2: Olá, doutora Paula Cian, dermatologista, trazendo fatos interessantes para vocês. E hoje, obviamente, outro tema criativo, que se chama Dia do Café. Dia 24 de maio, se eu não me engano, que eu olhei aqui no Google. Por favor, gente, dá uma checada. Mas por que, que eu vou falar do Dia do Café? Vou falar para vocês tomarem café? Falo, não, porque na verdade eu também não gosto de café, não faço a mínima questão, e agora com os 47 anos é que eu não vou começar a tomar, né? Passei por uma faculdade de medicina, dando plantão sem café, não é agora que eu vou tomar café. Mas vocês sabiam que o café é um excelente antioxidante? Inclusive em creme. Sim, teve uma fase, no começo dos anos 2000 até 2010, tinha bastante creme com café. E hoje em dia só tem um numa loja que chama Boticário. Não tenho conflito de interesses, não sou patrocinada por ninguém, mas o café saiu da moda e os cremes eram excelentes em termos de antioxidante. Então, o que às vezes você pode fazer é, se você gosta de tomar café, você pode guardar a borrinha do café. E o café pode ser usado, por exemplo, para fazer uma máscara no rosto. Você pode colocar aquele café geladinho, molhadinho, no rosto e deixar por uns 5 minutos. Isso tende a melhorar a hidratação, isso tende a trazer benefícios antioxidantes para a sua pele. E o café verde, ele é até melhor do que a borra do café, do que o café torrado. E uma outra opção é você colocar café, a borra do café, num vaso de planta. Ajuda a crescer planta muito bem. Você acaba enriquecendo a terra do seu jardim, a terra fica mais rica, mais cheia de nutrientes. E até pensar que a terra vermelha, que é a terra boa para crescer café, que é a terra aqui do estado de São Paulo, é uma terra com nutrientes diferentes da terra marrom. E o café cresce melhor nessa terra. Então é óbvio que o café vai ter nutrientes diferentes. Então, para você, se você achar um creme à base de café, um shampoo à base de café, tem gente que coloca café, o café coado mesmo, o café líquido, às vezes num condicionador, ele pode dar um brilho, ele pode ter um efeito antioxidante, sim, tá bom? Só não exagera na quantidade de tomar café, porque cada café expresso equivale a 3 xícaras de café coado. Então é muito mais dose de cafeína. Então um pouquinho é bom, mas o exagero a gente evita, tá? Por quê? Porque pode aumentar a pressão arterial, pode aumentar a pressão ocular, pode dificultar o sono, pode dificultar relaxar, pode deixar a mente mais agitada, pode acelerar o coração. Então cuidado com os exageros na hora de tomar o café. Passar creme, a gente não tem esse problema, tá bom? Um beijo pra vocês, doutora Paula Cian com fatos interessantes, e nos vemos nos canais Pele com Alma do Instagram e do YouTube. Um abraço.
1: Muito obrigado, doutora Paula Cian Lopes. Aviões que tinham como destino o Aeroporto Internacional de São Paulo, em Guarulhos, e o Aeroporto de Congonhas, tiveram que dar voltas no ar antes de ter o pouso autorizado hoje. Na manhã de hoje, uma pane na comunicação suspendeu temporariamente os pousos e decolagens nos aeroportos. A FAB informou que o problema durou de 9h24 a 10h05 da manhã. A operação já foi restabelecida. O site Flight Radar, que monitora a aviação no mundo todo, mostrou aeronaves que tiveram que dar voltas antes de pousar. Um avião que vinha de Vitória e pousaria em Guarulhos deu voltas próximo a Paraty por volta das 9h55. E agora vamos ao comentário musical em clima junino.
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3: Olá a todos os ouvintes, meu nome é Helen Souza e vamos para mais um comentário musical. Durante o mês de junho, falaremos sobre as tradicionais festas juninas. As festas de São João são um dos maiores símbolos da cultura brasileira e a música tem um papel fundamental nessa tradição. No episódio de hoje, vamos entender de onde vêm os ritmos que embalam os arraiás, o forró, o baião, o xot e a música caipira. Esses estilos têm raízes profundas nas culturas nordestinas e no interior do Sudeste, misturando elementos africanos, indígenas e europeus. Com o tempo, cada região do Brasil passou a ter seu próprio som junino, criando uma riqueza musical única. No próximo episódio, vamos explorar os ritmos e artistas que criando uma riqueza musical única. No próximo episódio, vamos explorar os ritmos e

0: quanto é que vai custar? Qual será o preço para você, consumidor, né? Quanto é que vai chegar aí no mercado, né, para o consumidor final, essa caneta emagrecedora, agora fabricada aqui no Brasil? Já a gente vai contar qual que vai ser o preço da caneta emagrecedora brasileira. Fique ligado.
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4: E aí, já sabe o que assistir na sua próxima sessão de cinema? Tá a fim de reunir os amigos e não quer decepcionar ninguém? A dica que vou lhe dar agora é de um filme de comédia. Este filme é do ano de 1994, mas é certeza de risada. O nome do filme é Adoro Problemas. Este filme traz em seu elenco Julia Roberts e Nick Nolte. Um veterano jornalista interpretado por Nick Nolte é enviado para cobrir um desastre de trem. No dia seguinte, descobre que uma bela novata interpretada por Julia Roberts, que conheceu no local, deu um furo de reportagem. O desastre foi furto de sabotagem. Começam a investigar paralelamente, com direito a alfinetadas um no outro, até os perigos da vida os levarem a unir forças. Adoro Problemas. Certeza de risada para você e para seus amigos em sua próxima sessão de cinema.
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6: De volta com o Jornal da Noite. A EMS divulgou que o preço da primeira caneta brasileira de semaglutida vai custar a partir de R$ 452. De acordo com a empresa, o medicamento chega ao mercado a partir do dia 15 de junho. O anúncio foi feito em um evento fechado para pessoas ligadas ao mercado e médicos. A versão brasileira do medicamento chega ao país com uma expectativa de aumentar o acesso ao tratamento, que pode custar cerca de R$ 1.000 por mês. A semaglutida é usada no tratamento da obesidade e sua inclusão no SUS chegou a ser discutida, mas a demanda foi rejeitada justamente pelo alto custo. A caneta da EMS foi a primeira versão nacional aprovada desde a queda da patente, que era da Nova Nordisk. Na última semana, a Anvisa permitiu que a empresa cobrasse com preço máximo da caneta o mesmo praticado pela Novo Nordisk no Ozempic e Wegovy, valor próximo de R$ 800. No entanto, a EMS já havia anunciado que traria sua versão com preços ao menos 30% mais baratos. O movimento também tem ligação com o mercado. Após a queda da patente, a própria Novo Nordisk reduziu o preço para tornar sua versão mais competitiva, com pedidos de versões nacionais. Até o início desse ano, havia ao menos 17 pedidos em análise na Anvisa. Com o plano apresentado pela empresa nesta terça-feira, os valores começam em R$ 452, quase metade do praticado hoje no mercado. Tudo é assunto no Jornal da Noite. Vamos agora com a coluna Na Telinha na Telona, com Marcos Kimura.
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6: Olá, Kimura!
7: Olá, meu nome é Marcos Kimura, jornalista cultural, crítico de cinema e atualmente provedor de conteúdo do site Nerd Interior, o maior do gênero na região metropolitana de Campinas. Vamos falar aqui de filmes e séries. Desde o Império Contra-Ataca de 1979, todo o lançamento de Star Wars é um evento midiático. Graças ao inesperado sucesso do filme hoje conhecido como Uma Nova Esperança, 2 anos antes, que deu origem a uma das franquias mais lucrativas do audiovisual. Star Wars, Mandaloriano e Grogu chegou aos cinemas muito mais discretamente que o habitual, muito por causa da decepção que foi a sessão Skywalker há 7 anos. A própria série O Mandaloriano teve 2 ótimas temporadas, o final da segunda levou muitos fãs às lágrimas, e uma terceira nem tanto. O Mandaloriano Din Djarin, Pedro Pascal e seu aprendiz Grogu conhecido popularmente como Baby Yoda, se tornaram caçadores de recompensas na Nova República, indo atrás de antigas lideranças do Império, muitos dos quais viraram chefes de gangues na orla exterior da galáxia muito, muito distante. Eles atuam com o novo parceiro, Zeb Aurelius, Steve Blum, um dos personagens principais da série animada Rebels. Depois de eliminar um dos senhores da guerra, nosso protagonista retorna à base da Nova República para encontrar seu contato, a Coronel Ward, vivida por Sigourney Weaver, que agora faz parte de três dos maiores universos da ficção científica, Alien, Avatar e Star Wars. Ela dá a Jaren a missão de encontrar o James Hutt, que sabe onde se encontra um misterioso ex-comandante imperial que ninguém sabe como se parece. Os irmãos de Jabba the Hutt enviam o Mandaloriano e equipe para uma rinha de lutas de Lorde Janu, John Kynan, para resgatar o sobrinho Rota, o verdadeiro herdeiro do Império, criminoso do vilão de O Retorno de Jedi. A voz desse personagem no original é de Jeremy Allen White, o The Bear da série, e é nesse planeta que acontece a participação especial de Martin Scorsese, dublando um vendedor de comida de rua de CGI, mas com suas características sobrancelhas. Rota virou um gladiador e acha que depois de uma última luta ganhará liberdade, mas é óbvio que não. Ele e o Mandaloriano terão que lutar pela própria vida lutando contra vários monstros muito criativos. Embora seja um filme divertido, com Din Djarin lutando como nunca, com Grogu sendo mais que um boneco fofo, e várias marcas registradas da franquia, como os blindados Walkers e ataque dos X-Wing, fica a pergunta, por que o filme foi lançado no cinema? Pelo andar da carruagem, dificilmente ele vai se pagar e não faz a saga ir adiante. Ano que vem deve estrear Starfighter, estrelado por Ryan Gosling, cuja história se passará em uma era ainda não explorada da galáxia de Star Wars. Cadê o filme da Rey? Será que os boatos de que não vão esquecer a trilogia sequel, O Despertar da Força, O Último Jedi e Ascensão Skywalker são reais? Me sigam no Instagram Kimura_jornalista e no site nerdinterior.com.br.
6: Muito obrigado, Marcos Kimura. E o assunto agora no Jornal da Noite é a política. O presidente do Senado, Davi Alcolumbre, ligou para alguns líderes partidários e disse que a próxima semana será de esforço concentrado na Casa Legislativa, com previsão de sessões presenciais. A expectativa é que haja avanços na tramitação da PEC, que acaba com a escala de trabalho 6x1. A previsão é que Alcolumbre defina até a próxima sexta-feira qual deverá ser a pauta da próxima semana. Além do andamento da PEC do fim da 6x1, é esperado que o plenário vote indicação do ministro do Superior Tribunal de Justiça, Benedito Gonçalves, para uma cadeira no Conselho Nacional de Justiça. A expectativa é que a PEC do fim da 6x1 comece a tramitar na CCJ, mas Alcolumbre ainda não despachou a proposta para nenhum colegiado. Com a próxima semana de sessões presenciais e com a presença de mais senadores em Brasília, líderes esperam as primeiras definições da PEC, como qual será a comissão em que ela precisará passar pela primeira votação e qual será o relator. Brasília tende a ficar esvaziada nesta semana porque boa parte dos senadores está concentrada em seus estados, onde preparam suas campanhas nas eleições deste ano. Além disso, há feriado de Corpus Christi, que acontece na quinta, e um evento jurídico em Lisboa, que vai reunir alguns senadores. Alcolumbre, no entanto, não vai participar. Tudo é assunto no Jornal da Noite, Direitos do Trabalhador.
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9: Olá, ouvintes, aqui é Dr. Arthur Felipe Martins, advogado trabalhista especializado, e hoje eu vou responder uma pergunta que eu recebi sobre um empregado que estava com algum problema para receber as encomendas pessoais dele no posto de trabalho. Ele perguntou assim: a empresa pode proibir que o funcionário use o endereço do trabalho para receber uma correspondência pessoal ou uma encomenda? Olha só, local de trabalho, ele é, acima de tudo, um espaço destinado à atividade profissional. Usar o endereço da empresa para fins pessoais, como receber correspondência ou receber encomenda, pode gerar uma série de inconvenientes para a organização, como desvio de recurso administrativo, sobrecarga na recepção, ou até mesmo questões de segurança, como a guarda daquele pacote quando você não está lá para receber no mesmo momento que chega. Não existe na lei trabalhista um direito que garanta ao empregado o uso do endereço corporativo para fins pessoais. Portanto, lamento informar, a empresa tem autonomia para estabelecer essa proibição nas suas políticas internas. Ou seja, sim, ela pode proibir que você cadastre o endereço do seu escritório para receber aquelas encomendas das suas comprinhas na internet. Se ela pode proibir, naturalmente ela pode permitir também. Mas fique atento, a empresa não vai ser responsável caso o entregador vá embora porque não tinha ninguém na portaria, por exemplo. E você também pode ter alguma dor de cabeça caso a sua compra seja extraviada, até porque não é obrigação da empresa receber o seu pacote, você vai ter que ficar atento. Para os funcionários, o ideal é sempre respeitar as políticas internas da empresa. Se você precisar receber alguma coisa urgente no endereço da empresa, converse com o seu gestor ou com o responsável pelo setor administrativo. Encontre uma solução que não prejudique o ambiente de trabalho. Exceções sempre serão exceções e precisam ser tratadas como tal. Se você tiver alguma dúvida, a gente está aqui à disposição para responder. Manda para a gente, manda aqui para a Rádio Assinatura. Nós teremos o maior prazer em conversar e trazer assuntos interessantes para a nossa coluna. Um grande abraço e até a próxima.
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11: Tecnologia para o seu dia a dia. Por aqui, Fernando Figa e o Momento Smart. Nesta edição, vou falar sobre celulares para você que ama fotografia. Eu vou trazer 4 modelos com zoom incrível. Bom, se é isso que você procura, se liga com a gente. Bom, o primeiro celular que eu vou falar é o Motorola Edge 60 Pro. O Motorola Edge 60 Pro se destaca pela lente, né? Telefoto de 10 MP e zoom de 3 vezes. Inclui ainda a câmera principal de 50 megapixels e uma híbrida de 50 megapixels que funciona como ultra-wide e macro. Todas com estabilização ótica. Esse celular aí tá custando mais ou menos R$ 2.900, R$ 3.000. Outra opção que eu falo para você é o Xiaomi 15T Pro. O Xiaomi 15T Pro se destaca pela telefoto periscópica de 50 megapixels com zoom de 5 vezes. O conjunto inclui câmera principal de 50 megapixels e ultra-wide de 12 megapixels, desenvolvido em parceria com a Leica. Disponível por R$ 4.907. Uma outra opção de celular com boa câmera e com excelente zoom é o Galaxy S25 Ultra. O Galaxy S25 Ultra impressiona com a telefoto de 10 megapixels, zoom de 3 vezes e a periscópica de 50 megapixels com 5 vezes. Olha, o conjunto também traz câmera principal de 200 megapixels e ultra-wide de 50 megapixels, garantindo aí fotos de alta qualidade. Esse celular, o Galaxy S25 Ultra, custa R$ 6.598 e pode variar. É bom você sempre ficar ligado se você tem interesse em acompanhar, inclusive, as ofertas e as oscilações de preço. Bom, o quarto telefone que eu falo para você é o iPhone 17 Pro. O iPhone 17 Pro traz tela objetiva de 48 megapixels e estabilização por deslocamento de sensor 3D e zoom ótico de 8 vezes. Inclui também câmera principal e ultra-wide de 48 megapixels, além de uma frontal de 18 megapixels. O iPhone 17 Pro está custando aí R$ 9.300, mais ou menos, mas pode variar bastante e também, né, o preço pode oscilar com o tempo. Bom, são 4 opções de telefone que eu falei para você. São telefones com excelentes câmeras e você avalia o custo-benefício, é claro, é para quem realmente busca excelentes fotos e é excelente para quem é um profissional da área. Eu falei do Motorola Edge 60 Pro, falei para você do Xiaomi 15T Pro, falei para você também do Galaxy S25 Ultra e do iPhone 17 Pro. Tecnologia para o seu dia a dia, esse foi o nosso Momento Smart.
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11: E a última notícia, o presidente dos Estados Unidos, Donald Trump, fez um post hoje sobre o encontro com o senador e pré-candidato à presidência, Flávio Bolsonaro. Em uma das fotos, também aparece o irmão dele, o ex-deputado Eduardo Bolsonaro. Abre aspas, foi muito bom ter Flávio Bolsonaro no Salão Oval da Casa Branca, um jovem inteligente que ama muito o seu país, o Brasil, fecha aspas, escreveu Trump na Truth Social, a sua rede social.
6: A mensagem é publicada no dia em que os Estados Unidos propuseram uma sobretaxa de 25% sobre produtos brasileiros, sob a alegação de práticas restritivas ao comércio americano. Lula responsabilizou família Bolsonaro pela taxação, relacionando-a à visita de Flávio à Casa Branca no último dia 26. Abre aspas, nas três reuniões que nós tivemos com o presidente Trump, o vice-presidente J.D. Vance e o secretário de Estado Marco Rubio, eu pedi expressamente, não taxem as empresas brasileiras. É um pedido que eu fiz expresso a eles, fecha aspas, afirmou Flávio Bolsonaro em entrevista à Rádio Itatiaia de Minas Gerais. Flávio Bolsonaro foi recebido pelo presidente dos Estados Unidos na terça-feira da semana passada, dia 26 de maio. No dia seguinte, ele se encontrou também com Marco Rubio, secretário de Estado, e com J.D. Vance, vice-presidente. Em coletiva de imprensa, após o encontro, Flávio disse que pediu a Trump para que as facções criminosas, Primeiro Comando da Capital e Comando Vermelho, sejam classificadas como organizações terroristas. Termina aqui o Jornal da Noite. Muito obrigado pela audiência, muito obrigado pela sua companhia. Amanhã estaremos de volta.
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2: Olá, tudo bem por aí? Começa agora o Nitro Music aqui pela sua melhor sintonia. Eu sou Bia Ipsen, nós ficaremos juntos conferindo o melhor do flashback a partir de agora por aqui. Vamos de músicas por aqui.
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1: Com essa aí a gente encerra esse bloco. Já já voltamos.
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6: Stephen King, considerado o mestre do terror, teceu muitos elogios à série The Burrows dos irmãos Duffer, responsáveis por Stranger Things. A série vem sendo chamada de Stranger Things da terceira idade. Segundo Stephen King, esta série é um absoluto deleite. Vale a pena. Lembrando que os irmãos Duffer são fãs de Stephen King. Todos os episódios da primeira temporada de The Burrows já estão disponíveis na Netflix.
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8: Olá, gente! Almanac Musical no ar, por aqui Eduardo Maidana e hoje nós falaremos de Stay on These Roads, single da banda norueguesa A-ha, incluso em seu terceiro álbum de estúdio, que leva o mesmo nome, lançado em 1988. Escrita por todos os membros da banda, Stay on These Roads foi lançada na primavera de 1988, tornando-se a faixa mais bem-sucedida do álbum nas paradas do Reino Unido. A canção não chegou às paradas norte-americanas, mas fez um enorme sucesso em toda a Europa. Ela alcançou a posição número 7 na parada alemã, número 3 na França, número 2 na Irlanda e no Reino Unido, ficando com a quinta posição. Na Noruega, a canção alcançou o primeiro lugar. Vamos recordar?

0: Almanac Musical fica por aqui. Até a nossa próxima edição. Tchau.
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3: A justiça da Hungria prendeu um homem de 27 anos, de nacionalidade jordaniana, que fraudou e desviou fundos das contas de Johnny Depp. Ele utilizou dados de cartões de crédito roubados de Johnny para fazer mais de 308 pagamentos online. Isso entre janeiro de 2024 e dezembro de 2025. O prejuízo ultrapassou os $700 mil.
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1: É isso aí, gente. Voltamos com o Nitro Music, o melhor do flashback de todos os tempos.
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1: Agora o BYY, vou indo nessa. Obrigada pela companhia, obrigada pela sua audiência. E a gente se encontra por aqui, tá bom? Um beijo pra você, fica com Deus, um grande abraço. Tchau, tchau.
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12: 1 hora e 5 minutos.
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4: Horas e 4 minutos.
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8: Você sabe por que a neve é branca? A cor da neve resulta da irradiação de luz branca. Ao invés de absorver a luz, a estrutura complexa que compõe a neve impede-a de se refletir no interior do floco, pela ordenação atômica que possui. Quando a luz solar branca entra na neve, ela se espalha tão rapidamente pelos cristais de gelo e bolsas de ar que a maior parte delas é expulsa.
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13: Oba! Stephen King, considerado mestre do terror, teceu muitos elogios à série The Burrows dos irmãos Duffer, responsáveis por Stranger Things. A série vem sendo chamada de Stranger Things da terceira idade. Segundo Stephen King, esta série é um absoluto deleite. Vale a pena. Lembrando que os irmãos Duffer são fãs de Stephen King. Todos os episódios da primeira temporada de The Burrows já estão disponíveis na Netflix.
0: 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Ao longo da história, inúmeros gestos de paz foram realizados por homens e mulheres que souberam esperar, sem nunca ceder ao desânimo. 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
5: Você sabe por que os gorilas geralmente batem no peito? Por tudo! Na verdade, em quase todas as situações que enfrentam, boas ou ruins, para marcar seu território quando ameaçado por outro grupo, para estabelecer domínio e status sobre seu próprio grupo, quando o macho encontra um rival em potencial, e assim por diante.
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7: Cidade FM. 2:36.
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1: Cães idosos precisam de proteína necessária limitada, mas a proteína necessária precisa ser facilmente digerida e assimilada no corpo. A dieta, o plano cronograma, deve ter suprimento adequado de água normal para eles. Alimentar cães mais velhos com muita proteína necessária pode causar filtração destrutiva no rim.
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8: 3:06.
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4: 4:03.
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0: licença, não?
1: Pode entrar, Isa. O que é que tu quer?
0: Esse japonês está muito atrapalhado, não? 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O japonês não está com a diferença, senhor.
1: Primeira coisa, eu quero saber qual é o teu nome.
0: Se chama Takakara no coxo.
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0: Sim, senhor.
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0: Esse mulher tá vendo.
1: Essa é a causadora da tua derrubada.
0: Ei.
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0: licencia, não, senhor? 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
1: Deu certo que eu falei pra tu?
0: Bastante, senhor. 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Bravura, japonesu, tá tudo verdinho, verdinho. 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Garantido.
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3: 4 horas e 9 minutos.
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6: Você sabia que as chamas têm diferentes temperaturas? É o material a ser queimado que determina a temperatura da chama, através do chamado poder calorífico. O poder calorífico mede a capacidade de produzir calor das ligações químicas de uma substância ao se combinar com o oxigênio do ar. Normalmente, as chamas de cor azul são mais quentes que as de cor amarela.
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11: 4:23.
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1: 4 horas e 28 minutos.

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3: Olá pessoal, Almanac Musical chegando, por aqui Eduardo Maidana, e hoje falaremos de Linda Juventude, canção da banda mineira 14 Bis. A faixa faz parte do álbum Além Paraíso, de 1982. Uma curiosidade, a banda 14 Bis viajou pouco tempo antes do lançamento deste álbum e trouxe na bagagem os melhores equipamentos de gravação existentes na época. A qualidade do trabalho foi impressionante, e a crítica musical brasileira aplaudiu de pé o lançamento do álbum. Assim como a banda Roupa Nova, 14 Bis também é apadrinhada por Milton Nascimento. E nós vamos recordar Linda Juventude.

0: O Almanac Musical de hoje fica por aqui. Até a nossa próxima edição. Tchau!
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2: 4:42.
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1: 4 horas e 47 minutos.

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1: Preto Velho Sebastião,

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0: Tudo à nossa volta está mudando constantemente. 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Apesar de tudo parecer tão igual ao que era ontem.

0: Nesta quarta-feira, dia 3 de junho, estamos unidos com você e por você nesta oração da manhã, dia de São Carlos Langa e seus companheiros mártires, quarto dia da trezena Santo Antônio, e eu te convido a começar hoje a novena ao Sagrado Coração de Jesus, em preparação ao dia do Sagrado Coração de Jesus, novena disponível, primeiro dia, no canal do YouTube Padre Alex Nogueira. Hoje também é a primeira quarta-feira do mês. Toda primeira quarta-feira nós recordamos de São José. Convido a rezar no canal do YouTube o Terço a São José, pedindo a intercessão do glorioso São José. E a ele confiamos a construção da igreja e do mosteiro Preciosíssimo Sangue, pedindo a sua intercessão para que sejam providenciados todos os recursos necessários à nossa construção. Para a contribuição, como disse ontem, é o número de celular PIX 43 9 91 48 57 67. Deus abençoe a sua generosidade. E vamos agora, firmes na nossa fé, elevar o coração a Deus nesta oração da manhã. Em nome do Pai, e do Filho, e do Espírito Santo. Amém. Que o Deus da esperança, que nos cumula de toda alegria e paz em nossa fé, pela ação do Espírito Santo, esteja sempre convosco. Bendito seja Deus que nos reuniu no amor de Cristo. E assim unidos, ouçamos o Evangelho desta quarta-feira.
1: Não importa se não vem como esperava, orar costuma fazer bem.
0: Evangelho de Jesus Cristo segundo Marcos, capítulo 12, versículos de 18 a 27. Naquele tempo, vieram ter com Jesus alguns saduceus, os quais afirmam que não existe ressurreição, e lhe propuseram este caso. Mestre, Moisés deu-nos esta prescrição. Se morrer o irmão de alguém e deixar a esposa sem filhos, o irmão desse homem deve casar-se com a viúva, a fim de garantir a descendência de seu irmão. Ora, havia 7 irmãos. O mais velho casou-se e morreu sem deixar descendência. O segundo casou-se com a viúva e morreu sem deixar descendência. E a mesma coisa aconteceu com o terceiro. E nenhum dos 7 deixou descendência. Por último, morreu também a mulher. Na ressurreição, quando eles ressuscitarem, de quem será ela mulher? Por que os 7 se casaram com ela? Jesus respondeu: acaso vós não estáis enganados por não conhecerdes as Escrituras nem o poder de Deus? Com efeito, quando os mortos ressuscitarem, os homens e as mulheres não se casarão, pois serão como os anjos do céu. Quanto ao fato da ressurreição dos mortos, não lestes no livro de Moisés, na passagem da sarça ardente, como Deus lhe falou: eu sou o Deus de Abraão, o Deus de Isaac e o Deus de Jacó? Ora, ele não é Deus de mortos, mas de vivos. Vós estáis muito enganados. Palavra da salvação. Glória a vós, Senhor. O Evangelho de hoje é o encontro dos saduceus com Jesus. É importante compreender que entre os judeus existiam diversos grupos. Nós ouvimos nos Evangelhos o nome desses grupos: saduceus, fariseus, partidários de Herodes, mestres da lei, anciãos, sumos sacerdotes. Então há vários grupos. Hoje Jesus se encontra com o grupo dos saduceus. Especialmente estes não acreditavam que pudesse haver a ressurreição da carne. E por isso Jesus então explica para eles que há a ressurreição. Mas a forma que os fariseus fazem a pergunta é com um caso que quer dificultar a resposta de Jesus. Qual é o caso? Da mulher que teve diversos maridos, ficou viúva, casou novamente, Ela chega no céu e lá ela terá quem por marido? O primeiro, o último, o do meio? E aqui Jesus afirma que as realidades do céu não são como as da terra. Não há casamento, ninguém vai se casar no céu mais. O céu, nós estaremos plenamente em Deus. E diante disto, Jesus ainda recorda que não só há ressurreição, assim como esta ressurreição é justificada porque Deus é Deus dos vivos e não Deus dos mortos. Quando então cita lá o Antigo Testamento, mostrando que Deus é o Deus de Isaac e de Jacó, é o Deus de Abraão, Deus dos patriarcas. Esses já teriam morrido, mas eles estão agora em Deus, e Deus é Deus dos vivos. Termina Jesus dizendo: vocês estão muito enganados se não acreditam que há ressurreição. E nós, católicos, no creio rezamos: creio na ressurreição da carne. Quando vai acontecer a ressurreição? No fim dos tempos. Quando nós morremos agora, a nossa alma passa pelo julgamento particular, mas ainda não é a ressurreição. Podemos sim, a alma pode ir para a vida eterna, mas ainda não com o corpo glorioso ressuscitado. Mas sim, no fim dos tempos, quando Cristo há de vir para julgar vivos e mortos, é então que nós ressuscitaremos. Aqueles que já tiverem morrido, suas almas receberão um corpo glorioso. Esta é a nossa fé, que recebemos desde os apóstolos e conservamos. E nesta fé, nós encontramos a certeza para a nossa salvação. Vamos agora com você rezar as orações deste dia, pedindo especialmente que o Senhor nos conceda o dom da fé, em acreditarmos na ressurreição, na vida eterna. Eis aqui o nosso grande tesouro. Rezemos. Pai nosso que estais nos céus, santificado seja o vosso nome. Venha a nós o vosso reino. Seja feita a vossa vontade, assim na terra como no céu. O pão nosso de cada dia nos dai hoje. Perdoai-nos as nossas ofensas, assim como nós perdoamos a quem nos tem ofendido, e não nos deixeis cair em tentação, mas livrai-nos do mal. Amém. Ave Maria, cheia de graça, o Senhor é convosco. Bendita sois vós entre as mulheres, e bendito é o fruto do vosso ventre, Jesus. Santa Maria, Mãe de Deus, rogai por nós, pecadores, agora e na hora de nossa morte. Amém. Glória ao Pai, e ao Filho e ao Espírito Santo, como era no princípio, agora e sempre. Amém. Jesus, manso e humilde de coração, fazei o nosso coração semelhante ao vosso. O Senhor esteja convosco. Ele está no meio de nós. A nossa proteção está no nome do Senhor, que fez o céu e a terra. O Senhor Jesus Cristo esteja contigo para te proteger. Esteja à tua frente para te conduzir e atrás de ti para te guardar. Olhe por ti, te conserve e te abençoe. Amém. E a bênção de Deus Todo-Poderoso, Pai e Filho e Espírito Santo, desça sobre vós e permaneça para sempre. Amém. Que nesta quarta-feira você permaneça na paz e na alegria que vem de Jesus. Abençoado dia para você e sua família.

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5: 5 horas e 12.

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4: Helene está em Cabo Verde, está com Fontenelle também. Obrigado, Erismar. O Saladeiro está por aqui, sempre ligado. Claudinei está em Cascavel. Ô, Claudinei, bom dia. A Ana está em Palmas, no Tocantins. Eunice está em Saúde, na Bahia, não é, Eunice? Aquele abraço, viu? Manuel Alves está em Caim, também na Bahia. O meu amigo Helder Mota está em Vassouras, no Rio de Janeiro. O Daniel Frota está em Trombeta, tá com nós, né, meninão? Aquele abraço. O Marcos está em Araraquara, São Paulo. Jocimar, aliás, Jucimar Aguiar, está com a gente em Minas Gerais. Em Bragança Paulista, o Zé Carlos e a esposa Madalena. Tá todo mundo aqui na quarta-feira gostosa.

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7: Você sabia que no ranking das maiores bandas de rock and roll de todos os tempos, em termos de vendagem de discos, o Kiss é o quarto colocado, só perdendo para Rolling Stones, Beatles e uma banda chamada Chicago.
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2: 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Tudo de bom pra você, um dia gostoso, abençoado. 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

0: Estamos no ar em todo lugar, quarta-feira super gostosa, vem com Fonte Nele acordando, despertando para mais um dia. Bom dia! O programa sertanejo número 1 do Brasil.
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2: Bom dia, turma, bom dia. Tá no ar o Centro do Agro com Cláudio Natel. Aqui no seu Alô, Bom Dia. Estamos no meio da semana e vamos lá. Hoje o destaque é a tecnologia voando baixo. Os drones de pulverização. O segredo dessa máquina não é só velocidade, mas economia. Com o drone você aplica o veneno ou o adubo foliar só onde a planta realmente precisa, sem amassar a lavoura com o trator e sem desperdiçar produto. É o agro de precisão, chegando para o pequeno e médio produtor, trazendo mais segurança para quem aplica e muito mais eficiência no controle de pragas. Esse foi o Centro do Agro. Um ótimo dia na lida para vocês, meus amigos.
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0: Agora tem Almir Sater e Sérgio Reis. Xalana, bom dia!

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1: Em música boa, em música cabeceira. Bom dia pra você, viu? Uma quarta-feira rica de paz, né? De saúde. Música boa pra você, aquele cafezinho gostoso, tá bom? Bom dia, Brasil.

0: João Goiano e Goiazinho, falsidade.
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2: Alô?
1: Alô? Alô? Alô, bom dia.
0: Bora pro WhatsApp, bora falar com o Brasil. É o Brasil de ponta a ponta, despertando com nós. Alô, bom dia.
3: Bom dia, bom dia, Serginho.
0: Bom dia.
3: Tá, meu amigo, tudo na paz?
0: Tudo,
3: dia,
0: irmão.
3: Tá pra nós aí a viola.
0: Opa.
3: E o cantador, eu falei de lá.
0: Aí é moda.
3: Beleza? Bom dia.
0: Bom dia, irmãozão. Boa quarta. Tem gente aqui, alô?
4: Fala, Sérgio. É o Churro do Parapuã.
0: E aí, irmão?
4: Deixa eu tocar sua moda pra nós aí.
0: Qual?
4: Toquei Cavalo Preto.
0: Boa.
4: Cerveja.
0: Aí sim.
4: Beleza. Alô, bom dia.
0: Valeu. Bom dia, menino. Alô?
5: Oi, Pantinê. Tudo bem? Aqui é Marilene de Cabo Verde que tá falando.
0: Ô, Marilene.
5: Vem pra nós a música do René Reinaldo.
0: Claro.
5: CK3.
0: Deixa com nós. Lady Laura tá chegando. Viola e cantador. Bom dia.
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2: Bora resumir o seu dia em música boa, em modão cabeceira, aqui no nosso Alô, bom dia. Boa quarta.

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1: Paula Fernandes, Mentiras, aqui no Alô Bom Dia, o programão sertanejão cabeceira número 1 do Brasil na sua quarta-feira. Ô cabocrão, ô caboclona, você já percebeu que em toda cidadezinha do interior tem aquela trilha sonora inconfundível? Pois é, tem. E você sabe qual que é essa trilha? É o barulho da carroça no paralelepípedo. Isso mesmo, e também o som da vassoura limpando as calçadas bem cedinho. E tem mais, hein? Tem aquela batida forte lá do alto do campanário da igreja, gente, anunciando a hora ou até mesmo chamando, né, a caboclada pra missa, viu, gente? É esse clima de paz que exatamente a gente encontra nas músicas raízes. Este clima de paz, de tranquilidade que a gente busca quando ouve uma verdadeira moda de viola caprichada, gente. A música sertaneja, né? Pega a gente pela mão e transporta a gente pro passado. Faz a gente realmente voltar no tempo, viu? E é por isso que você merece ouvir música sertaneja de qualidade. Música boa. 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
5: 5 horas e 52 minutos.
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0: muita música e alegria no começão do seu dia. Bom dia, alegria. Vamos juntos nesta quarta-feira só com Modão Cabeceira, Brasil. Bom dia!
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3: Nos últimos anos, os desastres naturais começaram a afetar o Brasil de uma maneira nunca vista. Não dá para ignorar que o clima mudou. Os transportes são essenciais, mas ampliam o problema. Respondem por 13% da nossa poluição e os veículos emitem 94% desse total. A boa notícia é que existem várias tecnologias capazes de reduzir esse impacto e o nosso país é muito competitivo na maioria delas. Os fabricantes de caminhões, representados pela Anfávia, apoiam a mudança. É uma realidade mundial e não podemos ficar para trás. Para dar uma ideia desse futuro, a entidade entrevistou milhares de pessoas e montou um estudo sobre a descarbonização no Brasil. Ao contrário de outros grandes produtores de veículos, a nossa solução fará a união dos biocombustíveis com a eletricidade e o hidrogênio. Além do biodiesel, velho conhecido dos caminhoneiros, teremos em breve o novo diesel vegetal HVO e o biogás misturado ao gás natural. Até 2040, a Anfávia também estima que as vendas dos caminhões elétricos chegarão a 23% do total e os movidos a hidrogênio serão 8%. A nova lei sobre os combustíveis do futuro promete acelerar essa transição. A mistura do biodiesel, por exemplo, chegará a 20% em 2030. 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Visite minutodocaminhão.com.br. 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
0: Amanhã tem mais edições do Minuto do Caminhão. Barreirito, filho de carreteiro, aqui no Alô, bom dia. O programão sertanejo número 1 do Brasil. Boa quarta-feira!

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0: ela
1: João Torres, ela bateu asas. Ei, moda caprichada, bom dia.
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2: Alô?
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2: Alô, bom dia.
1: Ah, eu vou pro WhatsApp, vou falar com os cabocrões de todo o Brasil. Tem muitos filhos do mato ouvindo Fontenelle, hein? Que legal, alô!
4: Bom dia, Fontenelle, Maria Patrícia da Fazenda Mendofante 4.
1: Ô, Maria!
4: Município de Alto Araguaia, Mato Grosso.
1: Que prazer falar com você.
4: Gostaria de ouvir hoje os quatro cantos da casa.
1: Olha aí.
4: Eu não lembro quem que canta, mas ofereço pra todos que gostar.
1: Teodoro e Sampaio, vou caprichar pra você, tá bom, meu bem? Alô!
5: Bom dia, Fontenelle,
1: bom dia.
5: Bom? Aqui, eu tô ouvindo sua rádio, quero ouvir uma música aí com o Rio Paraná.
1: Legal.
5: Beleza?
1: Vou caprichar pra você aqui, viu? O rádio tá fazendo eco aí, rapaz. O Brasil inteiro ouvindo Fontenelle. Alô, bom dia.
6: Bom dia, meu amigo Fontenelle, que tá mandando salve pra você, irmão Saladeiro.
1: Opa!
6: Eu quero te pedir uma música pra você rodar pra mim, eu vou te pedir uma música nesse música sertanejo, mas pra você rodar mesmo. Amado Batista.
1: Boa.
6: É, Borboleta.
1: Ah, meu irmãozão, você pediu e a gente tá tocando, viu? Vem chegando ele, o mais amado do Brasil, no Alô, Bom Dia.
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1: 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Alô, bom dia!
2: Bom dia, alegria! Bora juntos? Bora de moda boa, porque estamos na quarta-feira mais gostosa do rádio.

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7: E aí, tudo bem? Bom dia! Já tomou seu café da manhã? Ó, o Fontenelle tá por aqui te fazendo companhia até às 7 da manhã. Bora tomar um cafezão gostoso? Bom dia!
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0: eu tô aqui, tô com você, tô no rádio, tô na internet, tô despertando o Brasil em mais uma hora, com muita moda boa, gente, nesta quarta-feira. Bom dia!
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3: Deus abençoe você e toda a sua família. Que alegria estar no Alô Bom Dia com Sérgio Fontenelle. Uma abençoada terça-feira para todos os nossos ouvintes. Eu tenho certeza de que Deus vai falar muito ao seu coração através deste programa.
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3: Marcos capítulo 11, versículo de 11 a 26. Tendo sido aclamado pela multidão, Jesus entrou no templo em Jerusalém e observou tudo. Mas como já era tarde, saiu para Betânia com os 12. No dia seguinte, quando saíam de Betânia, Jesus teve fome. De longe ele viu uma figueira coberta de folhas e foi até lá ver se encontrava algum fruto. Quando chegou perto, encontrou somente folhas, pois não era tempo de figos. Então Jesus disse à figueira, que ninguém mais coma de teus frutos. E os discípulos escutaram o que ele disse. Chegaram a Jerusalém, Jesus entrou no templo e começou a expulsar os que vendiam e os que compravam no templo. Derrubou as mesas dos cambistas e as cadeiras dos vendedores de pombas. Ele não deixava ninguém carregar nada através do templo e ensinava o povo dizendo, não está escrito, minha casa será chamada casa de oração para todos os povos. No entanto, vós fizestes dela uma toca de ladrões. Os sumos sacerdotes e os mestres da lei ouviram isso e começaram a procurar uma maneira de o matar. Mas tinham medo de Jesus porque a multidão estava maravilhada com o ensinamento dele. Ao entardecer, Jesus e os discípulos saíram da cidade. Na manhã seguinte, quando passavam, Jesus e os discípulos viram que a figueira tinha secado até a raiz. Pedro lembrou-se e disse a Jesus, olha, mestre, a figueira que amaldiçoaste secou. Jesus lhes disse, tende fé em Deus. Em verdade vos digo, se alguém disser a esta montanha, levanta-te e atira-te no mar, e não duvidar no seu coração, mas acreditar que isso vai acontecer, isto assim acontecerá. A oração, ela tem poder de desfazer todos os planos do mal na nossa vida. E que bonito, São João Crisóstomo nos ensina, eu não estou falando da oração dos lábios, eu estou falando da oração do coração. Em outras palavras, nós podemos rezar só da boca para fora. É preciso que você esteja disposto à mudança. Tanto é que o evangelho de hoje termina dizendo, perdoai, para que a sua oração tenha poder de perdoar os teus pecados também. Tudo pode ser mudado pelo poder da oração. Tudo pode ser mudado pelo poder da oração. Pai, Filho e Espírito Santo. Amém.
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3: Eu quero clamar agora por você, quero clamar pela sua família. Vem Espírito Santo, enche todos os que estão acompanhando este programa agora. Libera, Senhor, para esta pessoa o que ela mais precisa, para o corpo e para a alma. Libera, Senhor, curas e libertações em nome de Jesus para esta pessoa que escuta e para toda a sua família. Eu clamo a tua poderosa bênção. Visita agora com bênção de proteção, a bênção que só o Senhor pode dar. Abençoe-vos o Deus Todo-Poderoso, Pai e Filho e Espírito Santo. Amém.
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3: E eu quero lembrar você, se você quiser ouvir mais pregações, mais meditação da palavra, basta você me acompanhar no meu canal do YouTube, Frei Gilson / Som do Monte, no meu Instagram, no meu Facebook, no meu TikTok, e lá você vai encontrar muito mais palavra de Deus para você.
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7: 6 horas e 28 minutos.

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5: 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A África do Sul anunciou os 26 jogadores convocados para a Copa do Mundo de 2026 e chega ao torneio embalada pelo retorno ao Mundial após 16 anos de ausência. O técnico Hugo Broos manteve a base da equipe que garantiu a classificação e apostou em nomes experientes, como o goleiro Rowan Williams, o volante Teboho Mokoena e o atacante Lyle Foster, do Burnley. A seleção sul-africana estreia no dia 11 de junho contra o México, pelo Grupo A, que também conta com Coreia do Sul e República Tcheca. A lista também chamou atenção pela presença de jovens promessas e de jogadores que atuam fora do país, como Oveto Makanya, do Philadelphia Union, e Ime Okon, do Hannover 96. Entre os convocados, 19 atuam no futebol sul-africano, mostrando a confiança da comissão técnica na liga local. O experiente meia Temba Zwane, de 36 anos, também foi lembrado e deve ser uma das lideranças da equipe em busca de uma campanha histórica no torneio.

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1: É muita música e alegria no começão do seu dia e você vem comigo e eu vou com você, viu? Ah, tocando muita moda boa durante 2 horas aqui no Alô, Bom Dia. Boa quarta.
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4: Sérgio Fontenelle, ouvintes do Alô Bom Dia, nós estamos contando a história de Pião Carreiro, várias parcerias, né? O Pião, ele cantou com muitos artistas da música sertaneja, ele teve com o Mulatinho, com o Praense, com o Zé Paulo, com o Pardinho, com o Praiano e até o Sampaio, companheiro atual do Teodoro, gravou também com Zé Paulo, com Pardinho, com Praiano e até o Sampaio, companheiro atual.

Japão. 1978, gravou o sucesso Nosso Dilema, junto com o Praense. E aí, não teve jeito, né? Gravou Nosso Dilema, Parede Meia, e conheceu o Zé Russo. O Zé Russo, ele era detentor da linha sertaneja classe A, e ele tinha uma sociedade, né, na gravadora Copacabana. Por quê? A Copacabana era muito parceira da família Bétio, né? Todos eles tinham uma certa parceria muito próxima lá. Inclusive o Homero Bétio, né, que está nos ouvindo lá no Jaraguá. Alô, Homero Bétio, um grande abraço. Filho do saudoso Zé Bétio, que eu tive o prazer de compartilhar estúdio, né, junto com o saudoso Zé Bétio. Então, o Homero Bétio, ele era um dos principais produtores da Copacabana. Então ele produzia os maiores artistas da Copacabana. Aí o Zé Russo chegou com a dupla Peão Carreiro e Praense. Gente, quando o Homero Bétio ouviu, o Homero falou assim: ó, gente, esses dois aqui, eles não podem cantar moda de viola, não. Eles têm que cantar música romântica. Eles têm que partir pra Guarânia, pra balada jovem, pra aquelas músicas mais sentidas, mais sentimentais. E não deu outra, hein? Com o Praense, um dos maiores compositores do lado dele. E ele também um grande compositor. A Copacabana, em 1981, lança o primeiro disco na gravadora de Peão Carreiro e Praense. E olha a pancada que veio. A pancada que veio foi a música Quarto Vizinho. Não mais alugar este quarto vizinho a quem pretender falsa lua de mel. Você lembra dessa música? Então, esta foi a primeira música de sucesso lançada pelo Peão Carreiro e Praense pela gravadora Copacabana. Gente, foi um estrondo no Brasil inteiro, porque eles começaram que a linha sertaneja classe A, o Zé Russo dividia 2 horas de programa, né? Todo dia tinha um artista que ia lá e ficava meia hora junto com o Zé Russo, dando entrevista e falando da agenda de shows, falando das músicas. E o Peão Carreiro logo conquistou esse espaço, junto com o Trio Parada Dura, junto com Chitãozinho Chororó, junto com João Mineiro e Marciano, junto com grandes nomes da música sertaneja. Tava lá o Peão Carreiro e o Praense. Então, os dois começaram a galgar um caminho que nem eles mesmo esperavam. Mas, infelizmente, 2 anos depois, no início de 1983, a dupla veio a se separar pela primeira vez. O Peão Carreiro e o Praense deixaram de cantar juntos, e o Praense e o Peão Carreiro, então, fez o seguinte: tinha um rapaz que já era produtor musical, grande compositor, e estava sem parceria. O Peão Carreiro, então, no início do ano de 1983, ele passa a cantar com o Paraíso. O Paraíso, que hoje faz dupla com o Mococa. Alô, Mococa! Alô, Paraíso! Um abraço para você! Mococa, nosso querido amigo Mococa, sonhador, né? Ele gosta de sonhar. Grande abraço pro Mococa! E aí? Mas a dupla foi só uma parceria mesmo, de alguns meses. Chegaram a gravar um disco, aliás, um disco muito bom, mas no mesmo ano de 1984, mais pro finalzinho do ano, o Peão Carreiro voltou pro Praense. Os dois voltaram a gravar juntos e foram trabalhando, e aí em 94 foi a separação pra valer, né? Peão Carreiro e Praense anunciam a separação definitiva. Ao todo, né, entre idas e vindas, o Peão Carreiro e Praense ficaram juntos 6 anos, né? Aí o Peão Carreiro fez a parceria com o Paraíso nesse meio termo e depois voltou com o Praense. E aí, mas no mesmo ano de 94, ele acabou se separando, e um mês depois ele foi apresentado para um cara também, que era um grande compositor, um grande artista, e virou parceiro dele. Mas eu conto isso amanhã, em mais um capítulo de Peão Carreiro.

0: Esse é o Matheus e o Monteiro, S de Saudade, no Alô Bom Dia, o programão sertanejão caprichadão número 1 do Brasil.
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2: Alô?
3: Alô?
1: Alô, bom dia.
0: Bom dia, com muita alegria. Bora zapiar pelo Brasil, bora falar aqui com a cabocladinha que vai acordando cedinho comigo. Alô, bom dia.
4: Fontenelle, meu amigo, gostaria de ouvir a música do Barreirito, Nesta Casa Mora Eu. Eita. E a Solidão. Ofereço pro Valdir, Valdemir.
0: Legal.
4: Tamo junto, pra quem gostar da música.
0: Que legal, meu bem.
4: Fique com Deus, Fontenelle, um abraço.
0: Outro abraço forte pra dar sorte.
5: Ô, meus amigos. Opa. Tô na paz, né?
0: Tudo, claro.
5: Que programação excelente.
0: Que bom.
5: O Brasil inteiro gosta, o Brasil inteiro adora.
0: Com certeza.
5: Manda pra nós aqui, Jair Tavares, chegou.
0: Jair Tavares.
5: Um abraço pra vocês.
0: Alô, Guaxupé, bom dia.
6: Bom dia, Fontenelle.
0: Bom dia.
6: Aqui eu vi o Manoel da Silva de Palmas.
0: Ô, Vilmar.
6: Gostaria de ouvir com Jorge Luiz.
0: Opa.
6: E Fernando.
0: Legal.
6: Vinhozinho.
0: Ei, moda, hein? Essa é bonita demais da conta. Vamos juntos nesta quarta-feira gostosa.
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11: Você sabia que o Cristo Redentor do Rio de Janeiro foi doado pela França e foi inaugurado em 1931?
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13: 6:48.
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19: 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Estamos de volta aqui no Alô Bom Dia pela Rádio Cidade, tocando moda boa, modão gostoso. 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

0: muita música e alegria no começão do seu dia. Vem comigo, vem, eu tô contigo aqui no rádio, na internet. Bora juntos tocando o fino da nossa música sertaneja. Bom dia!
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3: Olá, ouvintes do Alô, bom dia, ouvintes do Grande Fontenelle. Uma excelente quarta-feira para todos vocês. Eu sou a Marina Geller, no Mulheres do Agro de hoje. Nós vamos falar sobre a ciência da natureza e os bioinsumos. Pessoal, isso é um tema muito interessante. Olha só, o campo está passando por uma grande mudança, substituindo muitos produtos químicos por defensores biológicos feitos de fungos, bactérias e insetos benéficos. E as mulheres estão na vanguarda dessa transição. Gente, há tudo na natureza. Muitas produtoras montaram suas próprias biofábricas dentro das fazendas para multiplicar esses micro-organismos que combatem pragas e ajudam as plantas a crescerem fortes. O uso dos bioinsumos reduz drasticamente os custos da lavoura e recupera a vida natural do ecossistema. Deus fez tudo perfeito. É a inteligência e o capricho feminino mostrando que a biologia é a nossa maior parceira para uma lavoura produtiva e saudável. Bem, esse foi mais um quadro do Mulheres do Agro. Eu volto amanhã com vocês. Um grande abraço pra vocês, pro Fontenelle. Vai de mutira, que de salto não combina, vai de bota, que sapato não orma, palmarada. Me segue no Instagram lá, @MarinaGeller. Tamo junto, um excelente dia pra vocês e até amanhã.
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0: Ela volta amanhã, né, meu bem? De volta aqui com nós. Agora tem quem tem, o Barreirito Júnior e o Creone Quebra Topete, na quarta-feira mais gostosa do rádio.
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3: Bom dia, Brasil! Boa quarta-feira pra todo mundo! Bora acordando, né? Já se aproximando do finalzinho do nosso programa. Ainda tem moda boa.

0: Dois Estranhos, Cacique e Pajé. Boa quarta-feira pra você. Bom dia, gente.
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2: Alô?
3: Alô?
1: Alô? Alô, bom dia.
0: Bora pro WhatsApp, as últimas participações de hoje, já no finalzinho do programa. Alô, bom dia.
4: Bom dia, bom dia, bom dia, Fontenelle.
0: Bom dia.
4: Leonardo, Pão Mital de Minas.
0: Boa.
4: Queria pedir uma moda boa, bonita e barata.
0: Aí sim.
4: Mato Grosso e Matias, Memórias.
0: Rapaz, essa é bonita demais. Alô.
5: Bom dia, Fontenelle, Fortaleza aqui do bairro da Bolívia.
0: Arinato. Essa força aí.
5: Valeu, Fontenelle.
0: Valeu, Fortaleza, obrigado pelo alô. Alô, bom dia.
6: Sim. Marco de Mineiros.
0: E aí, bem? Caboclo?
6: Toca pra nós aí a música do Barreirito, Dama da Noite.
0: Olha que moda.
6: Por favor, agradecer todo mundo aí da rádio.
0: Obrigado.
6: E pra quem estiver ouvindo.
0: Com certeza.
6: Um abraço.
0: Um abraço forte pra dar sorte. É moda, hein? Memória. Mato Grosso e Matias. Essa é bonita, hein, gente?

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2: Bom dia, Brasil! Boa quarta-feira!

Danilo e João Ricardo, volto com ela no Alô Bom Dia, o programão gostosão, cabeceira número um do Brasil, vai colocando um ponto final na edição gostosona desta quarta-feira, meiuca de semana, né, gente? Ah, que gostoso, semana tá passando, né? Rápido demais, bem dizer, começou ontem, já estamos no meio da semana, e amanhã é quinta-feira, eu volto trazendo uns TBT gostosão de moda pra você, só aquelas cabeceiras, viu? Pra gente acordar feliz. Um abraço forte pra dar sorte. Amanhã a gente se encontra no mesmo horário. Bom dia!

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1: E você vai marcando aqui na cidade, 7h08. Um abraço e a todos um bom dia. Nós estamos chegando e a partir de agora a informação. Começa mais um café. O nosso café com notícias desta quarta-feira, dia 3 de junho. E você vai conferindo já os principais destaques, as principais manchetes de hoje. No bloco local, temos notícias da polícia. Câmara de Igaraçu do Tietê. O vereador Gulov usou a tribuna para explicações pessoais.
2: Eu venho nos últimos meses, agora, estudando educação financeira, porque nós precisamos pensar em nosso futuro. Eu gostaria, né, que essa matéria fosse passada nas escolas também. Eu não tive um pai que me ensinou sobre finanças, como que era juntar dinheiro, né, famoso guardar dinheiro, que é algo muito difícil. Então eu cresci aprendendo que eu tinha que ser honesto, pagar as pessoas que eu devia e o que sobrasse eu fazia uma economia para um futuro.
1: Câmara de Barra Bonita. Quem usou a tribuna foi o Claudecir. O assunto, carvãozinho.
3: Essa moção, ela se faz necessária novamente, porque tinha dado um tempo, né? A gente já tinha feito há um mês e meio, dois meses atrás, no começo da safra. E obtivemos resultado, parou. Mas de sexta para cá aumentou muito, não sei o que está acontecendo no grupo Raizen.
1: Você vai conferir também a manchete da região. Operação do Gaeco contra esquema milionário tem buscas em Bauru. E ainda na região, vovô do tráfico, idoso é preso durante a operação. Confira agora outras manchetes pelo Brasil e pelo mundo. Lula culpa Flávio Bolsonaro por taxação e diz traidores da pátria.
4: É que esse filho do Bolsonaro consegue ser pior do que ele. E são, na verdade, vendilhões da pátria. Foram pedir para que um país estrangeiro se intrometesse nas decisões brasileiras. São traidores. Cidadão hoje aparece na imprensa dizendo: eu não falei nada. Todo covarde assim. Fala a merda que fala, depois não tem coragem de assumir o que fala.
1: Nova proposta do tarifaço americano mostra temor ao PIX.
5: A sobretaxa é sim um ato de intimidação comercial para proteger esses dois pilares fundamentais, né, da economia americana, o domínio das empresas de pagamento dos Estados Unidos e, por extensão, o papel central do dólar na economia mundial.
1: Projeto de escala por hora trabalhada deve ir para a comissão do Senado.
6: É primeiro que se a escala for 5 dias, 4 dias, o brasileiro ele vai buscar outras formas dele conseguir completar a sua renda. A gente precisa, quando olhar para essas transformações, entender que o nosso país também precisa ser transformado em outras áreas. Né? Ele precisa diminuir o seu tamanho, precisa diminuir a carga tributária. Nós precisamos diminuir o índice de corrupção. Eu não sei se apenas alterar a escala vai realmente fazer com que o trabalhador sinta alguma grande melhora em sua vida.
1: Empresas agora têm que mapear riscos à saúde mental dos trabalhadores. Saiba mais sobre a regra que já está em vigor.
7: Esta mudança da NR1 busca uma abrangência maior nos programas de gerenciamento de riscos ocupacionais, trazendo a pauta saúde mental para o âmbito das empresas e principalmente da responsabilidade de monitoramento e ações específicas na área da saúde mental. Penso que é um passo fundamental, pois os números indicam o adoecimento da população em grau bastante acentuado.
1: Pós-férias, mostra aumento recorde de pedidos de demissão no país.
8: As férias costumam funcionar como uma pausa consciente e muitas pessoas conseguem refletir sobre temas que no dia a dia elas não conseguem perceber. Por exemplo, propósito, qualidade de vida, reconhecimento, saúde emocional e até mesmo perspectiva de crescimento. Quando essa distância fica muito grande, o pedido de desligamento ele aparece como uma consequência.
1: Vamos conferindo outros destaques. Outras manchetes de agora, pelo Brasil e pelo mundo, nesta manhã de frio de quarta-feira. Temos aqui ainda o destaque e a manchete é o Pix, é o Lula, é o Bolsonaro, é a política. Lula erra em ataque a Flávio. Ele diz que Joaquim Silveira dos Reis não morreu enforcado. É o ano eleitoral, é a briga. Trump elogia Flávio, diz que é um jovem inteligente. Temos aqui, governo Trump diz que segurança de americanos é prioridade. TSE rejeita recursos e mantém Cláudio Castro inelegível até 2030. Você vai conferindo os destaques, as nossas manchetes de agora pelo Brasil e pelo mundo. Conferindo aqui. O destaque é assim, ainda sobre o governo americano, Trump declara apoio a candidato de extrema-direita à presidência na Colômbia. Irã divulga propaganda de guerra na luta contra a Estátua da Liberdade e o Cristo Redentor. Senado brasileiro aprova a suspensão de resolução para aborto legal em crianças e adolescentes. As manchetes nossas. Incêndio em hotel de Nova Delhi, na Índia, mata ao menos 21 pessoas. Mulher e ex-marido policial são achados mortos em Minas Gerais. Família suspeita de feminicídio. Motorista de aplicativo sequestrado é resgatado em São Paulo. Justiça mantém presos mãe e padrasto suspeito de matar bebê em Sorocaba. Para combater El Niño, Estado de São Paulo adota inteligência artificial e sistema de câmeras contra o fogo. Mais alguns destaques, mais algumas manchetes de agora. Presidente da Bolívia demite mais 2 ministros em meio a protestos. Noivo morre em queda de helicóptero após festa de casamento nos Estados Unidos. Airbus conclui o primeiro voo de testes de avião capaz de voar até 22 horas. Estados Unidos dispara um míssil contra navio tanque que seguia em direção ao Irã. Você vai conferir também nesta edição os destaques das loterias de ontem à noite. Como fica o tempo? Como fica o tempo aqui, de acordo com o clima-tempo, na nossa região? Destaques do esporte. O Brasil tem o 6º elenco mais valioso da Copa. A França lidera o ranking. Destaques do esporte, do tempo e também das loterias, você confere nesta edição. São 7:17. Está aí, portanto, os nossos destaques. Agora vamos já com a notícia por inteiro. Vem aí o nosso primeiro bloco de hoje.
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1: Um abraço aos amigos e amigas. Muito grato pela companhia. Um bom dia para todos nós. E vamos nessa, então, com o nosso café desta quarta-feira, véspera do feriado de Corpus Christi. Abraçando mais uma vez carinhosamente a todos que estão ligadinhos com a gente. E eu começo aqui com um comunicado da Funerária Piso para falecimento em Barra Bonita, aos 48 anos, da senhora Andréa Cristina da Silva Pedroso. Sepultamento hoje, 5 da tarde, no Jardim da Paz. Andréa Cristina da Silva Pedroso, de 48 anos, que faleceu na Barra. A informação é da funerária Piso. Muito bem, vamos com a polícia. No nosso primeiro bloco, sempre as notícias da polícia. Chegando mais uma vez o Matiase. Bom dia, Matiase.
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9: Bom dia, Nivelto. Bom dia, Marcelo. Bom dia a todos da Cidade FM. Grande abraço. Mais uma vez, a gente chega com as informações da polícia nas últimas 24 horas. Ocorrências. Acidente de trânsito com moto, Rua Geraldo Fázio, ontem às 14h30. Onde a equipe foi acionada via Copom para atendimento de ocorrência sinistro de trânsito com vítima. Pelo cruzamento da Rua Geraldo Fázio com Francisco Fagá, ali no local foi realizado contato com o condutor de um veículo Volkswagen Gol, o qual relatou que transitava com seu veículo sentido bairro centro e, ao efetuar o cruzamento, não visualizou a motocicleta Honda e acabou ocorrendo a colisão lateral entre os veículos. Informou ainda que o condutor da motocicleta já tinha sido socorrido pela ambulância municipal até o Hospital São José. O local foi prejudicado por populares. A equipe deslocou-se ao pronto-socorro, onde manteve contato com a médica e responsável pelo atendimento da vítima, a qual informou que a vítima não apresentava lesões aparentes. Contudo, em razão da queixa de dores em um membro inferior, seria submetida ao exame raio-x para avaliação complementar. No hospital ainda foi realizado contato com o condutor da motocicleta, que declarou que o condutor do veículo Volkswagen Gol teria avançado a sinalização de parada obrigatória, não sendo possível evitar a colisão da moto no veículo. Posteriormente, foi mantido contato também com a Delegacia de Polícia de Barra Bonita, onde, após a apreciação da ocorrência, o delegado de plantão resolveu dispensar a apresentação, realizando pesquisa via Copom quanto à situação administrativa dos dois veículos envolvidos e seus condutores, não sendo constatada qualquer irregularidade na documentação dos veículos e também dos seus condutores. Nós tivemos também, pela rua Alberto Simeonato, ontem às 20h25, uma ocorrência de desinteligência, onde a equipe acionada via Copom para atendimento de uma desinteligência entre pai e filho. Pelo local, o indivíduo estava com um pedaço de madeira e, assim que visualizou a equipe, soltou a madeira ao solo, pegou a sua bicicleta, foi dado ordem de parada ao indivíduo, virou de costa e colocou as mãos sobre a cabeça para que a equipe realizasse a abordagem. Porém, o indivíduo desobedeceu a ordem dada e tentou se evadir do local. Ele foi detido, porém ainda se negava a ser revistado pela equipe policial, começando a se debater devido à resistência. Ele sofreu algumas escoriações leves no rosto quando caiu ao solo, sendo conduzido ao Hospital São José, passando por consulta médica, mas se recusou a ser atendido. A outra parte, sendo o pai do filho, né, o pai aqui, informou que seu filho foi em frente à sua residência com um pedaço de madeira e o ameaçou de morte, e que o fato vem ocorrendo com frequência, sendo que seu filho ainda está respondendo pelo crime de violência doméstica e que saiu recentemente do sistema prisional. As partes foram conduzidas à CPJ em Jaú, Central de Polícia Judiciária, onde lá o delegado plantonista, ciente dos fatos narrados pelos policiais de ameaça e resistência, as partes foram ouvidas, onde o agressor filho permaneceu preso pela carceragem na CPJ e ficou detido, recolhido à disposição da justiça, aguardando audiência de custódia.
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1: Muito obrigado ao Matiase pelas informações da polícia. São 7h22. No bloco local, vamos destacando agora a sessão da Câmara de Igaraçu do Tietê. Vamos ouvir o vereador Gulob, que foi à tribuna para explicações pessoais.
10: Eu venho nos últimos meses, agora, estudando educação financeira, porque nós precisamos pensar em nosso futuro. E gostaria, né, que essa matéria fosse passado nas escolas também. Eu não tive um pai que me ensinou sobre finanças, como que era juntar dinheiro, né? O famoso guardar dinheiro, que é algo muito difícil. Então, eu cresci aprendendo que eu tinha que ser honesto, pagar as pessoas que eu devia, e o que sobrasse eu fazia uma economia para um futuro. E hoje eu sinto na pele essa falta de experiência que eu não tive no começo, mas nunca é tarde para a gente começar. E o ser humano é movido... Eu vou explicar aqui, pessoal, depois vocês vão entender o porquê eu estou falando isso. E o ser humano é movido por aquilo que ele vê. Talvez se ele vai no supermercado, ele vê um pacote de bolacha de morango, mas tem R$2 a mais, ele leva o de chocolate também. E depois lá na frente acaba faltando o dinheiro. E na nossa cidade, até hoje, passou pessoas na cabeceira, como prefeito, homens muito inteligentes, muitos inteligentes demais, e pessoas que sabem administrar o dinheiro. Por que eu estou falando isso? Vamos pegar os últimos 5 prefeitos que passou em nossa cidade. Os últimos 5, eu estou falando. Qual deles que está quebrado hoje? Qual deles que paga aluguel em alguma casa? Eles moram de aluguel em alguma casa? São homens inteligentes que conseguiram fazer do seu trabalho com excelência e construir fortunas nas suas vidas. Eu não sei como que eles administram o seu próprio dinheiro. Mas mostra para mim um dos últimos 5 prefeitos que não tem uma casa própria. Todos eles têm as suas casas próprias, todos eles têm dinheiro no banco, outros têm comércios, todos os prefeitos que passaram em nossa cidade. Homens inteligentíssimos. Mas vamos fazer uma pergunta. A nossa cidade, quando está na mão desses homens, é uma indústria, é uma empresa que eles administram. Está certo? Como anda a saúde emocional, financeira de nossa cidade? Por que eu falo isso? Todos, quando entram, reclamam que a nossa cidade não tem dinheiro, que a nossa cidade está quebrada. Mas como que você consegue administrar a sua vida, conseguir fortunas, riquezas, casas exuberantes, que nós vemos e sabemos que tem? Mas a nossa cidade é uma dificuldade para administrar. Qual que é a diferença de você administrar a tua empresa, o teu negócio, e fazer andar, dar frutos, e a nossa cidade não anda? Qual que é o tipo de administração que é feito? Não dá para a gente pensar? A minha cabeça, gente, quando eu deito na cama, a hora que eu vou embora daqui, fica fritando. Aí eu fico pensando, eu vou estudando, eu vejo sobre economia, como é que funciona, falo, mas só passou homens inteligentes, pessoas que sabem fazer o trabalho, que sabem administrar o dinheiro. Porque nós olhamos para a vida deles, dá gosto. Quantas pessoas que não queria ter, muitas coisas que os últimos 5 prefeitos que passou na nossa cidade têm. E nunca nenhum deles conseguiu fazer a nossa cidade desenvolver mesmo como que é para ser desenvolvida, porque é a primeira vez que eu entro como vereador e fui agraciado e consegui ganhar. Mas vamos lá. Hospital na nossa cidade, o que aconteceu? A estância turística da nossa cidade, o que aconteceu? Várias e várias coisas. O que aconteceu com a nossa cidade que esses homens inteligentes, excelentes pessoas, administradores, não conseguiram administrar a nossa cidade? É para se perguntar, gente. Mas se você olhar para a vida deles, estão todos bem de vida. Todos. Porque fizeram um excelente trabalho administrativo em sua vida, em sua carreira, em sua fábrica, em seu trabalho. Mas a cidade de Igaraçu do Tietê, como é que está, meu povo? É para a gente analisar e pensar. Gostaria muito mesmo, que tivesse uma educação financeira de matéria nas escolas. Para que as crianças já venham crescendo. Vamos pegar daqui para frente, pessoal, e analisar. Para analisar a vida dos últimos 5 prefeitos. Como que anda a vida deles? Através do seu trabalho, do seu esforço, da sua competência. Só que eles administraram a nossa cidade. Tá legal? Tá legal mesmo? Não estou falando do atual, do ex, dos últimos 5 prefeitos. Analisa a vida deles, como que cresceram, e analisa a nossa cidade que eles administraram.
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1: E agora vamos para a Câmara de Barra Bonita. Vamos ouvir o vereador Claudecir. O assunto é o eterno carvãozinho.
3: Essa moção, ela se faz necessária novamente, porque tinha dado um tempo, né? A gente já tinha feito há 1 mês e meio, 2 meses atrás, no começo da safra. E obtivemos resultado, parou. Mas de sexta para cá aumentou muito, não sei o que está acontecendo no Grupo Raizen. Nós em Barra Bonita, no Hospital São José, era feita a incineração, tacado fogo lá na chaminé, dos restos contaminados na chaminé do hospital. Foi proibido. Foi proibido, o hospital foi obrigado a mandar para outro lugar para incinerar. Nós que trabalhamos no ramo de saúde, nas farmácias, nós pagamos para uma empresa pegar os nossos lixos que são contaminados, né? Então ela vem uma vez na semana, pega o lixo e vai incinerar no lugar apropriado, correto. Por que a usina pode fazer o que quer e ninguém toma providência? Que nem o Val falou, ninguém quer atrapalhar a usina aqui. Vai ter sempre um ou outro da população aí, ah, mas vai mexer com a usina, vai fechar a usina. Há muitos comentários, ah, não, ninguém vai fazer nada, ninguém tem coragem de enfrentar a Raizen. Tudo que foi preciso nós fizemos. Ano passado foi feito, eu fiz uma denúncia no Ministério Público, infelizmente ela foi arquivada. Não sei o que tem com a CETESB, nós denunciamos, a prova está aí, mandamos vídeo, mandamos tudo. A CETESB fala que está tudo normal, está dentro da legislação ela soltar quilos e quilos de pó nas nossas casas. Principalmente os Alcidades, Soinós, CDHU, Bem Viver. A reclamação desses dias está demais. E eu quero falar até em nome dos moradores, que eu recebi esses dias no Zap, nas redes sociais. Vou falar até os nomes. Primeiro nome. Senhor Reinaldo, não suporta mais limpar sua casa, chegar do seu trabalho cansado, ter que lavar seu quintal. Já falou de mudar de cidade. A senhora Márcia também me mandou, não aguenta mais, mandou vídeo, todo dia tem que ficar limpando essa sujeira, gastando água, gastando seu tempo precioso para ficar limpando. A senhora Elisete, minha querida esposa, também não aguenta mais. Domingo nós lavamos nossa casa, eu moro no Soinócio 2, bem na parte de baixo, onde acho que é o lugar que mais cai mesmo. Perdemos o domingo ficando lavando, hoje estava tudo sujo de novo. Nós não somos obrigados a ficar limpando sujeira da usina. Então, Grupo Raizen, a dona Maria não suporta mais limpar a sua casa. O senhor Valdisson também não suporta mais, não aguenta mais. Olha como está a chaminela, está preto. E está em sentido dos bairros do Sonho Nosso mesmo. Foram muitas reclamações nas redes sociais. O senhor Cássio também não aguenta mais, não suporta mais. Nós somos notificados, vereadores, nas redes sociais, a maioria dos vereadores. Acho que cai na casa de todo mundo também, todo mundo sabe. Então, por isso a moção se faz necessária, estamos enviando ela para o Grupo Raizen, mas na parte administrativa São Paulo, para São Paulo saber o que está acontecendo aqui em Barra Bonita. A CETESB também, mas a CETESB já acionamos várias vezes, está tudo normal para a CETESB. Sempre está normal, não sei por quê. Ou será que nós sabemos por quê? E para o Ministério novamente, Ministério Público novamente. E também o senhor prefeito, estou encaminhando. O senhor prefeito, tanto o ex-prefeito Zequinha Risse, como o atual prefeito, o senhor Manuel Ferreira, eu nunca vi também, a população reclama sempre, eu nunca vi uma ação da Prefeitura Municipal de acionar os seus órgãos competentes e ver todas essas reclamações e falar, não, vamos defender o pessoal, principalmente da cidade, vamos conversar com a usina. Nunca vi uma ação do prefeito. Essa casa de lei já vi muito, eu mesmo fui um deles. Então, que essa moção chegue em todos os órgãos e que definitivamente acabe de ver essa fuligem. Eles têm o sistema lá de filtro, às vezes não funciona. É relatado que eles desligam de madrugada para economizar água, economizar energia, e é aí que sai. E acho que é mesmo, porque Todos podem reparar que nós acordamos com essa fuligem em casa. Então é de madrugada que mais cai. Ninguém suporta mais. Não sou obrigado a ficar limpando sujeira da usina. Peço voto favorável. Obrigado.
11: Senhor presidente, novos colegas, eu queria cumprimentar o vereador Pascoal pela moção, visto que hoje, da parte da manhã, eu também liguei na casa pedindo para que fizesse também essa moção. Mas como Vossa Excelência havia feito, achei melhor deixar e discuti-la e aplaudi-la junto com Vossa Excelência. Eu acho que nós devemos novamente chamar a direção da Usina da Barra aqui, da Raizen aqui. Nós chamamos ano passado, vieram aqui, mostraram filmagem, mostraram o relatório, mostraram dados, né, da fiscalização que foi feita em cima deles, mostraram tudo. Só não mostraram onde pararam o carvão. E o carvão continua caindo. Só hoje eu recebi, mostraram tudo. Só não mostraram onde pararam o carvão. E o carvão continua caindo.

0: Então, eu ia fazer realmente, está preparado, liguei para o Guilherme disse já o Pascoal fez, falei, está ótimo, se fez, está ótimo, tá? Eu acompanho Vossa Excelência, até se for preciso assinar para entrar em qualquer meio possível para resolver esse problema. E chamá-los, né, senhor presidente? Podia ter feito fazer um convite por partinho da mesa diretora, convidá-lo novamente para vir a essa casa, que vem aqui explicar novamente, porque passa a safra, falar que na outra vai arrombar. Passa uma safra, na outra vai arrombar. Mas faz 50 safras assim. É. Eu fui candidato a deputado uma vez, até propus, eu fui xingado na cidade, né? Que eu propus que a usina pelo menos pague a água daquela população que mais sofre, né? Para não sair, quita a água deles mensalmente, enquanto cai o carvão. Né? Acharam ruim na época. Mas vamos chamar a diretoria aqui, vamos questioná-la novamente, vamos perguntar se não tem jeito. Por que que não tem jeito? Tem jeito para tudo, né? Hoje a tecnologia é fácil de arrumar as coisas, né? Nós queremos que a usina dê emprego, queremos que a usina fique aqui, queremos que realmente ela continue ajudando o município, arrecadando fundos e empregando gente, queremos tudo isso. Mas não podemos deixar do outro lado as pessoas que talvez não tenham nada a ver com a usina, tem que pagar pelo pato, pagar pelo erro que eles têm lá dentro. Talvez uma simples coisa, uma simples mudança que faça em seu projeto, né, em sua produção, possa vir resolvê-lo. Parabéns e conta com o meu apoio, Fratel.
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2: Muito bem, é o eterno problema do carvãozinho. Eu gostaria só de uma curiosidade, né? A usina São Manuel, será que tem carvãozinho? Só na época da safra, claro, né? Será? As usinas ali de Ribeirão Preto, Sertãozinho, como é que funcionam as outras aí? Desse problema aí? Porque faz tempo, não? Muito bem, muito bem. Vamos no primeiro bloco aqui ainda. Com loterias agora de ontem à noite. Vamos começar com uma Loto Fácil, concurso 3.701, 0102, 0407, 0809, 10, 12, 13, 14, 17, 22, 23, 24 e para fechar o 25, acumulou. Aquina, concurso 7.041, 25, 28. 49, 56 e para fechar os 75 também acumulou. A Time Mania, concurso 2.399, 02, 10, 14, 33, 37, 57 e para fechar os 62 também acumulou. A Time Mania paga no sábado 34 milhões, hein? Dia de sorte, concurso 1.221. 16, 17, 21, 23, 27, 29 e raso 30. O dia de sorte teve um ganhador com 7 dezenas, ganhou 1.245.000. Ele é aqui da vizinha Bauru. Uma aposta simples de Bauru, acertou as 7 dezenas do dia de sorte e ganhou 1.245.000. O dia de sorte paga 300 mil no próximo sábado. Temos aqui a Mega Sena de ontem à noite. O concurso 3.014, 27, 30, 35, 40, 44 e 58 acumulou. A Mega paga no sábado próximo 32 milhões. Agora, você vai conferir os sorteios de hoje à noite. Além da Federal, a mais milionária paga 60 milhões. Loto Mania, 400 mil. Dia de sorte, 2 milhões e 300. Super 7, 1 milhão e 100. Loto Fácil, 5 milhões. E Aquina, 18 milhões. Os sorteios, portanto, de hoje. Você conferindo conosco por aqui. Muito bem, muito bem. Vamos em frente, gente. Véspera do feriado, hein? Véspera do feriadão. É, Barra Bonita dá os recados. Prefeitura da Barra, recado número 1. Amanhã, né, dia de Corpus Christi, o feriado não haverá. A coleta do lixo volta normal sexta-feira. Prefeitura da Barra também decretou ponto facultativo na sexta-feira. Né? Agora, Igaraçu do Tietê, também os dois recados. Coleta do lixo não teremos aqui amanhã por Igaraçu. Volta na sexta-feira normalmente. Também, Igaraçu, a Prefeitura decretou ponto facultativo na sexta-feira. É. Tá aí. Então, temos os destaques. Gente, ainda aqui por Igaraçu, a campanha do agasalho. É, família.

0: Famílias que precisarem de agasalhos e cobertores devem comparecer no Ganha Tempo para fazer o cadastro até o próximo dia 12, tanto na parte da manhã das 8 às 11 ou à tarde das 13 às 17 horas. Certo? Tem que levar um comprovante de residência, hein? Tá? No momento do cadastro, a pessoa já receberá o dia e o horário para a retirada das roupas a partir do dia 16. Não é o dia, é a partir do dia 16 próximo. Mas quem for lá fazer o cadastro já vai receber uma senha, um avisozinho com o dia e o horário para a retirada das roupas. Igaraçu e Barra, continua a vacinação contra a gripe, aliás, em todo o estado de São Paulo. É para a população a partir de 6 meses de idade. Procure as unidades de saúde do seu município, certo? Procure a unidade de saúde. E o Corpus Christi amanhã, São José, Barra Bonita. Teremos Santa Missa 16 horas em frente à Igreja Matriz. E também lá na Barra, na São José, nas imediações. Vai ter enfeite das ruas nas imediações da igreja. A confecção de tapete será durante a madrugada e na parte da manhã, tá? Aqui por Igaraçu, amanhã teremos a Santa Missa às 4 horas da tarde, certo? Às 4 horas da tarde. É. Paróquia de Santo Antônio, Barra Bonita, teremos amanhã 2 missas, às 8 da manhã, missa solene e procissão do Santíssimo. 19 horas tem missa solene, é o feriadão. Certo? Muito bem, muito bem, muito bem. Está aí, portanto, os nossos destaques neste nosso primeiro bloco do nosso café desta manhã de frio aqui, né, nesta quarta-feira. 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Bom, agora o recado, gente, vem lá da Estiva. Temos a programação de hoje. Já começa aqui a Estiva. Já começa nesta quarta até domingão, inclusive no feriado amanhã, hein? Hoje, quarta-feira, a partir das 7 horas da noite, porta aberta. Vamos para lá. É, lá dentro não faz frio. É, tudo fechadinho, gostoso. Agora a Estiva dá o recado amanhã, gente. O feriadão. É, amanhã vai ter almoço lá, a partir das 11 horas, não teremos amanhã à noite o feriado, só o almoço na Estiva amanhã. E tem música também com Lisa e Félix amanhã, a partir das 11 horas na Estiva, tá? Então, sexta-feira volta à normalidade, às 19 horas, sábado, domingo, certo? Então vamos curtir a Estiva. 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Vou dar um alô aqui para a galera que está ligada com a gente. Sempre agradecendo aí a preferência, viu, gente? Mandar um alôzão para os coletores de lixo de Barra Bonita. Já cedinho hoje com frio e tudo. E como sempre reclamando, né? De catar o lixo, né? Se fosse só chegar no tambor, pegar e jogar no caminhão, não é nada. O pessoal vai e joga tudo para fora, aí eles têm que catar tudo, né? Isso aí, esse problema devia ter acabado já, né? É só chegar o rei, põe quem faz, vê quem faz isso aí. Vê quem faz, recolhe. É uma vez só, viu? Depois não faz mais. Um abração para Cleide Moto, Carlos Silva, Edinalva Menezes, a Xiomara de Lazana, a Eva Elizabeth das Neves, a Terezinha Dionísio, está brava aqui com o negócio do carvão. E a nossa saúde como fica, não podemos nem respirar, puro carvão, que ela mora na Coab e na Barra. Tem razão, Terezinha. Um abração para o Zé Périco, a Maria Célia, o Lúcio Scarri, a Maria Helena Viana, o Júnior Bernardino, Aparecido Inácio, Edilson Fernandes, bom dia, estou aqui em Bauru ouvindo o programa, um abração, muito obrigado, Edilson, uma boa quarta-feira para você. Lazinho Silva, Carlão Gonzaga, César Melo, Elisângela Pescara, Carmen Borges, Alves, né? Luzia, Terezinha, Sueli Corrinto, Elizabeth Guimarães, José Ângelos Tulinha, Vera Lúcia dos Santos, o Decão Pascueta, o Adão Amato, muito obrigado, gente, hein, pela companhia, pela preferência, o Reginaldo Cristiano Rodrigues, vamos nessa. Que oração? 7h45, eu vou tomar um café, né? E a gente volta no outro bloco com o nosso giro regional.
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1: E você vai marcando aqui na cidade, agora faltando 5 minutos para as 8. Vamos em frente, gente. Vem aí o nosso segundo bloco de notícias.
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1: E para variar, carregada a região, hein? Vovô do tráfico acaba preso com cocaína, dinheiro e balança de precisão. Um homem de 61 anos, apelidado de Vovô do Tráfico, foi preso em flagrante pela Polícia Civil com apoio da militar. O fato aconteceu ontem no bairro Terras de Santa Maria. Equipes cumpriram um mandato de busca e apreensão, expedido pela Justiça contra o investigado. Ele foi identificado com as iniciais CRM. Quando os policiais chegaram, ele já não estava na casa. Durante buscas, o encontraram. Encontraram um pote plástico no fundo da casa. Tinha cocaína já embalada para venda, porções ainda maiores da droga. Também apresentaram, prenderam uma balança de precisão e R$ 86,00 em dinheiro. Após a localização dos materiais, equipes intensificaram a diligência e conseguiram localizar o suspeito que estava conduzindo um veículo. Encontraram com ele mais R$ 275,00 em dinheiro. Tudo foi recolhido e ele também. Rápida ação da militar evitou um furto de fios elétricos durante a madrugada de ontem em Jaú. O suspeito foi preso em flagrante enquanto tentava retirar a fiação de uma barbearia no centro de Jaú. Policiais faziam um patrulhamento preventivo voltado ao combate de furtos quando receberam informações que um homem estaria praticando crime em um estabelecimento na Marechal Bittencourt. As equipes seguiram rapidamente para o endereço e encontraram o suspeito em cima do telhado do imóvel. Policiais fizeram cerco e conseguiram impedir a fuga do criminoso. O homem confessou a abordagem e que estava retirando fios da rede elétrica para vender posteriormente. Na vistoria feita junto com o proprietário da barbearia, os policiais localizaram cerca de 20 metros de fios já cortados, além de uma faca e uma serra. O criminoso recebeu ordem de prisão. Mais uma operação e mais uma vez no Jardim Pedro Meto, hein? Uma operação da Civil terminou com um jovem de 19 anos preso e um adolescente de 17 anos apreendido por tráfico de drogas em Jaú. A ação da DIZ aconteceu ontem, em cumprimento de mandato de busca no Jardim Pedro Meto. Segundo investigações, o imóvel era usado para armazenamento e comercialização. No local, a equipe apreendeu porções brutas de tijolos de maconha, crack, cocaína, balança de precisão, além de R$ 2.570 em dinheiro e 3 aparelhos celulares. Um elemento de 19 anos recebeu voz de prisão em flagrante e também corrupção de menores. Já o adolescente de 17 foi apreendido por ato infracional. Foram levados à sede da DIZI em Jaú. Um acompanhamento policial terminou com a apreensão de mais de 200 quilos de droga e a prisão de 4 pessoas na rodovia Leonor Mendes de Barros, na região de Lins. De acordo com a rodoviária, a equipe realizava um patrulhamento pela rodovia quando tentou abordar um carro. O motorista chegou a sinalizar que pararia, mas um pouquinho mais à frente, ignorou a ordem policial e iniciou uma fuga. Foi acompanhado. A polícia fez um cerco e interceptou o veículo perto do trevo de Pongaí. No carro havia 4 ocupantes, 2 homens e 2 mulheres. Durante a abordagem, encontraram porção de cocaína escondida nas vestes de uma das passageiras. Na sequência, uma vistoria revelou que o carro tinha compartimento usado para esconder drogas. 214 quilos, hein? Gente, os 4 foram recolhidos e o veículo apreendido. Na manhã de ontem, no Jardim Bela Vista, em Bauru, um homem em surto, que havia sido agredido de madrugada em um ponto de venda de drogas, partiu para cima de policiais militares com um pedaço de madeira, após bater na mãe e na tia. Ele foi atingido por disparos e também por arma de fogo e acabou não resistindo. O caso foi registrado como lesão corporal, violência doméstica, desobediência, resistência e morte decorrente da operação de intervenção policial. O fato foi por volta de 7 horas da manhã. Segundo o BO, a militar recebeu chamados para atender ocorrência de violência doméstica, relatando que ele, de 37 anos, havia agredido a mãe de 63 anos e uma tia de 60 anos. A equipe chegou, deparou-se com o suspeito em surto psicótico e ensanguentado em razão das supostas agressões. Ali era um ponto de venda de drogas. Ele resistiu à detenção, foram feitos disparos, mas não adiantou. Ainda de acordo com o BO, o homem tentou agredir os PMs com um pedaço de madeira e chegou a derrubar um dos agentes, sendo atingido por um disparo no abdômen. Mesmo ferido, ele teria investido contra um popular e foi atingido por um outro disparo. O SAMU foi ao local, o homem foi levado a pronto-socorro e à tarde acabou morrendo. Uma mulher de 31 anos foi presa em flagrante ontem após invadir uma escola municipal de educação infantil em Arealva e protagonizar uma série de agressões, ameaças e atos de vandalismo dentro da unidade de ensino. Segundo o BO, a ocorrência teve início após a direção da escola, no centro daquela cidade, entrar em contato com a mãe de um aluno de 4 anos que necessita de acompanhamento especial para informar que a criança não estaria em condições emocionais de permanecer na sala de aula. Ainda de acordo com o boletim, a mulher teria afirmado por telefone que não poderia buscar o filho. Pouco tempo depois, porém, ela compareceu inesperadamente à escola e entrou no prédio sem autorização, aproveitando que um portão estava parcialmente aberto. Ao chegar à diretoria, a suspeita teria partido para cima da diretora, de 53 anos, agarrando-a pelos cabelos e tentando atacá-la com uma caneta. Funcionárias da escola intervieram para conter a agressão. Durante a confusão, uma servidora sofreu ferimentos no pé e foi encaminhada à Santa Casa de Arealva, onde recebeu atendimento médico e foi liberada. Outra funcionária relatou ter sido atingida por uma mesa, mas não sofreu lesões. Ainda conforme a polícia, a mulher também provocou danos no patrimônio público, derrubando um monitor e uma impressora, arrancando um armário fixado na parede e arremessando cadeiras pelo ambiente. A situação só foi controlada com a ajuda do marido da suspeita e, posteriormente, por policiais militares. Gente, a Delegacia de Investigações Gerais, a DIG de Botucatu, esclareceu ontem um caso de furto qualificado que teve como vítima uma empresa do ramo de tintas localizada lá no município e resultou em prejuízo de cerca de 100 mil. Dois funcionários foram identificados como autores do crime, além de um irmão de um deles, e parte dos produtos foi recuperado. De acordo com a Civil, o fato ocorreu em um imóvel utilizado como depósito na rua Doutor Guimarães. Segundo apurado, a empresa identificou divergências significativas entre o estoque físico e os registros, envolvendo grande quantidade de produtos como latas e baldes de tinta. O prejuízo foi estimado em 100 mil. A investigação apontou envolvimento de dois funcionários que utilizaram um veículo da empresa e teriam subtraído as mercadorias de forma gradual ao longo de semanas anteriores. O irmão de um deles era o responsável pela venda da mercadoria furtada. Foram recuperadas parte das mercadorias, mas o nome deles jamais. Ainda tem mais ainda. Outra aqui, com o objetivo de desarticular um esquema de desvio reiterável de recursos públicos da Câmara de Vereadores de Catanduva, o Grupo de Atuação Especial de Combate ao Crime, o GAECO, flagrou ontem a Operação Rei do Pix. Foram cumpridos 10 mandados de prisão e mais de 50 em busca e apreensão na cidade de Adamantina, Bauru, Jaboticabal, São Paulo e Catanduva. Em Catanduva, autoridades realizaram diligências, inclusive na sede do Poder Legislativo. Que coisa, não? Visando a reparação dos danos, a primeira vara criminal de Catanduva determinou indisponibilidade de bens dos investigados em montantes variáveis. Né? Corrupção que não tem tamanho, não? 7 criminosos fortemente armados, usando luvas e capuzes, invadiram uma fazenda no distrito de Jafa, em Garça. Fizeram funcionários reféns e fugiram, levando 2 veículos, dinheiro e aproximadamente 60 sacas de café. Até agora, ninguém foi preso. O crime teve início na noite de segunda-feira e seguiu até a madrugada de ontem. Foi apurado que a quadrilha desativou um sistema de internet via satélite, o que impediu o registro da ação pelo sistema de monitoramento da propriedade. Para levar as sacas de café, os criminosos utilizaram uma van e uma picape. Nenhuma das vítimas ficou ferida durante o assalto. Até agora, repito, ninguém foi preso. Mais 5 pessoas foram presas em flagrante ontem durante uma operação da Civil contra a venda ilegal de medicamentos em Promissão. Segundo a corporação, os suspeitos utilizavam um aplicativo de troca de mensagens para comercializar os produtos pela internet. Entre os itens vendidos estavam canetas emagrecedoras trazidas ilegalmente no Paraguai. Durante a operação, policiais civis apreenderam celulares e diversos medicamentos e também cigarros contrabandeados. Os 5 suspeitos foram levados para a delegacia e autuados em flagrante pelos crimes investigados. Eles devem passar por audiência de custódia ainda nesta quarta-feira. Certo? Ainda nesta quarta-feira. Muito bem, muito bem, muito bem. Temos aqui ainda, né? Mulher fica ferida após carro bater na traseira de um caminhão na Rondon, ali em São Manuel. Está aí, portanto, o nosso giro, né, pela nossa região, neste nosso bloco. 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Certinho, gente? Muito bem. Um abração aqui para o Zé Silva, a Gileide Santos, Daniel Wilson Faria, Carlos Lazarim, o Reginaldo Matiasi, a Edete Maia, ligadinha aqui, a Cleusa Maniero, bom dia, né? Tem a Isabel Custódio, muito obrigado pela companhia, gente. 8:07, mais um cafezinho e eu volto com o nosso giro pelo Brasil e pelo mundo.

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1: 8h15, vamos em frente. Vem aí o nosso terceiro bloco de notícias.
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1: Girando a notícia, começando por aqui, onde Lula culpa Flávio Bolsonaro por taxação e chama de traidores da pátria.
3: O Lula da Silva reagiu nesta terça-feira à proposta do governo dos Estados Unidos de aplicar uma tarifa de 25% sobre produtos brasileiros e atribuiu a medida à atuação da família Bolsonaro junto ao governo de Donald Trump. A nova taxação foi sugerida pelo Escritório de Comércio dos Estados Unidos após uma investigação que apontou supostas práticas brasileiras que estariam prejudicando empresas norte-americanas. A medida ainda depende de consultas públicas antes de entrar em vigor. Durante um evento em Catalão, em Goiás, Lula criticou duramente os filhos do ex-presidente Jair Bolsonaro e afirmou que eles atuaram contra os interesses do Brasil. Ao comentar a viagem de Flávio Bolsonaro, senador da República e pré-candidato à presidência da República, o petista elevou o tom das críticas.
4: É que esse filho do Bolsonaro consegue ser pior do que ele. E são, na verdade, vendilhões da pátria. Foram pedir para que um país estrangeiro se intrometesse nas decisões brasileiras. São traidores. Cidadão hoje aparece na imprensa dizendo: eu não falei nada. Todo covarde assim. Fala a merda que fala, depois não tem coragem de assumir o que fala.
3: Já o pré-candidato à presidência da República e senador Flávio Bolsonaro foi às redes sociais rebater a fala de Lula. Em uma entrevista à Rádio Itatiaia, ele diz ter defendido as empresas brasileiras e pedido que não houvesse taxação contra o país.
5: Eu pedi expressamente, nas três reuniões que nós tivemos, né, com o presidente Trump, o vice-presidente Jair Vance e o secretário de Estado Marco Rubio, eu pedi expressamente, não taxem as empresas brasileiras. Eles, porque eu disse o seguinte: a partir de 2027, vocês vão ter um governo que vai sentar aqui com vocês, vai negociar de igual para igual. Sentado hoje na cadeira de presidente da República, você tem alguém que simplesmente conseguiu ganhar a desconfiança do governo americano. Eles não confiam no Lula.
3: Lula também voltou a contestar os argumentos usados pelos Estados Unidos para justificar as sanções comerciais ao Brasil. Segundo o presidente, o histórico da balança comercial mostra que os norte-americanos acumulam superávit nas relações com o nosso país. A proposta de tarifa de 25% ainda não está valendo. O governo brasileiro acompanha o processo e tenta evitar que a medida seja efetivamente implementada nas próximas semanas. Agência Rádio Web, de Brasília, Yuri Hudson.
1: Vamos em frente com o giro. Projeto de escala por hora trabalhada deve ir para a comissão do Senado.
6: Especialistas se dividem quanto à nova proposta do Senado em criar uma escala horária de trabalho. A proposta da oposição surge como alternativa ao texto aprovado pela Câmara, que reduz a jornada semanal para 40 horas e extingue, assim, a escala 6x1. O cientista político Leandro Frota é crítico à medida e afirma: o Brasil possui problemas maiores, estruturais, que impactam diretamente na vida do trabalhador.
7: É primeiro que, se a escala for 5 dias, 4 dias, o brasileiro ele vai buscar outras formas de ele conseguir completar a sua renda. A gente precisa, quando olhar para essas transformações, entender que o nosso país também precisa ser transformado em outras áreas, né? Ele precisa diminuir o seu tamanho, precisa diminuir a carga tributária, nós precisamos diminuir o índice de corrupção. Eu não sei se apenas alterar a escala vai realmente fazer com que o trabalhador sinta alguma grande melhora em sua vida.
6: Quem é crítico à escala de trabalho por hora ainda defende que o país possui muita burocracia e um custo de vida elevado. Para alguns especialistas, os parlamentares se aproveitam da situação para angariar capital político em período eleitoral e acabam travando uma discussão muito acelerada diante de um tema tão relevante. Mas, para o cientista social Aurélio Maranha, a flexibilização pode ser uma alternativa na jornada de trabalho.
7: Todo país civilizado, os grandes países, você trabalha o tempo que você quiser. Você é contratado por hora e recebe por hora. Então, tudo vai de acordo com a tua necessidade. Essa coisa engessada no Brasil, de 6x1, 5x2, eu acho uma grande tolice isso daí. É só mais um complicador.
6: A PEC, que flexibiliza a jornada de trabalho, foi apresentada pelo senador Rogério Marinho, do PL do Rio Grande do Norte, um dia depois de a Câmara dos Deputados aprovar o fim da escala 6x1 e a redução das jornadas de trabalho para 40 horas semanais. Pela proposta da oposição, o país passa a ter um regime opcional de contratação baseado em horas trabalhadas. O modelo ainda prevê que o trabalhador pode escolher entre permanecer vinculado às regras atuais da consolidação das leis do trabalho ou aderir a um sistema mais flexível, com remuneração proporcional à jornada efetivamente cumprida. A chamada PEC da oposição já reuniu 40 assinaturas e deve tramitar pela Comissão de Constituição e Justiça do Senado. Agência Rádio Web, produção e reportagem, Carlos Briggs.
1: Sempre é bom lembrar, e mais uma vez, que essas 6x1, 5x2, por enquanto não foi nada, só passou pela Câmara, hein? Não está ainda sancionada pelo presidente, que é o que dá a canetada final e depois publicada no Diário Oficial. Por enquanto não tem nada, hein? É, comissão do Senado vai agora, passou só pela Câmara. Vamos em frente. Empresas agora têm que mapear riscos à saúde mental dos trabalhadores. Saiba mais sobre a regra que já está em vigor.
2: Você já ouviu falar em riscos psicossociais no ambiente de trabalho? O nome pode parecer complicado, mas a ideia é simples. São situações como excesso de pressão, assédios, sobrecarga e jornadas exaustivas que podem afetar a saúde mental dos trabalhadores e levar a problemas como ansiedade, depressão e síndrome de burnout. Por causa do aumento dos afastamentos relacionados à saúde mental, uma atualização da norma regulamentadora número 1, a chamada NR1, passou a exigir desde o fim de maio que as empresas identifiquem, monitorem e adotem medidas para prevenir esses riscos no ambiente de trabalho. Na prática, a saúde mental passa a fazer parte das ações de segurança e saúde ocupacional das empresas, assim como já acontece com os riscos físicos e acidentes de trabalho, como detalha a secretária-geral da OAB São Paulo, a advogada Adriana Galvão.
8: Esta mudança da NR1 busca uma abrangência maior nos programas de gerenciamento de riscos ocupacionais, trazendo a pauta saúde mental para o âmbito das empresas e principalmente da responsabilidade de monitoramento e ações específicas na área da saúde mental. Penso que é um passo fundamental, pois os números indicam o adoecimento da população em grau bastante acentuado, inclusive nas relações de trabalho, com dados do Ministério do Trabalho e do Conselho Nacional de Justiça com relação ao aumento de problemas envolvendo saúde mental nas relações de trabalho.
2: O objetivo principal é identificar situações que possam comprometer a saúde mental antes que elas resultem em adoecimento ou afastamentos.
8: A ausência de cuidado com a saúde física, mas também mental, faz com que as pessoas apresentem uma série de atestados e que isso também causa um afastamento dos seus postos, a necessidade de novas contratações, de licenças. E, logicamente, que este ônus cai para o empregador, porque cada afastamento exige a contratação de uma nova pessoa, um treinamento, um índice acentuado de turnover. Então, estas questões da NR1, elas trazem uma preocupação também para que este quadro de afastamentos também não agrave e não onere as questões dentro das empresas.
2: Segundo Adriana Galvão, a expectativa é que o monitoramento dos riscos psicossociais ajude a criar ambientes de trabalho mais saudáveis.
8: Considero que esta norma ela é benéfica para manter a responsabilidade tanto dos empregados como dos empregadores num ambiente de trabalho mais seguro, mais saudável, livre também de assédios, de discriminação, de problemas que envolvem o burnout, outras crises de ansiedade, de depressão, né? Porque, logicamente, Nós temos vários índices demonstrando que este é um problema de agravamento da sociedade e, logicamente, com reflexos no ambiente de trabalho.
2: A NR1 reforça uma mudança que vem ganhando espaço no mundo corporativo. A compreensão de que cuidar da saúde mental não é só uma questão individual, mas também uma responsabilidade que deve ser compartilhada dentro das relações de trabalho. Da Rádio 2, Milena Abreu.
1: Pós-férias mostra um aumento recorde de pedidos de demissão no Brasil.
9: O retorno das férias. O retorno das férias costuma ser tratado pelas empresas como uma simples retomada de rotinas, metas e reuniões. Na prática, muitos profissionais voltam ao trabalho com a decisão de mudança e com menos disposição para seguir com o que já vinha gerando insatisfação. No Brasil, pedidos de demissão voluntária vêm ganhando peso, somando mais de 8 milhões, segundo dados do Ministério do Trabalho. No início de 2025, os números oficiais do novo CAGED mostram que quase 38% dos desligamentos em janeiro foram a pedido dos próprios trabalhadores, o maior percentual mensal já registrado na série histórica do emprego formal. Para Débora Rodrigues, especialista em recursos humanos e integrante do Grupo Temático de Gestão de Pessoas no CRAMG, Conselho Regional de Administração de Minas Gerais, o salário continua importante, mas ele deixou de ser o único fator de permanência no pós-férias, intensificando decisões de desligamento voluntário.
10: As férias costumam funcionar como uma pausa consciente e muitas pessoas conseguem refletir sobre temas que no dia a dia elas não conseguem perceber. Por exemplo, propósito, qualidade de vida, reconhecimento, saúde emocional e até mesmo perspectiva de crescimento. Quando essa distância fica muito grande, o pedido de desligamento ele aparece como uma consequência.
9: Mais do que um período temporário, os números revelam uma mudança estrutural na relação entre profissionais e trabalho. A especialista em RH ressalta os erros mais comuns que as empresas cometem ao tratar o retorno das férias do colaborador como apenas uma retomada operacional.
10: Um dos maiores erros da organização é acreditar que o colaborador ele vai voltar como saiu. Muitas empresas elas focam apenas no acúmulo das demandas e não percebe que aquele profissional ele pode retornar mais reflexivo e até repensando a sua trajetória. Muitas vezes, esses são sintomas de que pode vir um pedido de demissão.
9: É exatamente nesse intervalo, entre o descanso e a retomada da rotina, que o retorno ao trabalho deve ser tratado como um momento de reconexão entre profissionais e trabalho. Grupo Rádio Web, 25 anos. Áudio que amplifica conexões. Produção e reportagem, Priscila Mendes.
1: Vamos com outros destaques, outras manchetes de agora. Guerra no Oriente Médio, guerra na Rússia, guerra na Ucrânia. E a nossa guerra aqui. É, meu amigo, tarifa extra dos Estados Unidos. Temos aqui. Estados Unidos propõe tarifa extra de 12,5% e citam o Brasil por trabalho forçado. Essa agora. É, já não chega o que temos por aqui. Vamos conviver com isso. Né? Temos aqui. Governo Trump diz que segurança de americanos é prioridade após morte em São Paulo. Temos os destaques. É. Ex-meninas cantoras de Petrópolis acusam o maestro de assédio moral e sexual. Os nossos destaques, as nossas manchetes. Brasil tem enfrentado choques econômicos melhor que outros países. Vamos ainda com Estados Unidos e Irã retomam ataques e elevam tensão em meio a impasse por cessar fogo. Senado brasileiro aprova a suspensão de resolução para aborto legal em crianças e adolescentes. Os destaques, as manchetes. Mulher de 37 anos é presa após fingir ter 12 e enganar família em Santa Catarina. Incêndio em hotel em Nova Delhi, na Índia, mata ao menos 21 pessoas. Motorista de aplicativo sequestrado é resgatado em São Paulo. mais alguns destaques, mais algumas manchetes que você confere. Presidente da Bolívia demite mais dois ministros em meio a protestos. Noivo morre em queda de helicóptero após festa de casamento nos Estados Unidos. E por falar em Estados Unidos, país dispara um míssil contra navio tanque que seguia em direção ao Irã. Aí, portanto, este nosso giro de notícias e manchetes pelo Brasil e pelo mundo, por aqui nessa véspera do feriado do Corpus Christi. Um abração para Leonilda Venâncio, Isabel Fantin, a Cida Santos, a Creuza Polônio, Ana Rosa Lima, Cidinha, a Cecília Muzimboni, que estão ligadinhos com a gente aqui, a Vani Rocha, João Fogaça, o Zé Silva. Muito obrigado, gente. Agora são 8h30, mais um café aquele derradeiro, e voltamos com esporte e também o tempo.
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0: voava para o continente americano e justamente para o Brasil. 64 anos depois do Maracanazo e da Copa sediada por aqui no distante ano de 1950. Em todos os aspectos, foi uma das melhores Copas de todas, tanto do ponto de vista esportivo, com alto número de gols por jogo, quanto do ponto de vista da celebração do esporte para o mundo inteiro. Foi oficialmente a Copa das Copas. Treinados novamente por Luiz Felipe Scolari, e após os dois fracassos de 2006 e 2010, o time brasileiro esperava acabar com os demônios de 1950 e conquistar o hexacampeonato diante de sua torcida. Comandados por Neymar e Davi Luiz, os brasileiros vinham empolgados pela conquista da Copa das Confederações de 2013, também sediada no país. Em campo, a trajetória do time foi carregada de drama desde o primeiro momento. Apesar de uma fase de grupos sem maiores sustos, o primeiro grande desafio surgiu logo nas oitavas de final. Partida intensa contra o Chile no Mineirão, resolvida na disputa de pênaltis, com grande atuação do goleiro Júlio César. Nas quartas, vitória contra o bom time da Colômbia, mas com grande custo. Neymar, a estrela do time, sofreu duro golpe nas costas e ficou de fora do resto do campeonato. Na semifinal, o Brasil se viu diante de uma seleção da Alemanha que encantava o mundo inteiro naquela Copa pelo futebol muito bem jogado e pelo show de integração com a população e a cultura brasileira. Diante de um Mineirão lotado, o fantasma de 1950 com certeza foi exorcizado. Mas de uma forma que ninguém esperava, com um vexame ainda maior. Com Bernard escalado no lugar de Neymar, o Brasil enfrentou uma Alemanha muito melhor treinada. O que aconteceu naquela tarde ensolarada em Minas Gerais entrou para a história do país e do futebol mundial. Em uma sucessão avassaladora de lances, a Alemanha não parou de enfiar gols na meta brasileira. No intervalo, o placar já contava 5-0. No segundo tempo, os alemães entraram em campo com o objetivo de reduzir o ritmo e não humilhar ainda mais os donos da casa. O placar final, 7-1, não estava nos sonhos nem do mais pessimista torcedor brasileiro ou do mais otimista torcedor alemão. Do outro lado da chave, a rival Argentina fazia uma campanha muito competente. Na final realizada no Maracanã, o grande templo do futebol, argentinos e alemães mediram força. Com um gol na prorrogação após um empate em 0-0 no tempo normal, os europeus levaram a melhor. Com a marca do 7-1 impressa na taça e na memória do povo brasileiro, a Alemanha se consagrou tetracampeã mundial. Fique atento aos próximos episódios e continue descobrindo um pouco mais sobre a fascinante história de todas as Copas.
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1: 8h39, último bloco. Você confere na sequência Esportes e o Tempo.
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1: Vitória vence Fortaleza de virada e abre vantagem na final da Copa do Nordeste. Adversário do Brasil na Copa, o Haiti, goleia Nova Zelândia por 4-0 em amistoso nos Estados Unidos. A Copa do Mundo, que começa na quinta-feira da semana que vem, dia 11, com o jogo de abertura México e África do Sul. A final será dia 19 do mês que vem, de julho. É um domingo. Aqui temos

0: aqui as competições paralisadas agora. Os confrontos da Copa do Brasil das oitavas a partir do dia 1º de agosto. Libertadores da América, oitavas de finais, a partir do dia 12 de agosto. Sul-Americana, é play-off ida e volta. O play-off do dia 21 ao dia 28 de julho, logo após a Copa do Mundo. Brasileirão da Série A, só volta depois da Copa do Mundo. A Série B não para. A partir de sexta-feira começa uma nova rodada. Tá aí, portanto, os nossos destaques do esporte. Finalzinho aqui do nosso programa. Deixa eu ver aqui a farmácia de plantão, hoje à noite na Barra. É a farmácia dos amigos na Rua Savério Salve. Gente, e o tempo de acordo com o clima-tempo, do jeito que foi ontem, anteontem, hoje, amanhã e depois. Fica aí nesta quarta, quinta e sexta praticamente iguais, temperaturas baixas ainda. Não temos previsão de instabilidade. Obrigado pela atenção, um abraço e até logo mais às 11 horas.
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O presidente da Associação Uruguaia de Futebol, Ignacio Alonso, demonstrou confiança na presença de Arrascaeta na Copa do Mundo de 2026, mesmo após o meia sentir uma lesão na panturrilha durante um treino da seleção. Segundo ele, os exames ainda não tiveram resultado divulgado, mas a expectativa é de que o problema não impeça o camisa 10 de disputar o torneio. A situação preocupa os uruguaios porque Arrascaeta já havia enfrentado uma recuperação recente de uma cirurgia na clavícula. Apesar da nova lesão, o jogador foi mantido na lista oficial da Copa e segue como uma das principais peças da equipe comandada por Marcelo Bielsa. O Uruguai estreia no Mundial em 15 de junho contra a Arábia Saudita e a definição sobre as condições físicas do meia deve acontecer após os exames médicos.

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1: Bom dia! 8h51, muito bom dia. Estamos chegando. Quarta-feira maravilhosa para todo mundo. Hoje, dia 3 de junho de 2026. Faltam apenas 211 dias para terminar o ano. Estamos chegando, na verdade, hoje sozinho, né? A Cris perdeu hora, gente. É incrível, sim. Mas ela perdeu hora, ainda não chegou. Mas vamos, na medida do possível, fazendo o programa hoje com uma bela de uma gripe maravilhosa. Nos fatos históricos e jornalísticos, nessa manhã, aconteceu a primeira demonstração da televisão. Isso aqui aconteceu em 1939, no Rio de Janeiro. A primeira demonstração da televisão no Brasil. Também foi realizada a abertura da Eco 92 em 1992, também no Rio de Janeiro. Esses são os fatos históricos nessa manhã de quarta-feira. Pensamento do dia. Cuidado ao fazer muito pelo ingrato. No final, ele diz que não te pediu nada. Bela pancada, hein, gente? E com esse pensamento, eu vou liberar as participações nessa manhã de quarta-feira. 14-3644-2001 ou 14-97-400-6249 são os canais aqui da cidade. Você vai mandar seu bom dia. Hoje temos o sorteio de um belo bolo, gente, porque amanhã é feriado, né? A gente não vai estar aqui na cidade. Então, hoje é o sorteio de um belo bolo do Fernando Supermercados. A partir desse momento, pode mandar sua mensagem aqui pelos canais ou pode ligar pelo 3644-2001, que é o telefone aqui da Rádio Cidade. Vamos começar o programa de hoje muito bem com ela, Ana Castela. Bom dia.
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0: Legião Urbana na cidade, Tempo Perdido, música de 1986. Bom dia.
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6: Vamos lá, pessoal. Um ótimo dia 3 de junho para todo mundo que está na sintonia. Que todos estejam bem, que o dia seja maravilhoso para todos nós. Vem comigo, hora de previsões astrais por aqui. E preste muita atenção na energia que te cerca. Tem gente que é vampiro e tem gente que é farol. De quem você quer ficar perto? Com quem você quer gastar o seu tempo? Com quem você quer trocar energia? Qual te faz melhor? Qual te faz bem? Qual te deixa bem? Pensa nisso, viu? Tem gente

0: astral. Vamos aos aniversariantes de hoje? Nascidos no dia 3 de junho, são pessoas extremamente comunicativas, versáteis e curiosas. Que o dia seja excelente, muita luz no caminho de vocês, um novo ciclo repleto de saúde, paz, luz, prosperidade, amor e muito mais. Agora vem comigo, todo mundo continue por aqui, porque as previsões estão no ar. Áries, de 21 de março a 20 de abril. Curta momentos carinhosos em família e resolva assuntos práticos de organização. Encontros agradáveis vão aquecer o coração, viu, ariano?
1: Touro,
0: de 21 de abril a 20 de maio. Amplie as comunicações, um convite inesperado abrirá portas para novos projetos. Surpreenda com ideias inovadoras, hein, Touro?
1: Gêmeos,
0: de 21 de maio a 20 de junho. O dia favorece decisões financeiras e assuntos práticos. Fique de olho nas oportunidades que vão surgir repentinamente, hein, geminiano? Tô com vocês, não abro mão disso, é aqui que eu gosto de ficar. Daqui a pouco, mais astral pro seu dia.
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6: Numa entrevista recente, o ator Nicolas Cage revelou que, no ano passado, mudou seu nome legalmente. Seu nome de nascença era Nicolas Coppola, mas ele adotou Cage no início de carreira porque queria se distanciar de seus parentes famosos, incluindo o tio, o consagrado cineasta Francis Ford Coppola. Segundo Nicolas, sou Nicolas Cage na vida real e sou Nick Cage nas câmeras. É melhor ser o patriarca da minha própria família pequena do que ser o primo palhaço às margens da família de outra pessoa.
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0: Já tô aqui, curtindo com você a melhor programação do rádio. E nesta programação tem Papo de Novela, quarta-feira, 3 de junho. Tô aqui pra te contar o que vai acontecer hoje em Além do Tempo. Nesta quarta-feira, Ariel tenta fazer com que Bernardo recupere sua memória. Rita e Felícia visitam a sepultura de Bernardo e acreditam que o suposto morto fugiu. Vamos acompanhar com todos os detalhes Além do Tempo? Claro que vamos, né? Amanhã tem mais um resumo.
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1: Bom dia!
2: Muito bom dia, estamos de volta aqui na Cidade 99 com o programa Vitamina C, manhã maravilhosa. De quarta-feira, véspera de feriado, temos uma informação muito importante aqui da Milena. Manda, Milena!
3: Mês de junho deve registrar temperaturas acima da média histórica em quase todo o Brasil, com os termômetros subindo até 1,5 graus além do esperado para esta época do ano, especialmente na porção central do país. De acordo com as mais recentes previsões do Instituto Nacional de Meteorologia, o INMET, o calor atípico vai atingir todas as 5 regiões brasileiras, com destaque para o Sudeste, Centro-Oeste e Sul. Minas Gerais, São Paulo, Mato Grosso do Sul e Paraná devem ter os desvios mais expressivos na temperatura. Já as chuvas devem variar de região para região. Enquanto os moradores de grande parte do Rio Grande do Sul e de áreas específicas do Norte e do Nordeste devem se preparar para volumes de água acima da média, o tempo seco vai predominar na maior parte de São Paulo e no sul de Minas Gerais, acendendo alerta para baixa umidade do ar comum neste período do ano. Da Rádio 2, Milena Abreu.
2: É, Milena, pra cá não, né? Temperatura alta, ninguém merece. Hoje a gente acordou bem mais... O tempo, o clima tá bem mais baixo aqui, a temperatura. Teve uma queda. E pra pegar um resfriado é difícil, viu, gente? Hoje eu tô com uma bela dor de garganta, uma gripe que ninguém merece. Ontem à noite piorou. Não tem como. Mas tá falando agora aqui que tem a temperatura alta, muito calor... Ah, não, tá errado. Pra cá tá errado. Só se vai cair agora durante a semana ainda, né? Temos aqui, infelizmente, uma nota de falecimento, gente, aos 48 anos da senhora Andréia Cristina da Silva Pedrosa. Sepultamento hoje, dia 3, às 17 horas, no cemitério Jardim da Paz, em Barra Bonita. Então a gente comunica aqui, falecimento aos 48 anos, muito nova. A Andréia Cristina da Silva Pedrosa. Sepultamento vai acontecer hoje, 17 horas, no cemitério Jardim da Paz, no cemitério de Barra Bonita. Sentimentos a todos os familiares e amigos aqui da Andréia, né? Muito nova, 48 anos, meu Deus do céu. E continue mandando sua mensagem aqui pelo 14-3644-2001, é o WhatsApp 1, e o 14-97400-6249, é o WhatsApp oficial da cidade, e você vai concorrer a um belo bolo hoje no final do programa, e também todo mundo tá mandando sua mensagem, vai concorrer a um belo liquidificador. O sorteio é dia 25, gente, é só mandar sua mensagem, você já cai direto aqui para concorrer a esse prêmio maravilhoso, certo? Temos aqui um comunicado da farmácia, do funcionamento da farmácia municipal no ponto facultativo, gente. Sexta-feira aqui em Igaraçu do Tietê, ponto facultativo de Corpus Christi. Horário de atendimento, abertura às 8, fechamento às 14 horas. O endereço é o Dr. Fernando, Fernando Jatobá 352, certo? Então, para você que precisa pegar seu medicamento, vai antes ou na sexta-feira aqui, né? Vai atender das 8 às 14 horas. Certinho? Esses são os recados dados nessa manhã maravilhosa de quarta-feira aqui na cidade. Música chegando. Diego Vitor Hugo, Tubarões. Bom dia.

0: Gustavo Lima na cidade, Luiz Sonsi, Vagabundo, 918. Já já a gente volta com a sua participação aqui na Rádio Cidade. Continue mandando mensagem pelo 14-3644-2001 ou 14-97-400-6249. Você vai concorrer a um belo bolo hoje aqui no programa Vitamina C. Bom dia.
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1: Cola aqui na nossa programação, é aqui ó que tá rolando alegria, energia boa, que te faz companhia onde você estiver. Volume mais alto é do signo de Câncer, Leão, Virgem. Então vamos lá que as previsões estão no ar. Câncer, de 21 de junho a 22 de julho. Com grande carisma e otimismo, você vai contagiar a todos à sua volta, canceriano. Ótimo momento para cuidar da imagem pessoal. Leão, de 23 de julho a 22 de agosto. O dia vai pedir momentos de interiorização para reorganizar emoções e avaliar os sonhos. Encontre respostas em práticas espirituais. Virgem, de 23 de agosto a 22 de setembro. Amigos darão um sabor especial ao seu dia, virginiano. Grupos e atividades sociais vão ativar a sua criatividade e promover conexões. Obrigada, viu, pela companhia. Seguimos aqui, ó, firmes e fortes, acompanhados com a melhor programação do rádio. Já volto, hein?
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1: Que você tenha uma ótima quarta-feira, que o 3 de junho esteja ótimo aí do outro lado. Obrigada pela companhia, seguimos curtindo Papo de Novela e agora a nobreza do amor. No capítulo de hoje da novela das seis, a Kim insinua que Dumi pode estar traindo a princesa Alika ao se envolver com Kenya. Shinu anuncia a Jendal que o rei de Batanga está sendo acusado pelos ingleses de assassinar Robert. Gente, falei que ia ter muita confusão, né? Muita aventura. Vamos ao capítulo de amanhã, certeza que eu volto contando muitos detalhes.
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1: Penhalô chegando na cidade, 9h27. Agora quem manda é você, o seu bom dia. E você vai concorrer a um belo bolo no final do programa, nessa manhã de quarta-feira. Quem puxa a fila do bom dia é ela. Oi, Rose, bom dia.
2: Bom dia, Marcelo. Tudo bem? Cris, bom dia, Erivelto e todos da Rádio Cidade. Nossa, Marcelo, o programa fica apagado sem a Cris, hein? Pelo amor de Deus, não tira ela daí não, hein? A gente gosta de ouvir as opiniões dela e gosta de ouvir as gargalhadas dela. Bota nosso nome no sorteio aí. Nicole Fernandes, Lívia Fernandes e Ivo Cauã. Tô trabalhando e ligadinha, hein? Vai, Corinthians, Marcelão.
1: Beleza, Rose, bom dia. Aí, que vocês fizeram ontem? Eu falei. Posso falar? Não sei o quê. Ia presa. Aí, o que aconteceu? Rose, você também tem culpa agora, viu? Tá lá presa. Agora, precisa alguém ir lá tirar. A gente vai ter que juntar, né, o dinheiro pra poder tirar a Cris ali da cadeia, da prisão. Fazer o quê? Eu avisei, né? Duro, gente, que bem no dia que eu tô com dor de garganta e com uma bela gripe. Peguei um belo do resfriado, a Cris não vem. Foi presa. Oi, Dieguinho, um abraço, meu amigo. Bom dia, Marcelo. Cris, tudo bem? Será que ela conseguiu realizar o sonho de ontem, Marcelo? É, de ir presa? Conseguiu, Dieguinho. Fazer o quê? Tá presa. Chegando agora aqui, bom dia, Marcelo. É o Marcelão Escudelete, é o Marcelão Tudo Jóia. A Ivete por aqui também, a Renata e o Carlos Vieira. Bom dia, pessoal, já estão concorrendo ao sorteio do bolo, certo? Chegando, bom dia, Marcelo Cris, tudo bem? O Marcelo tá mais ou menos e a Cris tá presa. Coloca bom dia com uma ótima quarta-feira, coloca o nome no sorteio. A Luciana, é brincadeira. E também no sorteio do dia 25 do liquidificador. A Cris não passou muito bem, foi no UPA, viu? Tá no UPA lá. Oh, meu Deus do céu. Chegando a Marcinha Oraguti, tudo bem, Marcinha? Bom dia, minha amiga. Agora chegou a Sandra Foliene. Oi, Sandra, bom dia.
3: Bom dia, Marcelo. Bom dia, Cris. Bom dia, Erivelto. Bom dia a todos os ouvintes e participantes da Rádio Cidade FM. Desejo a vocês um excelente e abençoado dia. Fiquem com Deus, meus amigos. Abraços.
1: Valeu, Sandra. Bom dia, com alegria sempre, viu? Júlio César Bueno. Um abraço, Júlio. Tudo bem? Ouvindo a cidade pelo aplicativo. Chegando ela, a Luane. Oi, Luane.
4: Bom dia. Um ótimo dia. Coloca nosso nome no sorteio.
1: Já tá aqui, Luane. Tudo jóia? Dona Delfina, bom dia, minha amiga. Tudo bem por aí também? Chegando agora aqui... Ah, o Adenor. Oi, Adenor. Bom dia, Marcelo. Cris, quero esse bolo. Um grande abraço. Fique com Deus. Ótimo feriado amanhã. Um abração, meu amigo. Bom dia. Oi, Lourdes Silva. Bom dia.
5: Bom dia, Marcelo. Bom dia, Cris. Bom dia, Liberto. Bom dia, seu José. Bom dia, Denise. Bom dia a todos da Rádio Cidade. E a todos os ouvintes. Bom dia, Carlos. Bom dia, Célia. Que Deus nos conceda uma linda, abençoada quarta-feira. Quarto, Marcelo, verso feriado. Você viu, eu sou tão importante. Você percebeu? Meu aniversário bem no feriado.
1: Ah, que beleza, hein?
5: Você viu, né?
1: Super importante, minha amiga, Lu.
5: Mas Deus nos conceda uma abençoada quarta-feira. Um abraço, Cris, um abraço, Marcelo. Deus abençoe a todos nós.
1: Amém, minha amiga.
5: Marcelo, coloca meu nome no sorteio aí, caramba.
1: Já tá aqui.
5: Por favor.
1: Já tá aqui.
5: Um abraço.
1: É, e você vê se junta o dinheiro aí pra tá soltando a Cris agora, que foi, ela perguntou se ela podia falar, que depois desse problema ia presa agora, ó. Então vai buscar ela. Tá aqui na cadeia, em Garaçu, viu? Mas, gente, chegando no seu bom dia.
6: Oi, Sueli. Bom dia, Livelto. Bom dia a todos os ouvintes. É a Sueli Agapito. Põe nosso nome no sorteio do bolo. Obrigada.
1: Valeu, minha amiga. Bom dia. Chegando mais gente, manda seu bom dia. Oi, Elaine Sabatel. Bom dia.
7: Bom dia, Marcelo. Bom dia, Cris. Tudo bem com vocês? Um ótimo dia.
1: Tudo bem, graças a Deus, tudo tranquilo. Ah, Cleusa Polônio chegou. Bom dia, Marcelo, Cris, tudo bem? Vamos orar, Deus está sempre conosco. Valeu, Cleusa, um abraço, viu? Roberto, um abração, meu amigo. A Ivanete Pacheco chegou aqui também. Bom dia, Marcelo, tudo bem? Olha que mensagem bonita. Dai graças e vai. O dia é todo seu. Bom dia, minha amiga. Chegando o Carlão Lazarim. Fala, Carlão. Bom dia. Tudo bem?
0: Bom dia, Marcelo. Bom dia, Cris. Um ótimo programa para todos nós aí. Todos os ouvintes e todos os participantes. Deus te abençoe todos nós e nossos familiares. Uma ótima quarta a todos. Fiquem todos com Deus. Bom dia, Lourdes.
1: Bom dia, Lourdes. Falou, Carlão. Um abração. A Ivete Chimenez chegou aqui. Oi, Ivete. Tudo bem? Bom dia, meus amores. Quero o bolo. Esse bolo é maravilhoso, hein? A Joana das Neves chegou por aqui também. Oi, Joana. Bom dia.
8: Bom dia, Cris. Bom dia, Marcelo. Joana das Neves. Quero ganhar esse bolo hoje. Deus abençoe, muito obrigado.
1: Amém, minha amiga, bom dia. Já está concorrendo também ao sorteio de hoje, Joana. Dona Elizabeth, tudo bem?
9: Bom dia, Marcelo. Bom dia, Cris. Bom dia, Elivelto. Bom dia a todos os ouvintes da Rádio Cidade. Ô, Marcelo, coloca meu nome no sorteio. Ótima quarta-feira a todos vocês, tá bom? Abraço, tchau.
1: Bom dia, minha amiga, tchau. Chegando a Dani Desidério. Oi, Dani, bom dia, tudo bem? Um bolinho hoje ia bem, Marcelo. Quero ganhar com esse frio. Se vai, hein, Dani? Ninguém merece, hein? Hoje tá pior do que ontem, tá caindo essa temperatura. Bom dia, Marcelo. Cris, tudo bem? Vamos tirar a Cris da cadeia, tadinha. Tá muito frio lá, então. Ontem ela fez um agito aí que ela queria falar, que não sei o quê. Olha o rolo que deu, tá presa. Bom dia, Marcelo, Cris, com muitas bênçãos, muitas alegrias, é Helena Negrelli. Oi, Helena, bom dia. Já está concorrendo também ao sorteio de hoje desse belo bolo. Chegando aqui a Leonilda Venâncio. Oi, Joãozinho, um abraço, meus amigos, tudo bem? Já estão entrando no sorteio também. O pessoal do Bar do Bi, bom dia, Bi, um abraço, meu amigo. Manda uma mensagem aqui, ó, começar o dia na presença de Deus, a certeza de vitórias, que seu dia seja muito abençoado. Bom dia, Marcelo, bom dia, meu amigo Bi, um abração, viu? Mas gente chegando aqui, mandando seu bom dia nessa manhã maravilhosa de quarta-feira, quartou daquele jeito. Oi, Maria de Fátima Denor, bom dia, minha amiga, tudo bem? Chegou aqui já também querendo participar do sorteio de hoje desse belo bolo, né, minha amiga? Bom dia.
10: Bom dia, Marcelo. Bom dia, Cris. Bom dia, professor Zé Maganha, Elivelto, Matiaso e Denise. E bom dia a todos os ouvintes que estão ouvindo a Rádio Cidade. Marcelo e Cris, uma boa quarta-feira, um bom serviço. Jesus que abençoa vocês todos aí, viu? Um beijão, um abração bem gostoso no fundo do coração de vocês todos aí, da Rádio Cidade. Põe meu nome aí, Cris e Marcelo, o meu nome no sorteio do bolo, do que tiver aí, viu, meus amores?
1: Opa!
10: Maria de Fátima da Silva de noite. Tchau, fui, não. Tô aqui, meus amores, minha paixão, minha vida. Amo vocês, amor meu.
1: Já está concorrendo, minha amiga Maria. O sorteio de hoje é um belo bolo e todo mundo tá participando. Já tá entrando na lista e vão concorrer a um belo liquidificador do sorteio dia 20. Belo bolo e todo mundo tá participando. Já tá entrando na lista e vão concorrer a um belo liquidificador.

0: haverá coleta do lixo, certo? Então, no dia... É, no caso, amanhã, né? Então não coloca hoje o seu lixo, porque amanhã, madrugada de hoje, não vai passar fazendo a coleta. Então só coloca amanhã, a parte da noite, certo, gente? Então hoje não coloca o lixo, que não vai acontecer a coleta. Certinho? Recado dado para Igaraçu e Barra Bonita. Vai colocar, depois já viu, né? Ninguém merece. Inclusive, hoje a gente recebeu um vídeo... Eu tô passando por Erivelto para a hora do almoço, né? No Repórter Cidade. É uma pena, viu? A gente recebeu um vídeo aqui que eu tô até procurando nesse momento, que eu ia fazer no Repórter Cidade. Essa é uma reclamação, um pedido, mas a gente fala, mas infelizmente o pessoal não atende, né? Não tem jeito. Aqui próximo do mercado da Janete, tá? O pessoal tá colocando o lixo pendurado no parte alto por causa do cachorro vir e acabar rasgando. Só que, infelizmente, o pessoal passa a noite, madrugada. Já recebemos até reclamações dos coletores de lixo aqui, que tá difícil fazer a coleta do lixo, dos coletores de lixo que reclamaram pra gente. O pessoal passa antes, rasga a sacolinha e joga tudo num terreno que tem próximo lá. É impressionante. Eles mandaram a foto aqui, né? Que é triste, viu? É triste de ver. Mas a gente fala, vou encaminhar o pessoal da prefeitura. Mas esse tipo de gente, não adianta a gente falar aqui porque não tá ouvindo rádio, não assiste TV. Sei lá que mundo vive, né? Rasga toda a sacolinha, uma porquice. Ninguém merece. Mandou o vídeo para comprovar e eu vou encaminhar o pessoal da Prefeitura de Igaraçu para ver o que pode ajudar, né? Mas não sei se pode ajudar muita coisa. A pessoa vem de madrugada antes do coletor de lixo passar, então fica difícil, rasga tudo e joga ainda no terreno. Ai, meu Deus, não é fácil, não. Vamos fazer o seguinte, vamos tocar uma música, gente, para tomar um arzinho maravilhoso aqui. Matheus e Cauã e Lauana Prado tá chegando, admita, 9h38, continue mandando sua mensagem, já eu volto mandando seu bom dia para concluir um belo bolo no final do programa de hoje.
1: Vocês precisam admitir alguma coisa.

0: de Brito e Samuel, Romance Rosa, 9h44 na cidade. Bom dia!
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11: Para você ter um bom dia, já sabe que a nossa sintonia ajuda, hein? Com boa música, informação e esse astral maravilhoso. Por aqui seguimos com previsões.
12: Libra.
11: Libra, de 23 de setembro a 22 de outubro. O dia pede postura confiante e iniciativas. Aproveite para apresentar projetos, assumir novas responsabilidades ou negociar.
12: Escorpião,
11: de 23 de outubro a 21 de novembro. Oportunidade de viagem e de participação em um evento relevante vai despertar sonhos. O dia trará novas metas profissionais.
12: Sagitário,
11: de 22 de novembro a 21 de dezembro. Resolva assuntos financeiros complexos ou finalize negociações importantes. O dia trará sucesso nos empreendimentos, Sagitário. Sucesso, alegria, paz, luz e saúde. Isso é o que queremos para o dia de todos nós. Volto já com as últimas previsões.
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13: Opa! Bom dia!
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18: Oba! Stephen King, considerado o mestre do terror, teceu muitos elogios à série The Burrows dos irmãos Duffer, responsáveis por Stranger Things. A série vem sendo chamada de Stranger Things da terceira idade. Segundo Stephen King, esta série é um absoluto deleite. Vale a pena. Lembrando que os irmãos Duffer são fãs de Stephen King. Todos os episódios da primeira temporada de The Burrows já estão disponíveis na Netflix.
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11: Obrigada pela sua companhia. Quarta-feira tá legal aí do outro lado? Que bom! Seguimos com Papo de Novela e agora você escuta comigo o resumo de Coração Acelerado. Hoje na novela das sete, Agrado pensa em como revelar a mentira de Nayane sobre seu passado. Agrado e João Raul se emocionam ao cantar a sua música. Ai, coraçãozinhos pro ar! E a gente segue acompanhando Coração Acelerado aqui no rádio, hein? Não se esqueça de acompanhar na TV também. Amanhã, mais um pouquinho da novela pra vocês aqui na número 1.
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1: 9h55 na cidade, estamos de volta com o programa Vitamina C, manhã maravilhosa de quarta-feira, quarta véspera de feriado de Corpus Christi. E temos aqui um convite especial, a paróquia São Joaquim, São Benedito, aqui de Igaraçu do Tietê, convida toda a comunidade para participar da celebração de Corpus Christi, um momento de fé, adoração e profunda devoção à presença real de Jesus na Eucaristia, gente. Vai acontecer amanhã, a Santa Missa, às 15 horas. Então, tá todo mundo convidado. 15 horas, tá, gente? Amanhã. O convite aqui da paróquia São Joaquim e São Benedito de Igaraçu do Tietê. Certinho? Chegando mais gente mandando seu bom dia, vou acelerar aqui, tem um montão de gente, isso é muito bom, querendo ganhar esse belo bolo, sorteio é já, viu gente? É 9h56 na cidade. Quem continua mandando bom dia aqui é a nossa amiga Shirley Rodrigues e Amanda Rodrigues. Bom dia, Marcelo, Cris, tudo bem? Coloca o nome no sorteio, já estão concorrendo. A Cleide Olivato chegou também, ótima quarta-feira, tudo bem Cleide? Já está concorrendo. Oi, Rose.
2: Já vamos organizar uma vaquinha pra tirar ela de lá, viu? Tamo junto, Cris.
1: Ei, tamo junto, né, Rose? Bom dia, minha amiga. Olha aí, ó. O outro que agitou e apagou até a mensagem agora, porque vai... sobrou, né, Júnior Bernardino? Bom dia, meu amigo. Até apagou a mensagem, né? Bom dia, Marcelo. Tudo bem? Bom dia, Cris. Ótima véspera de feriado. Coloco meu nome no sorteio, a Josiane Silva. Beleza, Josiane, já está concorrendo, viu, minha amiga? Oi, Selma Cunha, bom dia!
3: Bom dia, Marcelo, bom dia, Cris, bom dia a todos os ouvintes, a todos que trabalham na Rádio Cidade. Um abraço a todos, que Deus abençoe nosso dia. Coloca o nosso nome no sorteio, opa. Selma Cunha, Maiara Cunha e Ivanete Pacheco. Um abração, fica com Deus. Manda um alô para Nova Barra. Marcelo, será que dá para você ver se a minha irmã ganhou uma marmitex daquele cheiro verde?
1: Ah, sim.
3: Esses dias, sexta-feira, no professor?
1: Vou dar uma olhadinha.
3: Faz favor para mim. E cadê a Cris que não tá falando? Eu cheguei agora da
1: academia, tá presa.
3: Ainda não ouvi ela.
1: Foi presa.
3: Um abraço, fica com Deus.
1: Bom dia, Selma.
3: Vai, Brasil.
1: Vai, Brasil, né? Começa semana que vem, né, gente? Eu vou ver certinho aqui, Selma. No momento eu não consigo escapar aqui, porque tô sozinho. Mas eu vou dar uma olhadinha ali, eu confirmo com você. Viu, minha amiga? Chegando mais gente, mandando seu bom dia nessa manhã maravilhosa. Bom dia.
4: Bom dia, Marcelo. Bom dia, Cris. Bom dia a todos da Rádio Cidade.
1: Tudo bem?
4: Marcelo, coloca meu nome no sorteio, viu? Vanessa Ramos.
1: Vanessa.
4: E do meu filho Isaac Machado, Isadora Machado, viu? Que Deus abençoe a todos nós. Fica com Deus.
1: Amém, minha amiga. Bom dia.
5: Bom dia, Marcelo.
1: Fala, seu
5: bom
1: Vicente.
5: Bom dia, Cris. Bom dia, Orivelto. Tem um bom programa pra nós aí, Marcelo. Deus abençoe a todos vocês aí. Vicente Ribeiro, escreve meu nome aí, Marcelo. Vem participar do sorteio aí. Deus abençoe a todos aí.
1: Amém, meu amigo. Seu Vicente, bom dia. Já está concorrendo, viu? Chegando mais gente mandando o seu bom dia. Bora lá.
6: Bom dia, Marcelo. Bom dia, Cris. E a todos da Rádio Cidade.
1: Oi,
6: Bel. Ótima quarta pra vocês. Beijo. Fica com Deus.
1: Valeu, Bel, bom dia, com alegria sempre, minha amiga. Oi, Paulão, bom dia, Marcelo, tudo bem? Coloca a gente no sorteio aí, ao Paulo Fantinati e a esposa Mara. Um abração, Paulão, bom dia, com alegria sempre, viu, meu amigo? Já estão concorrendo. A Ivone Aparecida da Silva também chegou. Bom dia, quero ganhar esse bolo. Oi, Ivone, já tá aqui. Também quero ganhar o liquidificador, Marcelo. Chegando a Eva Burizan. Oi, Eva. Bom dia. Tudo bem, Eva? Não é fácil, né? Aí, o que aconteceu? Foi presa. Vocês ficam felizes, né, gente? Oh, meu Deus do céu. Chegando agora a Jandira. Bom dia, Jandira.
7: Bom dia, Rádio Cidade.
1: Tudo bem, minha amiga?
7: Bom dia, Marcela. Bom dia, seu José. Bom dia para todos. Que Deus abençoe a todos. Quero participar do sorteio aí, ó. Coloca meu nome, Jandira
1: tá
7: Santos e Nelson.
1: Abraço, minha amiga Jandira. Já está concorrendo ao sorteio, minha amiga. Chegando mais gente aqui, tá carregado. Fala, Nilton. Bom dia, meu amigo. Tudo bem? Estimo melhoras, né, meu amigo? Tudo joia, Nilton. Um abração. Milton Rosa, sempre ouvindo a gente pelo aplicativo da cidade. Chegando aqui agora a Luzia Mendes. Oi, Luzia, tudo bem? Coloca o meu nome no sorteio aí, Marcelo. Um abraço para vocês. Um abraço, minha amiga. Chegando mais gente, vamos lá, bora.
0: Bom dia, Marcelo.
1: E
0: bom
1: aí?
0: Dia, Cris. Bom dia, Olivelta, todos os ouvintes.
1: Cilda, bom dia.
0: Cris, uma quarta-feira abençoada para todos nós, tá? Um abraço.
1: Amém, meu amigo. Bom dia, já tá concorrendo. Fala, Júnior Bernardino.
8: Bom dia, Marcelo. Bom dia, Cris. Bom dia a todos os amigos ouvintes da Cidade FM. Uma quarta-feira abençoada a todos. Cris, eu sei que daí da cadeia você tá ouvindo o radinho. Pode ficar sossegado que a gente tá fazendo uma vaquinha para pagar sua fiança. Segunda-feira você tá com seu programa de novo, na boca da Cris. E queria desejar também parabéns pra Lourdes, amiga da gente, que tá sempre aí todo dia de manhã aí com a gente. Tudo de bom pra ela. Abraço, meus amigos.
1: Valeu, meu amigo.
8: Marcelo, eu apaguei com a do barulho das máquinas, não tinha saído o som.
1: Máquina.
8: Por isso que eu tinha apagado.
1: Ah, beleza. Então tá precisando da vaquinha pra tirar agora, viu, Júnior? Fazer o quê? Vocês falaram sim, sim. É, só tava de olho. Sim, sim, sim. Pode falar? Pode, vai ser sim. Então sim, aí foi, ó. Olha o que aconteceu. Oh, meu Deus do céu. Continue mandando sua mensagem de bom dia aqui na cidade. Já já temos o sorteio de um belo bolo nessa manhã de quarta-feira maravilhosa, daquele jeito, né? Ah, amanhã pra quem pode já tá parando, volta só segunda-feira. Isso é muito bom. Pra gente, infelizmente, não, né? Não dá pra parar e voltar só na segunda-feira. Temos ainda uma missão a cumprir. 10:02, chegando música, já já a gente volta com mais mensagem de bom dia nessa manhã maravilhosa. Já já temos o sorteio de um belo bolo. Todo mundo tá mandando mensagem, tá concorrendo um liquidificador também, gente. Leonardo, bom dia.

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0: Metrô Olhar, música de 1985 na cidade, 10:09. Bom dia.
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9: Foi bem rapidinho, hein? Já tô de volta, infelizmente, para encerrar, né? Hora de falar de Capricórnio, Aquário e Peixes. Nosso astral tá terminando.
10: Capricórnio.
9: Capricórnio, de 22 de dezembro a 20 de janeiro. Surpresas gostosas no amor darão intensidade ao dia. Planos do casamento ou namoro vão ganhar destaque especial hoje, viu, Capricórnio?
10: Aquário.
9: Aquário, de 21 de janeiro a 19 de fevereiro. Investir em hábitos saudáveis, atividade física e terapias relaxantes fará grande diferença na sua disposição e experiência. Tenta, viu, Aquário?
10: Peixes!
9: Peixes, de 20 de fevereiro a 20 de março. O dia será animado e encantador com novidades surpreendentes da família ou de alguém do passado. Para hoje, muita criatividade, viu, Pisciano? E que tenha alegria, que tenha disposição, que tenha você sorrindo ao final do dia, que dê tudo certo, viu, gente? Gente, aquele abraço, obrigada pela sintonia. Amanhã tem mais previsões por aqui.
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1: É rapidinho, segura aí só mais um pouquinho. A gente já volta aqui na cidade.
10: Oba!
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10: Oba!
12: Stephen King, considerado o mestre do terror, teceu muitos elogios à série The Burroughs dos irmãos Duffer, responsáveis por Stranger Things. A série vem sendo chamada de Stranger Things da terceira idade. Segundo Stephen King, esta série é um absoluto deleite. Vale a pena. Lembrando que os irmãos Duffer são fãs de Stephen King. Todos os episódios da primeira temporada de The Burrows já estão disponíveis na Netflix.
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14: Segue com a gente curtindo a semana e curtindo também Quem Ama Cuida, a novela que você já está acompanhando e gostando, que eu sei. Vamos ao capítulo desta quarta. Neste 3 de junho, Pilar exige que Ademir use seus métodos para condenar Adriana. Pedro comunica a Adriana que será o seu advogado de defesa. Quero ver o que vai acontecer. Vamos continuar acompanhando Quem Ama Cuida aqui pelo rádio também? Amanhã, mais um capítulo imperdível.
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1: Bom dia!
2: 10:16, estamos de volta aqui na cidade com o programa Vitamina C. É feriado ou é ponto facultativo? Que pergunta aí agora, hein? Essa já é do ano. É feriado ou é ponto facultativo? Chegando mais gente, mandando mensagem de bom dia para concorrer a um belo bolo. Já já o sorteio, gente. Bom dia!
3: Bom dia, Marcelo e
2: bom Deus. Dia!
3: Coloca meu nome no sorteio, Emanuele Vaz.
2: Beleza, Emanuele já tá concorrendo. Chegando agora aqui. Ah, o pessoal tá perguntando onde tá a Cris, né? Ai, meu Deus do céu. A Cris, gente, ontem ela fez um desafio, que ela ia falar um jogo. Ela tava preparando uma novidade ali. E o pessoal aqui, o Bel, aceitou o desafio e se desse certo, ele ia pra cadeia. Então, agora... É brincadeira, gente. A Cris não passou muito bem e acabou indo pro UPA. Mas tá tudo bem com ela, tranquilo, tá? Chegando o Lúcio, Eliano, Lucas, a Vanessa e a Mariana. Bom dia, gente. Tudo bem? Ótima quarta-feira pra todo mundo. Coloca o nome no sorteio. Chegando aqui a Fabiana, Silva, Luan, Gabriel, a Rayane Leão e a Luna. Bom dia, Marcelo. Bom dia, Cris. Tudo bem? Vamos lá. Mais gente chegando aqui, mandando a sua mensagem de bom... Ah, o Carlão também perguntou se a Cris já chegou. Ainda não chegou, viu? Carlão, tá ainda lá em atendimento, eu acho. Bom dia, Marcelo. Coloca o nome da Andréia Regina Del Turco para concorrer ao sorteio desse belo bolo. Já está aqui concorrendo também. Vamos lá, mais gente chegando também pelo contato 14-3644-2001. É o WhatsApp 2 da cidade. Bom dia, Marcelo. Cris, tudo bem? É, Cris tá dodói hoje, Marcelo? Tá. Manda os parabéns pra minha xará Lourdes Silva. É amanhã aniversário da nossa amiga Lourdes, tá fazendo aniversário. Não vai mandar nada pra gente, com certeza, né? Nem um pedacinho de bolo. Um abração, valeu Lourdes, bom dia, viu minha amiga? A Ivone chegou também, bom dia Marcelo. Cris, coloca o meu nome no sorteio, quero ganhar esse belo bolo. Certo, já tá aqui concorrendo, minha amiga. Mais gente chegando aqui, mandando o seu bom dia. Vamos lá, tô chegando aqui da minha amiga Nê. Bom dia, Marcelo, tudo bem? Tudo bem, Nê, bom dia. Espero que sim, coloca o nosso nome aí. O Lion, a Emily e o Kaique. Bom dia, Nê. Tudo joinha por aí, já está concorrendo também ao sorteio. Viu, minha amiga? Virando pra gente tá fazendo... As últimas aqui, porque já são 10:20. Meu Deus, como passou a hora nessa manhã. A Maria Helena Viana chegou, Murilo Santos Viano, Antônio Joaquim Viano, Arthur Dias, o Anderson, a Cleonice. Bom dia, Marcelo. Tudo jóia, Helena? Tudo bem? Aparecida Fulano chegou também. Bom dia, coloca meu nome no sorteio. Tá difícil, hein, Marcelo? Não tá nada, Aparecida. Já tá concorrendo, viu, minha amiga? Oi, Marlene Maggiore, tudo bem, minha amiga? Já vi sua reclamação, já repassei, viu? Vamos ver se a gente consegue resolver esse problema aí, tá? Bom dia, viu, minha amiga? Chegando o Benjamin. Ô, Benjamin, um abraço, meu amigo. Tudo bem por aí? A Valdissé chegou também. Bom dia, Marcelo, tudo jóia? A Bel Bertoncelo chegou. Bom dia, Bel. A Eva das Neves. Oi, Eva. Tudo bem, minha amiga? Bom dia, com alegria sempre, viu? A Cléo Pineda chegou também, mandando o seu bom dia. Paulão Soares, um abraço, meu amigo. Tudo bem por aí? Marcelo quebrou, hein? Tô aqui com uma bela dor de garganta e um belo resfriado. Não sei se é gripe ou resfriado, né? Mas hoje trancou tudo aqui também. Fazer o quê? A Fátima Pérez chegou, Felipe Penha e o Caio Penha. Bom dia, Marcelo. Tudo bem? Coloca o nome no sorteio aqui para poder estar concorrendo a esse bolo maravilhoso. Já estão aqui concorrendo também, gente. Eu vou dar mais aqui um recadinho especial da missa, tá, gente? A missa amanhã de Corpus Christi vai acontecer às 15 horas, né? Foi divulgado no antes às 16, isso, né? Mas não é, é 15 horas, tá, gente? Então, foi divulgado antes 16, por isso que tá esse problema aí, da 15, 16, é 15 horas amanhã, tá, gente? Mais um recadinho que a gente tá dando aqui da Santa Missa de Corpus Christi aqui por Igaraçu do Tietê, certo, gente? Recado dado, são 10:21, tá chegando o pagode retrô nessa manhã maravilhosa. Preparei um pagodinho bem gostoso, um axézinho. A primeira é Ivete Sangalo. Bom dia! Yeah, yeah, yeah.
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3: Está no ar o programa Minuto da Copa do Mundo. Sua fonte de curiosidades a respeito da competição mais importante do mundo do futebol. No episódio de hoje falaremos sobre a Copa do Mundo de 1966, disputada na Inglaterra. Essa Copa foi marcada principalmente pela grande decepção da seleção brasileira, que seria eliminada ainda na fase de grupos, apesar da expectativa por um tricampeonato que acompanhasse as conquistas de 1958 a 1962. A grande surpresa e destaque da edição de 1966 foi a estreia de Portugal em Copas do Mundo, comandada por Eusébio, o maior craque da história do seu futebol. Os portugueses, inclusive, seriam os responsáveis imediatos pela eliminação brasileira, após uma vitória por 3-1, em um grupo que ainda contava com Hungria e Bulgária. Nas quartas de final, os portugueses eliminariam a surpreendente Coreia do Norte, que também fazia sua estreia em Copas, após uma vitória por 5-3. Portugal cairia na semifinal

Os anfitriões, classificados para a semifinal após vencer a Argentina por 1 a 0 na quarta de final, estavam a caminho de fazer a sua melhor campanha na história de uma Copa do Mundo. Na final, diante de quase 100 mil pessoas em um estádio de Wembley lotado, a Inglaterra enfrentaria os alemães, capitaneados pela lenda Franz Beckenbauer, colocando em jogo o orgulho ferido de quem nunca havia ganhado uma Copa do Mundo, apesar de ter inventado o próprio esporte. O primeiro título dos súditos da

0: em 2-2, forçando a prorrogação. Nos primeiros minutos do tempo complementar, aconteceria um dos lances mais polêmicos da história das Copas. Geoff Hurst, atacante que já havia feito os dois gols ingleses daquele dia, aproveitou a bola cruzada na área para dar um forte chute na direção do gol alemão. A bola, caprichosamente, atingiu o travessão e quicou no chão, próximo à linha, antes de ser afastada para escanteio pela zaga adversária. Em confusão, o juiz e o assistente trocaram rápidos sinais antes de confirmarem, para delírio do público local, o gol inglês. 3-2 para a Inglaterra. Antes do fim, a seleção local ainda marcou mais uma vez, sacramentando o placar final de 4-2 e garantindo a primeira e única Copa dos Pais do Futebol. Fique atento aos próximos episódios e continue descobrindo um pouco mais sobre a fascinante história de todas as Copas.
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3: Eduque seu pet. Desde pequeno é preciso treinar seu bichinho de estimação. Se você quer deixar seu pet mais feliz, imponha determinados limites que devem ser reforçados ao longo do tempo para que ele possa respeitar o espaço. Talvez depois você possa recompensá-lo quando executar algo que ensinou. Com um bifinho, um biscoito, assim ele irá entender que aquilo é algo certo e bom. Então comece ensinando comandos desde cedo. O filhote pode começar a ter treinamento a partir dos 2 meses de idade. Se você adotou um animal já adulto, que já não recebe treinamento, procure uma pessoa especializada, mantendo os limites para que ele seja mais tranquilo.
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7: Fim do Papo de Novela neste 3 de junho. Obrigada pela sintonia, viu, pessoal? Por aqui vamos encerrar falando de Coração de Mãe. Hoje, Carso vai à entrevista de emprego organizada por Hassan. Ao ser deixada esperando por muito tempo, ela começa a reclamar, hein, galera? E por que deixou por muito tempo? Bora acompanhar a novela hoje? Imperdível! Assim como todas as outras que acabamos de falar aqui no Papo de Novela. Amanhã eu trago mais novidades, viu? Obrigada pela sintonia!
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1: 10h40 na cidade, estamos de volta para fechar o programa nessa manhã maravilhosa de quarta-feira. É, quartou daquele jeito, amanhã é feriado, amanhã é todo mundo de folga, graças a Deus, né, gente? E antes de fechar, temos aqui nosso amigo Maguila. Oi, Maguila, um abraço, meu amigo, coloca o nome aí, Marcelo, da Patrícia, do Davi, da Maria, também chegou a Claudinha Luiz. Oi, Claudinha, tem frango, minha amiga? Chegou aqui mandando seu bom dia, a Juliana, a Lina, a Ana Alice, a Luciene, o Dorival, o Ayrton e o Marcelo. Coloca o nome aí, Marcelão, no sorteio. Já estão aqui também concorrendo. Quem também ligou pra gente foi o João, a Júlia, a Vitória, Coutinho, a Dita Brazuto. Um abração, pessoal. Tá todo mundo já aqui concorrendo ao sorteio de hoje. A Maria Isabel, bom dia, Maria. Tudo bem, minha amiga? Um abração, viu? É isso aí. Já coloquei o nome de todos vocês aqui no sorteio. Tá na hora da gente já fazer uma bela pausa para acertar o jornal, porque hoje estou sozinho, né? A Cris não veio, gente, passou mal. Na verdade, ela não está... O pessoal tá falando que ela tá presa, porque ontem ela falou isso. Mas ela não tá bem, viu, gente? Não tem...

0: tem nada a ver com presa, não tá preso nesse momento, não. É, quem não. E eu com garganta inflamada e também um belo resfriado, que já tô usando até minha bombinha aqui pra falta de ar. Uma beleza hoje, viu, gente? Olha que beleza. Que véspera de feriado bom. Temos aqui o nome da ganhadora, que leva hoje o bolo do Fernando Supermercados. Lembrando, todo mundo que mandou mensagem já está concorrendo ao liquidificador, que é dia 25, tá, gente? Dia 25, a gente tem um sorteio de um belo liquidificador aqui na cidade também. Quem leva o bolo de hoje é... Olha que coisa, né? Ela sempre dá o pastel pra gente na quarta, né? Hoje é quarta, mas adiantou, foi ontem o sorteio da Nê. Quem leva o bolo é a nossa amiga Nê do pastel. Levou o bolo de hoje. Então passa aqui, Nê, na sexta-feira, viu? Porque amanhã estaremos de folga. Então na sexta-feira, na parte da manhã ou sábado de manhã aqui na Cidade FM. Gente, tá na hora de acertar o jornalismo aqui. A gente volta com o programa Vitamina C ao vivo segunda-feira. E temos na sexta o Bom Dia Cidade com o professor José e o Rádio Mulher com a Denise Reis no sábado. Certinho? Tô indo embora, volto já já com o Erivelto aqui no Repórter Cidade. Bom dia.
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6: Marrocos mostrou força em seu último amistoso antes da Copa do Mundo e goleou Madagascar por 4 a 0 em Rabat. A equipe africana dominou a partida desde o início, com destaque para Saibari, que marcou 2 gols ainda no primeiro tempo. Na etapa final, Rahimi ampliou em cobrança de pênalti e os marroquinos fecharam a goleada com mais um gol para confirmar a boa fase. A vitória aumenta a confiança da seleção marroquina para o Mundial de 2026. Marrocos está no mesmo grupo do Brasil e será justamente o adversário da seleção brasileira na estreia da Copa. O amistoso serviu como último teste da equipe antes do início da competição e o desempenho convincente reforçou o status dos marroquinos como uma das seleções mais fortes do futebol africano na atualidade.

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1: Você vai marcando aqui na cidade, 11 horas, 6 minutos. Um abraço e a todos um bom dia. Estamos chegando nesta quarta-feira, dia 3 de junho, e a partir de agora a informação. Começa mais um repórter, o nosso repórter cidade. Desta quarta de frio, hein? É, o friozinho. Gostou essa vez,
2: piorou,
1: hein?
2: Piorou hoje, hein?
1: Chegou o mês de maio todinho, hein?
2: Ninguém merece,
1: hein? E pensar que na última semana de abril, a previsão, lembra que a gente leu a notícia aqui do Instituto, falava que iríamos ter o maio mais quente dos últimos 40 anos. Não é raro, quase.
2: Errou feio.
1: É. E merece. A previsão continua ainda, viu, gente? Hoje, o feriado de amanhã, sexta, sábado, tá um friozinho aqui, que né?
2: Coisa.
1: Abraçando aí os amigos e amigas, obrigado pela companhia. Né? Nós temos aqui os destaques de hoje, desta véspera do feriado. Estamos aqui já com Pereira, com a Duda, atletismo, Barra Bonita. Mas antes da polícia, que vem primeiro, eu tenho um comunicado da Piso aqui para um falecimento na Barra, aos 48 anos, da senhora Andréa Cristina da Silva Pedroso. Sepultamento hoje, 5 da tarde, no Jardim da Paz. Andréa Cristina da Silva Pedroso, 48 anos, que faleceu em Barra Bonita. A informação é da Piso. O Matiasi veio?
2: Ele chegou, Erivelto.
1: Então vamos pôr ele para trabalhar, vamos, porque lá, afinal de contas ele ganha para isso, né? Chega mais, Matiasi, com a polícia. Bom dia.
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3: Bom dia, Erivelto. Bom dia, Marcelo. Bom dia, amigos da Cidade FM. Um grande abraço mais uma vez. Estamos chegando com as informações da polícia nas últimas 24 horas, Barra Bonita e Igaraçu, Tietê. Apenas uma ocorrência movimentando a polícia na área policial 27, na área 27, batalhão respondendo por Barra, Igaraçu, Mineiros e Dois Córregos, né? 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Livelto, apenas uma ocorrência, uma localização de veículo, que aconteceu ontem na rodovia Lauro Perazzoli, ali no quilômetro 10, né? Onde foi apurado por populares um veículo abandonado. A polícia militar foi até o local, constatou tratar-se de um veículo Volkswagen Gol, cor branca, com placas de Bauru, e segundo o sistema policial, não consta registro de furto, não consta registro de roubo de veículo pela cidade de Bauru, né? O veículo foi recolhido aí ao pátio da Delegacia de Polícia de Igaraçu, Tietê, e agora aguarda a investigação da Polícia Civil do município para saber por que esse veículo, esse carro, estaria abandonado aqui na vicinal Lauro Perazzoli. Veículo Volkswagen Gol, placa de Bauru, localizado, agora está nos cuidados aí das autoridades policiais para elucidar, né, qual seria o motivo desse carro estar abandonado no quilômetro 10 da vicinal Igaraçu, Macatuba, né? Beleza? É a única ocorrência que temos para relatar aí aos amigos da Cidade FM. 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Tá ok, Livelto? Um abraço a você, uma ótima quarta-feira. A reportagem, mais uma vez, é do Matiasi.
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1: Muito obrigado, Matiasi, pelas informações. Antes de falar de atleta, tem alguma reclamação, parece aí?
2: Oi, Erivelto. Sim, infelizmente tem reclamação sobre lixo, Erivelto.
1: Não, para variar, lixo, carvãozinho.
2: Que coisa entulho. Impressionante. Como que tá a situação, né, dessa reclamação? Problema com lixo. A gente recebeu um vídeo, Erivelto. Quem está assistindo, a gente está vendo aqui. Próximo aqui do mini mercado Janete. O que está acontecendo ali, Erivelto? O pessoal, eles fizeram uma lixeira até no alto por causa dos cachorros que vem e acaba rasgando, né? Só que agora o que estão fazendo? O pessoal vai lá. Quem está acompanhando está vendo o vídeo aqui, ó. Eles vão, rasgam a sacolinha que eles colocam no lixo e jogam no terreno do lado. Inacreditável, né? Hoje... É bem porco mesmo, é bem porco. Tem um vídeo aqui, ó. Então, o pessoal tá reclamando desse problema que tá acontecendo aqui próximo ao mercado Janete. Que coisa, não, Anivelto?
1: Não tem jeito.
2: Não tem jeito, né?
1: Hoje de manhã eu vinha subindo aqui, sempre naquele horário, 10, 15 para 6, eu passo lá em frente à padaria do Carlinho, na Barra, na 1ª de março.
2: Sim.
1: E o pessoal tava, os coletores estavam com o caminhãozão parado lá tomando um cafezinho. Pararam, me conhecem, né? Parou, dá um alô pra nós, né? Fala pra esse povo colaborar um pouquinho com a gente, rapaz. A gente tá catando lixo. Se você passar o tambor, tiver cheio, é fácil. Você vira o tambor. Sim. E joga. Eles tiram as coisas do tambor. O que interessa pra eles levam. O que não interessa, em vez de jogar de volta no tambor, joga no meio da rua. A gente precisa ficar catando.
2: Dificulta, né?
1: Então atrasa o serviço, pediram pelo amor de Deus. Falei, não tem jeito. Falei, pega uma metralhadora e leva. E você pegar, ataca o pau.
2: Isso, Erivelto, era uma das marcas do prefeito Buxo, né? O Buxo conseguia dar um trato na cidade, ficava na área da limpeza, mas até o momento ele não está conseguindo isso. Porque é lixo para tudo quanto é lado.
1: Está cada vez pior. Tá, o mundo está assim, né?
2: Será que está no fim, Erivelto?
1: O atletismo não está.
2: Não está, né?
1: Não está. Pereira, não tá. E aí? Pereirão, grande Pereira. Tudo bom? Bom dia, obrigado pela presença.
4: Bom dia, bom dia. Bom dia a todos aqui. Tá eu, a Duda, né? Aqui. Agradeço o convite feito pela gente. Estamos meio cansados, né, Duda, ainda, mas, da viagem, mas dá para falar bastante coisa aqui ainda.
1: E aí, Duda, mais uma medalhinha, bom dia.
5: Bom dia, mais uma medalha para o Brasil, para Barra Bonita.
1: Você continua naquele esquema, você mora em Garaçu e treina na Barra, né?
5: Sim, ainda moro em Garaçu e treino na Barra.
1: Quanto tempo você está treinando?
5: Faz
1: já
5: uns,
1: participando do atletismo?
5: Uns cinco anos.
1: Uhum. Onde vocês foram agora?
5: Agora a gente foi em Lima, no Peru. No campeonato ibero-americano adulto.
1: Foi muitos países participantes, muitos atletas?
5: Sim, eu não sei exatamente a quantidade de atletas que participaram, mas participaram os países de língua portuguesa e espanhola.
1: E a colocação sua?
5: Eu fiquei em terceiro lugar no salto em altura. Peguei medalhinha de prata dessa vez.
6: Bronze.
5: De bronze. Opa. Mas foi uma experiência assim, muito incrível ver as outras meninas do adulto mesmo saltando e performando muito bem.
1: Muita gente do Brasil?
5: Teve. Você... A seleção brasileira foi completa. Dois atletas por prova.
1: Você foi representando o Brasil, a Barra Bonita e Garaçu, que é a seleção, como é que é?
5: Eu fui representando o Brasil mesmo. Quando a gente é convocada assim pela seleção brasileira para representar outro país, representar o país mesmo, a gente vai pelo Brasil. Não é por Barra Bonita, não é pela escola.
1: Quantas convocações para a seleção brasileira você já teve, lembra?
5: Não lembro, mas foram várias.
1: Várias, né? Com o Igarassu convocado para a seleção brasileira. Você vê,
2: né? E foi uma luta, né, Duda, para estar indo, né?
5: Sim, foi. Esse ano eu participei apenas de, acho que, 3 ou 4 competições para me classificar para essa competição.
1: Ô, Pereira.
4: Oi.
1: E esse custo da viagem, como é que vocês fazem? Porque vocês têm que sair daqui, como é que faz? Pega um ônibus para São Paulo, aeroporto, como é que é?
4: Da seleção, o da Duda, eu não fui convocado dessa vez, né?
1: Porque
4: depende, é uma regra que tem que mais atleta, mais tal. Mas como você tinha a Duda, né? A Duda não ajudou também, né? Tô brincando. Mas a Duda vai pela seleção, então todas as despesas bancadas por ela, pela Confederação Brasileira de Atletismo. E só a única coisa é o deslocamento daqui da cidade para até o hotel que vai, onde vai se reunir a seleção toda. Então, no caso, a prefeitura levou, né, até lá. E lá ela entrou um pouco mais cedo, né, no hotel, porque teve que chegar mais cedo lá também. E a volta, ela voltou de ônibus de linha, porque tinha a prova à tarde, mas estava certo o transporte também. Mas, na verdade, toda a despesa foi bancada pela Confederação Brasileira de
1: Atletismo. Isso quando é seleção. E quando vocês vão...
4: A minha foi uns parceiros e mais eu, né?
1: Sim. E quando vai você, a equipe daqui, numa competição, quem que banca?
4: Daqui a...
1: Sem ser a seleção brasileira.
4: Aí é a entidade, ou a gente, ou o patrocinador.
1: Departamento de Esportes dá alguma coisa?
4: Para esse ano, a gente está com dificuldade, né? Segundo todo mundo está falando na praça aí, de que está com dificuldade financeira grande, e a gente não está contando com a prefeitura esse ano. Então a gente não está contando.
1: Fazem vaquinha?
4: Depende muito da competição. Dá um jeito. Mas na maioria põe um patrocinador.
1: Tá. Certo. O que está programado ainda para esse ano aqui? O que vocês têm?
4: Agora, daqui a semana tem o brasileiro Sub-23, né, Duda?
5: Sim.
4: Sub-23, depois...
5: O Olímpico em São Paulo.
4: Vai ser em São Paulo, no Centro Olímpico.
5: Semana que vem.
1: Já?
5: Não nesse final de semana, no outro.
4: Outro final de semana. E tem que participar, né? Que é um evento de grande porte, né?
1: Esse aqui. Esse aqui vai a equipe daqui que vai.
4: No caso, vamos ver quem vai. Acho que vai dois atletas. Dois atletas.
1: Depois, essa aqui já, e depois a outra, qual que tem, já tem programado mais aí?
4: Ainda, depende muito do calendário agora. Mas geralmente são os eventos de seleção ou de competição que seja muito importante para conseguir fazer marca e índice para se classificar, para se qualificar para a seleção. Ou para fazer a marca que seja válida para isso.
1: Quando a seleção, se é jogador de futebol, se ganha, tem o famoso bicho, né? Tem premiação, tudo. No caso de vocês, tem premiação? A não ser medalha?
5: Não.
1: Nada, nada?
5: Não.
1: Que coisa, não?
5: A gente só ganha o direito de conquistar a Bolsa Atleta.
1: Ah, tá.
5: Sim. Aí a gente vai para essas competições. Se a gente medalhar, a gente conquista o Bolsa Atleta para o ano que vem. Se não, não conquista.
1: Tá. Além do salto em altura, qual que você vai... que você participa mais?
5: Antes eu fazia o salto em altura e o salto triplo. Mas agora eu tô só no salto em altura. Desde o ano passado eu fiquei só no salto em altura.
1: Você tem ideia, você conta certinho lá quantas medalhas, troféu você ganhou até hoje?
5: Troféu acho que eu tenho uns 5, mas medalhas é muita. Chega, acho que mais de 50, 60, uns negócios assim, pra cima.
1: Quando é que você começou frequentá-la?
5: Comecei com 12 para 13 anos, em 2019.
1: Já começou com o Pereira? Já foi daqui para a Barra?
5: Sim, já comecei com o Pereira.
1: Quantas vezes por semana você vai?
5: Eu vou 5 vezes por semana.
1: Praticamente a semana, então?
5: A semana inteira.
1: É o 5x2 que estão aprovando, que vão aprovar agora.
4: É 5x2 que ela faz 2 dias, né? Às vezes faz 2 dias aqui na academia, que ela faz academia aqui na Speed Formula. Então a gente faz o trabalho também na academia com ela.
1: E essa locomoção daqui pra Barra, como é que você vai?
5: Agora eu vou de carro.
2: Aí que beleza.
1: Você ia de bicicleta antes, né? Eu lembro que você vinha aqui e falava.
4: Então, aí evoluiu, vai de carro agora.
1: Muito bem. Você tem muito atleta lá que você treina com você, ou Pereira?
4: Atualmente nós estamos com as escolinhas lá, mas gente está fazendo uma renovação porque a gente sofre um problema, né? Quando acontece alguma crise na prefeitura, a gente perde muita gente também. Depois os atletas fazem 18 anos, geralmente param. Então, a gente está entre safra agora, né? Então...
1: Você trabalha com meninas e meninos?
4: Isso, os dois. É.
1: E pessoal de Garaçu e da Barra?
4: Garaçu e Barra. Garaçu tem bastante gente. Garaçu é um ótimo polo, né, para gente.
1: É.
4: Porque Barra Bonita é difícil trabalhar. Né? Porque tem, lá tem... problema com as escolas, a gente tem também a questão de... Porque o que conta, na verdade, é o professor de educação física incentivar o aluno, né?
1: É.
4: E aqui em Garaçu tem quem incentiva, né? Então sempre tem alguém incentivando a participar dos jogos escolares, que é onde a gente descobre os talentos.
1: Que coisa. Nos jogos escolares.
4: E na Barra não tem alguém assim muito efetivo, né? Que realmente que tem essa gana, né? Então em Garaçu tem o Fernando, na escola da Duda tem agora, o Wellington também, né? Mas o Fernando era um grande incentivador, né? Ele que incentiva a turma aí da escola. Então,
1: e os jogos regionais?
4: Para a gente, os regionais já foi bastante importante, né? Mas
1: eu
4: hoje em dia,
1: os
4: regionais estão meio... a margem, né? Tá meio marginal os jogos regionais, porque ninguém quer aceitar as cidades. Não
2: caiu
4: tem mais
2: um pouco, né? Caiu.
4: O governo cortou todos os benefícios que tinha para quem sediasse jogos regionais, por exemplo. E isso caiu muito a vontade de participar dos jogos regionais. Não é só a nossa cidade, todos, né?
1: Mas eu me lembro que a gente divulgava na rádio, em outras emissoras aí. O atletismo de vocês sempre
2: teve medalha.
1: Fazia muito bonito.
4: Exatamente, a gente ganhou mais de 1.000 medalhas, né, nesses anos. É. Mais de 1.000 medalhas. Acho que 1.050 e poucas medalhas, porque eu fiz ao contrário esse tempo atrás.
1: As cidades estão tirando o time agora, então, para sediar os jogos, né?
4: Então, a gente participa.
1: Devia
4: mas
1: ser
4: não com a mesma intenção e força, né?
1: Eu lembro que um tempo atrás, quando acontecem os jogos regionais, durante os jogos já tenho. O sorteio, entre aspas, né?
4: Próxima sede.
1: Para o próximo ano,
4: né? Próxima sede.
1: Eu lembro que as cidades entravam, mas mandava até
4: hoje,
1: uns vídeos passando.
4: Hoje não tem, é pouco interesse, então o governo tem que ficar pedindo, implorando para as cidades que são mais próximas politicamente para sediar os jogos, né?
2: É. Uma pena.
4: Esse ano vai ser em Lençóis Paulista, aqui.
1: Esse ano aqui?
4: Já 1.000 vezes lá, né? Mais ou menos.
1: Lençóis, acho que é a cidade aqui da região que mais sediou, né?
4: Lins também, né? Lins ou Lençóis.
1: O resto, né?
4: É difícil.
1: E aqui, o Pereira, nós temos, já que você treina com a garotada ali, meninas e meninos de Garaçu de Barra, aqui nós temos uma vantagem aqui, que você pode as duas cidades sediar os jogos, né? Que já teve.
4: Exato.
1: Time, né?
4: Já teve, já. Em 99 teve.
1: É.
4: Barra e Garaçu foi que sediou.
2: Acho que 99 foi em Garaçu?
4: Garaçu e Barra Bonita.
2: A sede de Garaçu com a ajuda da Barra.
1: Você ajuda as duas cidades, você começa por os campos de futebol, ginásio de esporte.
4: Foi o ano que fundou, que criou, a pista foi entregue lá pra gente, em Barra Bonita.
2: 27 anos atrás.
4: Em função desses jogos aí.
2: Nossa, quase 30 anos atrás.
4: Quase 30 anos atrás.
1: E não tem perspectiva o período de voltar a sediar?
4: É político, a gente gostaria que tivesse que sediasse pelo menos uma aí, né, pra... Pelo menos nessa década aqui, né? Mas tá difícil.
1: Isso aí incentiva, inclusive, a garotada,
4: incentiva,
1: né?
4: Incentiva a participar.
1: Você tá com quantos garotos hoje, entre meninas e meninos? Aproximadamente.
4: Tá falando pela equipe inteira. Hoje não tá muita gente, não. Nós estamos com uns 40 só.
1: É.
4: Tem adulto no meio também.
1: Já chegou a ter quanto?
4: Tem adulto que treina fora. Porque os jogos regionais já chegou a ter 80 atletas.
1: É.
4: Mas caiu bastante. Mas não é questão nossa, é questão que a molecada não quer saber muito de esporte hoje, né? É difícil. A gente tem que correr atrás deles hoje. Antigamente você tinha.
1: E o local de treinamento de vocês é muito bom.
4: É um centro de treinamento hoje. Né? Falta algumas coisas, mas hoje a gente está quase que completo lá.
1: É. É um belo centro de treinamento.
4: É um belo centro.
1: Quem quiser participar. Tem algum custo? Tem que pagar
4: alguma
1: taxa?
4: Não, é gratuito os horários de manhã. Segunda e quinta é à tarde, às 2 da tarde, quem está iniciando, né? E de terça e sexta às 8 da manhã. Mas fora isso, tem outros horários que a gente pode negociar, que nem escola integral. A gente pode negociar os horários certinho para... Escola integral está às 5 horas da tarde, para quem dá integral.
1: E tem idade.
4: E terça, quarta e quinta.
1: Tem idade
4: integral.
1: Mínima para começar?
4: Oi?
1: A idade.
4: Não, a idade, na verdade, a idade mínima é 8 anos. É. Que aí participa da escolinha. 8 a 11 é a turma de treinamento, é a escolinha de treinamento. Tá? E de 12 para cima já é o treinamento. É o treinamento 1, né? Que é mais treino, já iniciando aprender as provas do atletismo. De 8 a 11 é aprendizado geral. É treinamento geral, é muito esportivo, né?
2: Certinho. Temos áudio aqui, vamos ouvir?
1: Vamos lá.
6: Bom dia, Erivelto. Bom dia, Marcelo. Bom dia, Pereira. Bom dia, Duda. A Duda é uma menina muito esforçada, viu? Quando ela não está em Barra Bonita treinando, ela está correndo aqui em Garaçu, ali no Carvoeiro, sempre ela, o irmão dela, o pai dela, tudo correndo ali, viu? É isso que é o importante, é o esforço, vontade. Você tendo vontade, você vai longe. Um abraço, tudo de bom para vocês, que ela está ali, parabéns.
2: É o Custódio.
1: É o Custódio. É. A Pati Viana, Duda, parabéns que você consiga muitas medalhas. E você é guerreiro, conheço você desde pequena. E está dizendo aqui, o pai dela é um excelente pedreiro.
5: Sim.
1: Já trabalhou na casa dela.
5: Sim, sim.
1: É,
5: ele é pedreiro.
2: Tem mais áudio aqui, vamos ouvir?
1: Vamos lá.
7: Bom dia, Marcelo. Bom dia, Livelto. Bom dia, meu grande amigo Pereira. Bom dia e parabéns, Duda. Parabéns. Aquilo que a gente fala. Continua andando, que para trás é só lembrança. Daqui para frente agora é luta. Uma ótima semana para todos e parabéns, viu?
2: É o Maguila.
1: Grande Maguila.
5: Obrigado, Maguila.
1: Muito bem. Aí, deixa eu ver aqui. O pessoal que está ali entrando em contato conosco aqui. Nilton Rossi, um abração. O Zé Antônio parabenizando a Duda. Quem que tem na família que pratica o atletismo?
5: Tem eu, a minha irmã mais velha e o meu irmão mais novo.
1: É. Também é salto em altura ou não?
5: Não, a minha irmã faz 400 metros com barreiras. É. Ela está hoje em Bragança Paulista. E o meu irmão que faz prova de meio fundo e fundo.
4: Tem aí, a Camille já veio aqui, Zé.
5: Está treinando aqui.
2: Já veio.
4: A Camille já veio, Zé.
5: É. E eu que faço salto em altura.
1: É. Muito bem, muito
4: família
1: bem.
4: Família esportiva.
2: É.
4: E todos bons.
1: Todos bons, né? Muito bem.
2: O Lúcio Sky também está mandando parabéns. Tira o chapéu. Parabéns ao Pereira e seus atletas e a Duda aí também, né? Lúcio. O Lúcio que gosta também de... Lúcio, ele corre,
1: é,
2: né?
1: É um atleta.
2: É um atleta também.
1: É um atleta. E pula fogueira também.
2: Sim, também.
1: Eu sempre pergunto aqui, quanto tempo você já está nessa atividade, Pereira?
4: Quase 30 anos. Vai fazer 30 anos agora, né? Esse ano.
1: É.
4: 30 anos já. A gente começou a pista, né? Se você lembra como que era antes. Não tinha pista, né?
1: Não tinha nada.
4: Aí eu tenho que lembrar isso agora, que a gente está lembrando as coisas. Eu comecei no Vicentão, que lá era um retângulo, e não era um lugar adequado para treinar. E começou a dar resultado. Eu tinha bastante moleque lá no começo. Depois eu conto a história mais certinha, mas começou bem de um modo muito engraçado. E aí depois de um tempo que começou a dar resultado, o Tadeu Bressan... Ele era secretário de esporte, falou, vamos fazer uma pista em Barra Bonita. E fomos falar com o Bug e tal. E demorou um pouquinho, mas o Bug comprou a ideia de fazer a pista, né? Que foi que em 99, que foi os Jogos do Barra Igaraçu, que foi por causa disso também. Barra Igaraçu ajudou a fazer isso. A fazer jogos sem pista, né? Então, a pista saiu daí, a partir daí. É uma história, assim, muito engraçada, mas resumindo é isso, né?
1: De como saiu a pista. O que a garotada mais de modalidade prefere... Salto em altura, 100 raso, 400, então, o que mais procura?
4: A preferência, na verdade, quem escolhe o atleta é a prova. Não é ele que escolhe a prova, porque a habilidade dele vai aparecer em algum lugar. Como participa das escolinhas, você aprende quase que tudo ali. E de repente você começa a despontar em alguma coisa ali que seja melhor naquilo. Então o atletismo tem essa vantagem de que você pode, não tem muito, ele é muito eclético, né? Você pode... A prova te escolhe, você pode fazer naquela prova, ou pode fazer outra. Então não tem o biotipo certo para tudo, né? Exato para aquela prova, não. É onde você for melhor. E depois, com o tempo, você vai desenvolvendo ela. Depois que você passar de uma certa idade, você começa a se especializar naquela prova até que você chegue num resultado que seja melhor, ou que chegue como a Duda chegou hoje, né? Que é o nível que ela está hoje.
1: Muito bem. Duda, parabéns.
5: Muito obrigada.
1: Mais uma vez, aliás, né? Mais uma vez, repetindo agora a próxima competição.
5: É o Campeonato Brasileiro Sub-23.
1: Que vai ser agora?
5: Sim, vai ser agora no próximo final de semana no Centro Olímpico em São Paulo.
1: Nossa, já no próximo final de semana?
5: Sim.
1: Vamos passar o Santo Antônio lá, então.
4: Isso, nem descansou ainda, mas vai treinar, vai competir.
1: Parabéns, hein, mais uma
5: Muito
1: vez.
5: Muito obrigada.
1: E pro Pereirão, quanto tempo, não?
4: Nossa, gente.
1: A divulgação, né? E coisa sempre boa do atletismo, né?
4: Na época do jornal, hein, você lembra?
1: Você lembra?
4: Era Poxa matéria vida. De jornal, era ainda.
1: Muito bem, parabéns pelo trabalho, obrigado. Que continue assim, viu, Pereira?
4: Obrigado, obrigado.
1: Nós estamos sempre à disposição aqui para divulgação. Quando tiver alguma coisa também pode contar com a gente aqui.
4: Sim, pode deixar.
1: Obrigado.
4: A gente passa para a prefeitura as matérias, geralmente. Não sei se vocês passam para vocês aí, né?
1: Passa.
2: Passa.
4: Isso,
2: passa.
4: Então tá bom.
1: Está sempre divulgando e com prazer aqui. Muito bem. Bom,
2: Beleza.
1: Diogo. Olha, 11h32.
2: Já, tá dando fome, Erivelto. 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
1: Deixa eu mandar um alô aqui antes de ir pro intervalo pro Roberto e a Lourdes Bressan, Cacilda Vendramini, Manieiro, um abração, Cacilda. A Renata Bergamin, a Luzia Ribeiro, Daniel e o Wilson Faria, o Leonardo Antunes, temos aqui a Pati, que está ligadinha com a gente. Tem um recado aqui do Val Girioli, está convidando a todos para amanhã, para sábado, sábado, às 16h, na Praça Vitório Risso, ao lado da Casa da Cultura, na Pedro Meto, onde o Val vai entregar ao Xaropinho, aquele do programa do Ratinho, uma moção Xaropinho. De aplauso. Pela sua presença no teatro que teve outro dia aqui na Barra.
2: Ah, sim.
1: Está convidando toda a garotada aí, para tirar foto, inclusive. É, a Cessé Moura está aqui, Itanhaém, hoje com chuva.
2: Meu Deus.
1: Ah, que não venha para cá, que já
2: aí cai
1: frio,
2: mais.
1: Pelo só faltava vir a chuva. Cidinha Fulan, a Terezinha Ursini, bom dia. Bom feriado para você também, Cidinha Fulan. O Diego Alves trabalhando. A minha esposa está mandando mensagem. E não dá para aguentar o carvão aqui no Jardim Vitória, em Barra Bonita.
2: Nossa Senhora.
1: A reclamação ontem e hoje foi geral, hein? Silvia Cifrada, Juliana e Kleber Lourenção, a Iraci Forte, a Maria Oliveira, lá do Sonho Nosso 5, Cleusa Polônio, Rita Parra, o Nilton, o Frank Moraes Gonçalves, Zé Silva, Elizabeth Guimarães, Maria Helena Viana, temos aqui a Adriana Vendrame, a Iracema de Agostini, quem que mais aqui? Antônio Degani, Cidinha, Sandra, Cláudio Leandrini. Muito bem, vamos tomar uma água.
2: Vamos, João.
1: A gente volta já.
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1: 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Bom, gente, nesse bloco aqui, nós vamos mais com alguns destaques por aqui e também a região. Eu começo com a loterias, né? A Loto Fácil. O concurso 3.701, 0102, 0407, 0809, 1012, 1314, 17, 22, 23, 24 e para fechar o 25 acumulou. Aqui na concurso 7.041, 25, 28, 49, 56 e para fechar os 75 também acumulou. A Time Mania, concurso 2.399, 02, 10, 14, 33, 37, 57 e para fechar os 62 acumulou. Olha, gente, a Time Mania paga no sábado 34 milhões, hein? O Dia de Sorte, concurso 1.221. 16, 17, 21, 23, 27, 29 e fechando com o 30. O Dia de Sorte teve um ganhador com 7 dezenas, é de Bauru. Uma aposta simples ganhou 1.240.000. O Dia de Sorte paga no sábado 300 mil. E a Mega Sena de ontem, o concurso 3.014, 27, 30, 35, 40... 44 e 58 acumulou. Sábado a Mega paga 32 milhões. Sorteio.

0: Correios de hoje à noite, além da Federal, a mais milionária paga 60 milhões, a Loto Mania 400 mil, Super 7 1 milhão e 100, Loto Fácil 5 milhões, a Quina 18 milhões e a Dupla Sena 2 milhões e 300. Está aí, portanto, as loterias. Olha, gente, comunicado aqui da Saúde por Igaraçu do Tietê é sobre a vacinação da dengue. É um reforço importante, hein? Vacinação contra a dengue para profissionais da saúde. Acesso garantido a todos os trabalhadores que atuam em unidades públicas e privadas com mais de 59 anos. Para receber a vacina, compareça à unidade de saúde mais próxima aqui de Igaraçu. Não esquecer de levar um documento de identificação com foto e a caderneta de vacinação. Tá ok? É aqui por Igaraçu do Tietê. Gente, comunicado da Barra. Novo cadastro para castração grátis. O recado é para tutores de cães e gatos, uma nova oportunidade para garantir mais saúde, bem-estar e qualidade de vida para o seu pet. Secretaria Municipal de Proteção e Bem-Estar Animal realiza uma nova etapa de inscrição, né? A data das inscrições, segunda-feira agora, segunda-feira, já nessa segunda, dia 8, das 7h30 da manhã até as 3 da tarde, no PAS do Sonho Nosso, lá na rua Leona Pompeu 201, exclusivo para moradores de Barra Bonita. Tem que apresentar um comprovante de residência e um documento com foto, e é permitir o cadastro de um animal por família, certo? Lembrete importante, é obrigatório realizar previamente o registro geral do animal no site da prefeitura, certo? Gente, detalhe é o seguinte, né? Detalhe é o seguinte, não teremos na Barra amanhã a coleta do lixo, né? Não teremos a coleta do lixo, não teremos amanhã, volta sexta-feira a normalidade. A Barra também, a prefeitura decretou ponto facultativo agora na sexta-feira, dia 5. Né? Também teremos um ponto facultativo aqui por Igaraçu na sexta-feira, tá certo? E também por Igaraçu amanhã não haverá coleta do lixo, certo? Outro recado aqui de Igaraçu é para a Secretaria Municipal da Saúde, informa sobre o horário de atendimento da farmácia municipal na sexta-feira, que é o ponto facultativo aqui em Igaraçu. Sexta-feira, então, a farmácia, né, municipal vai atender das 8 da manhã até as 4 da tarde, certo? Outro recado aqui por Igaraçu, está acontecendo hoje, e o recado aqui do Serviço de Água e Esgoto de Igaraçu, é a dedetização por nebulização e pulverização nas dependências do cemitério lá da Coab, o cemitério São João Batista. Começou hoje às 8 da manhã, vai até às 5 da tarde, tá? Durante a execução, o cemitério vai permanecer temporariamente fechado ao público até as 5 da tarde de hoje, tá certo? Muito bem, muito bem, muito bem. Vamos aqui, gente, o Corpus Christi, temos aqui Santuário de Nossa Senhora Aparecida, amanhã, Santa Missa, 8h30 da manhã, com procissão com o Santíssimo Sacramento pelas ruas da comunidade, e depois às 18 horas na Capela Santo Expedito, né? Esse das 18 horas na Santo Expedito, não teremos procissão nesse horário. Corpus Christi São José Barra Bonita. Amanhã, Santa Missa acontece às 4 da tarde em frente à matriz. E a confecção dos tapetes durante a madrugada e na parte da manhã. É, ali, aqui, a paróquia de São Joaquim e São Benedito por Igaraçu. Amanhã, a Santa Missa será às 3 da tarde. Inicialmente, eles tinham marcado para as 4 da tarde, mas agora houve, vai ser às 3 da tarde, tá certo? Paróquia de Santo Antônio, Barra Bonita, nesta quinta-feira, 8 horas da manhã, missa solene e procissão do Santíssimo, e 19 horas tem missa solene, tá certo? Muito bem, muito bem, dados os recados aqui. Gente, alguns destaques pela nossa região, temos aqui um susto na rodovia que liga Bariri a Boraceia. O Corpo de Bombeiros de Bariri foi acionado ontem por volta das 10h30 da noite para atender uma ocorrência em uma van escolar que transportava alunos. Segundo a corporação, o acidente aconteceu no trecho conhecido como Cotovelo da Pousada. Trata-se de uma curva bastante acentuada, antes da ponte da CESP. O veículo de uma empresa de Bariri estava trafegando sentido Boracéia-Bariri, quando o motorista perdeu o sinal à curva e colidiu no morro. Apesar do susto, graças a Deus, ninguém ficou ferido. Um homem de 61 anos, apelidado de Vovô do Tráfico, foi preso em flagrante pela Polícia Militar durante uma e a Civil, durante uma operação realizada lá em Jaú. Ele foi recolhido. Tinha droga, dinheiro, balança de precisão. Foi localizado e foi recolhido. Ação rápida da PM evitou mais um furto de fios elétricos. Outro dia foi numa clínica, né? Desta feita, foi em uma barbearia no centro de Jaú. O cara foi preso em flagrante. Foi encaminhado à central de polícia. Temos aqui ainda mais droga no Jardim Pedro Meta, em Jaú. Operação da Civil terminou com um jovem de 18 anos preso e um adolescente de 17 recolhido. Esse Jardim Pedro Meta em Jaú, todo dia tem ocorrência de drogas. Não? Temos aqui acompanhamento policial, terminou com a apreensão de mais de 200 quilos de drogas e a prisão de 4 pessoas na região de Lins. O motorista chegou a sinalizar que iria parar, mas deu no pé. Foi acompanhado e pego. No carro haviam 4 ocupantes, lá no trevo de Pongaí, 2 homens e 2 mulheres, todos foram recolhidos. Gente, na manhã de ontem, no Bela Vista, em Bauru, um homem em surto, que havia sido agredido de madrugada em um ponto de venda de drogas, ele partiu para cima da Polícia Militar com um pedaço de madeira, após bater na mãe e na tia. Ele foi atingido por disparos e arma de fogo e acabou não resistindo e morreu. O caso foi registrado como lesão corporal. Ele havia agredido a mãe de 63 anos e uma tia de 60, e ela queria bater na polícia. Agora não vai fazer mais nada. Olha, por falar em fazer, uma mulher de 31 anos foi presa em flagrante ontem. Ela invadiu uma escola municipal infantil em Arealva. E, gente, olha o que aconteceu, segundo o BO. A ocorrência teve início após a direção da escola entrar em contato com a mãe de um aluno de 4 anos que necessita de acompanhamento especial para informar que a criança não estaria em condições emocionais de permanecer na sala de aula. De acordo com o BO, a mulher teria afirmado por telefone que não poderia buscar o filho. Mas pouco depois, ela compareceu na escola e entrou no prédio sem autorização. Aproveitou que tinha um portão aberto. Ao chegar à diretoria, ela teria partido para cima da diretora, agarrando-a pelos cabelos e tentando atacá-la com uma caneta. Funcionários interviram. Durante a confusão, uma servidora sofreu ferimentos no pé e foi encaminhada ao pronto-socorro. Recebeu atendimento e foi liberada. Outra funcionária relatou ter sido atingida por uma mesa. Ainda conforme a polícia, a mulher também provocou danos ao patrimônio público, derrubando um monitor e uma impressora, arrancando um armário fixado na parede e arremessando cadeiras pelo ambiente. Que coisa, hein? Só foi controlada com a ajuda do marido. Olha aí, surtou. Gente, a DIG de Botucatu esclareceu ontem um caso de furto qualificado que teve como vítima uma empresa no ramo de tintas localizada lá em Botucatu e resultou em prejuízo de cerca de 100 mil. 2 funcionários foram identificados como autores do crime, além do irmão de um deles, e parte dos produtos foi recuperada em quase 100 mil. 7 criminosos fortemente armados, usando luvas e capuzes, invadiram uma fazenda lá em Garça, fizeram funcionários reféns e fugiram, levando 2 veículos, dinheiro e aproximadamente 60 sacas de café. Até agora, ninguém foi preso. 5 pessoas foram presas em flagrante ontem durante uma operação da Civil contra a venda ilegal de medicamentos em Promissão. Segundo a corporação, os suspeitos utilizavam um aplicativo de troca de mensagens para comercializar os produtos pela internet. Caneta emagrecedora trazidas ilegalmente do Paraguai. Também apreenderam celulares e diversos medicamentos e cigarros. Os cinco suspeitos foram recolhidos, hein? Muito bem, muito bem, muito bem. Tá aí, portanto, este nosso giro neste bloco por aqui com destaques locais e também regionais, gente. 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Gente, quarta-feira começa a maratona estiva, hein? Hoje, 19h, pode fazer frio. Né? Tudo fechadinho, gostoso. Vamos para estiva hoje à noite. Ah, tem um recado da estiva amanhã. O feriado, vamos ter almoço. Almoço amanhã a partir das 11h na estiva. Não tem a noite amanhã. Só tem o almoço às 11h. E além da comidinha, do ambiente agradável, aquela comida gostosa, teremos música com a Lisa e o Félix, tá? Amanhã, portanto, na estiva. Hoje à noite, 19h, e amanhã às 11, o almoço. Vou mandar um abração aqui pro Júnior Bernardino. O Zé Luiz Sescato tá falando aqui do Pereira, grande Pereira, nota 10. É, um abraço. A Paula Santos, a Rosa Mazon, a Ivete Ximenas. Deixa eu mandar um abração para Lourdes e para Sidona, senão depois eu acabo apanhando. O Lazinho Silva, a Luane Rosseto, né? Um abraço para vocês, o pessoal do mercado, Janete, grande abraço. A Eva Elizabeth das Neves, a Lourdes e Roberto Bressan. Muito obrigado, gente. Agora são 11h54 e vou tomar uma água, que não aguento mais. Fala muito, uma aguinha e voltamos já já.
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1: 12 horas, 1 minuto. Vamos em frente, gente. Vamos dar uma voltinha agora pelo Brasil e pelo mundo. Estados Unidos e a nossa guerra aqui é outra, hein? O assunto aqui não é bomba, não. É tarifa. Estados Unidos dizem a Vieira que querem intensificar negociação após taxas. É a briga. Briga. Governo Trump diz que segurança de americanos é prioridade após morte em São Paulo. Ex-meninas cantoras de Petrópolis acusam o maestro de assédio moral e sexual. Anvisa manda recolher lote de água mineral cristal após teste encontrar bactéria. Estados Unidos e Irã retomam ataques e elevam tensão em meio a impasse por cessar fogo. Uma mulher de 37 anos fingiu que tinha 12 para dar golpe em família que a adotou em Santa Catarina. Você vai conferindo. Senado aprova a suspensão de resolução para aborto legal em crianças e adolescentes. Incêndio em hotel em Nova Delhi, na Índia, mata ao menos 21 pessoas. As nossas manchetes, nosso giro, nesta quarta-feira, frio. Vamos aqui. A Ucrânia ataca terminal de petróleo na Rússia antes do fórum de Putin. Passageira cai em vão de trem e plataforma na linha 9, em São Paulo. Governo Trump declara apoio a candidato de extrema-direita à presidência da Colômbia. Tribunal rejeita recursos e mantém Cláudio Castro inelegível até 2030. Está aí, portanto, o nosso giro pelo Brasil e pelo mundo, das manchetes de agora. 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Muito bem. 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Vamos para o nosso último intervalo, gente. E voltamos com Esporte e o Tempo.
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5: No episódio de hoje falaremos sobre a segunda Copa do Mundo, a Copa de 1934 realizada na Itália. Depois do grande sucesso que foi a Copa do Mundo de Seleções, sediada no Uruguai, a FIFA decidiu manter a organização do evento com a periodicidade de 4 em 4 anos, em semelhança a outros eventos esportivos de grande porte, como as Olimpíadas. O comitê da entidade, que tinha como objetivo fazer a escolha da sede da competição, decidiu pela Itália, após grande pressão do governo fascista de Benito Mussolini. A ideia do infame ditador italiano era aproveitar o torneio para divulgar as maravilhas do seu país e do seu governo para o resto do mundo. Além de ser a primeira organizada em solo europeu, a edição de 1934 foi pioneira em diversos outros sentidos. Foi a primeira em que foram realizadas as eliminatórias para a Copa, por exemplo, uma vez que 34 países se interessaram em disputá-la e apenas 16 chegariam à fase final. Outro fato curioso, o Uruguai, atual campeão, se recusou a participar em represália ao boicote das seleções europeias ocorrido na Copa de 30. Foi a primeira e única vez que uma seleção campeã não disputou a edição seguinte. O Brasil, por sua vez, se classificaria após a desistência do Peru de jogar a partida eliminatória. Nossa seleção seria uma das únicas 4, do total de 16 seleções, que não tinham origem europeia, em conjunto com Argentina, Estados Unidos e Egito. Naquela edição, especialmente, a Copa não foi disputada em formato de grupos, apenas em jogos eliminatórios diretos. Isso encurtou a passagem da nossa seleção, que seria eliminada no primeiríssimo jogo, após a derrota de 3-1 para a Espanha. Apesar dos esforços de Leônidas da Silva, o diamante negro, inventor do chute de bicicleta, o Brasil terminou sua campanha na 14ª posição, à frente apenas de Bélgica e Estados Unidos. A Espanha, por sua vez, foi eliminada na rodada seguinte, após derrota de 1-0 no jogo de desempate para os anfitriões comandados pelo craque Giuseppe Meazza. A trajetória italiana continuaria vitoriosa com a classificação para a final após a vitória de 1-0 sobre a seleção austríaca, uma das potências

0: Empataram a partida faltando 10 minutos para o final e virariam o placar para 2-1 com 5 minutos de prorrogação. Ao final do jogo, a Itália foi consagrada, enfim, campeã do mundo. Fique atento aos próximos episódios e continue descobrindo um pouco mais sobre a fascinante história de todas as Copas.
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1: Mandar um abração aqui pro Pedro Paulo Rodrigues, que tá bravo também com o Carvãozinho. Entra ano, sai ano e nada. Um abração pro nosso ninja, famoso Pedra Santa. A Maria Beatriz Moreira, Vicente Lorival Bosco, um abração. É, o Júnior Bernardino, ligado aqui também com a gente. Muito bem, muito bem. A Paula Santos. Muito bem, vamos. Bom, gente, o assunto de esporte é a Copa do Mundo, né? Não tem por onde, porque a semana que vem, praticamente há uma semana, né? Quinta-feira da semana que vem, abertura da Copa, né? 4 da tarde, México e África do Sul, 11 da noite, Coreia do Sul e República Tcheca. A final será dia 19 do mês que vem, 19 de julho, é um domingo. E quanto aos outros campeonatos, gente, a Copa do Brasil, as oitavas, jogos de ida e volta, a partir do dia 1º de agosto, Taça Libertadores da América, jogos de ida e volta nas oitavas de finais, a partir do dia 12 de agosto, hein? Já a Sul-Americanos Playoffs, ida e volta, agora a partir do dia 21 do mês que vem, logo após, acabou a Copa, já começa, né? O Brasileirão da Série A só volta a partir do dia 22 de julho, tá certo? Mas o Brasileirão da Série B, Série C e Série D, eles continuam normalmente. Não vão ter pausa aí durante a Copa, não. Finalzinho aqui do programa, gente. 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E quanto ao tempo, segundo o clima-tempo, a gente vai continuar frio ainda, né? Previsão praticamente a mesma de ontem, hoje, amanhã e sexta-feira. Não temos previsão de instabilidade. Ô, Joe, meio-dia e 14 está na hora.
2: Vambora, Joe.
1: Vambora, muito obrigado pela atenção. Um abraço e um bom feriado para todos nós.
2: Tchau, gente.

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7: Cães idosos precisam de proteína necessária limitada, mas a proteína necessária precisa ser facilmente digerida e assimilada no corpo. A dieta, o plano cronograma deve ter suprimento adequado de água normal para eles. Alimentar cães mais velhos com muita proteína necessária pode causar filtração destrutiva no rim.
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2: Muito bem, hoje é quarta-feira, dia 3 de junho de 2026. Vamos com as informações do Giro de Notícias. Ataque massivo na Ucrânia. A Rússia realizou uma ofensiva pesada contra Kiev, utilizando mísseis hipersônicos, Oreshking e drones kamikaze. O presidente Zelensky confirmou dados severos em infraestrutura estratégica e prédios residenciais de grande porte da capital. Vítimas em Dnipro e Kharkiv, além de Kiev, as cidades de Dnipro e Kharkiv foram alvos de bombardeios intensos nas últimas horas. Relatos iniciais confirmam pelo menos 11 mortos e dezenas de feridos em todo o território ucraniano. Crise energética em Kiev. A companhia de energia Detake informou que cerca de 140 mil moradores ficaram sem luz após os ataques. Equipes de engenheiros trabalham sob risco de novos bombardeios para restabelecer o serviço básico. Essas foram as informações do Giro de Notícias, que voltaremos a qualquer momento.
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6: Romelu Lukaku alcançou mais uma marca histórica com a camisa da Bélgica, ao marcar na vitória por 2-0 sobre a Croácia. Em amistoso preparatório para a Copa do Mundo, o atacante chegou a 90 gols pela seleção belga e se isolou como o segundo maior artilheiro da história entre as seleções europeias. Agora, ele fica atrás apenas de Cristiano Ronaldo, que lidera o ranking com ampla vantagem. O gol também marcou o retorno de Lukaku à seleção após quase um ano afastado. Mesmo enfrentando problemas físicos e uma temporada complicada no futebol italiano, o atacante segue sendo a principal referência ofensiva da Bélgica. Aos 33 anos, ele chega à Copa do Mundo de 2026 em busca de ampliar ainda mais seus números e tentar aproximar-se da marca histórica de Cristiano Ronaldo.

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5: 1 hora e 8 minutos.
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6: 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A justiça da Hungria prendeu um homem de 27 anos, de nacionalidade jordaniana, que fraudou e desviou fundos das contas de Johnny Depp. Ele utilizou dados de cartões de crédito roubados de Johnny para fazer mais de 308 pagamentos online. Isso entre janeiro de 2024 e dezembro de 2025. O prejuízo ultrapassou os $700 mil.
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10: Lionel Scaloni, treinador da seleção argentina de futebol, teceu elogios ao craque Messi. Segundo o treinador, o veterano é um exemplo, lembrando que Messi vai disputar sua sexta Copa. Segundo Scaloni, Messi vai jogar até quando quiser, porque já sabemos quem ele é e não surpreende que jogue sua sexta Copa. É um exemplo para os jovens que o veem e dizem, olha lá, ele segue tentando, quer estar presente. Segundo Scaloni, o jogador não mudou muito de perfil, continua o mesmo, segue competitivo, vai jogar seu sexto Mundial e tem a mesma vontade.
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3: Muito bem, hoje é quarta-feira, dia 3 de junho de 2026. Vamos com as informações atualizadas do Giro de Notícias. Tensão nos Estados Unidos e Irã. Donald Trump anunciou que as negociações para um cessar-fogo com o Irã avançam rapidamente. O objetivo central é a reabertura do Estreito de Hormuz, vital para o comércio global de petróleo. Danos militares americanos. Imagens de satélites revelam que ataques iranianos danificaram 20 instalações militares dos Estados Unidos no Oriente Médio. O prejuízo estimado pelo Pentágono chega de bilhões de dólares em sistemas de defesa. Tarifas contra o Brasil. O governo dos Estados Unidos concluiu uma investigação comercial, propôs um novo tarifaço de 25% sobre produtos brasileiros. Empresários no Brasil aguardam com apreensão a aplicação oficial dessas taxas ainda esta semana. Essa foi as informações do Giro de Notícias, que volta a qualquer momento.
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14: 2 horas e 6 minutos.
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5: Oba! Boatos dão conta de que a Netflix vai produzir uma série animada baseada no game Crash Bandicoot. E recentemente a Activision registrou marcas para um filme e uma série animada. Mas por enquanto nada oficial. No início dos anos 2000, uma série animada focada em Crash começou a ser produzida, mas o projeto não avançou.
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5: No episódio de hoje, falaremos sobre a famosa Copa do Mundo de 1950, a primeira sediada no Brasil. Após um intervalo de 12 anos desde a última Copa, motivado pela Segunda Guerra Mundial, que mergulharia toda a Europa em um sangrento conflito pelos anos de 1938 a 1945,

0: FIFA decidiu que já seria hora de organizar mais uma vez o seu famoso torneio internacional. O Brasil foi o único país a lançar a candidatura como sede e foi prontamente escolhido, uma vez que a maior parte dos países europeus ainda se reconstruía após o fim da guerra. O número de delegações que se dispôs a viajar até a América do Sul para a disputa foi de 13, de um total de 16 times classificados, após a desistência de Turquia, Índia e França. Pela primeira vez após 3 edições, a Copa apresentou um número bem distribuído de equipes europeias e sul-americanas entre seus participantes. Após um intervalo de 2 edições, a fase de grupos retornaria, com um adendo. As melhores equipes de cada grupo se classificariam para um quadrangular final, a partir do qual sairia o campeão. O Brasil foi o melhor em um grupo que contava com México, Suíça e Iugoslávia, se classificando para jogar o quadrangular contra a Espanha, Suécia e Uruguai. Contando com o apoio da torcida local, a campanha brasileira no quadrangular final seria avassaladora. Vitórias de 7-1 contra a Suécia e 6-1 contra a Espanha. O Uruguai, por sua vez, avançaria no grupo aos trancos, empatando por 2-2 contra a Espanha e vencendo a Suécia por 3-2. A rodada final colocaria Brasil contra Uruguai em um Maracanã abarrotado, com mais de 200 mil pessoas presentes, ansiosas para testemunhar o primeiro título mundial do seu país. Um simples empate bastaria para manter a taça Jules Rimet em terras brasileiras. O roteiro pareceu se desenrolar como previsto. Aos 47 minutos de jogo, Friaça marcou um gol para dar a vantagem de 1-0 para os anfitriões. Seria apenas uma questão de tempo até a festa do título. Os deuses do futebol, contudo, tinham outros planos. O Uruguai marcou 2 vezes e calou a torcida brasileira, se tornando bicampeão do mundo de maneira totalmente inesperada. Um jogo que ficaria eternizado como Maracanazo e seria o maior trauma brasileiro na história das Copas, isto é, até a Copa de 2014. Fique atento aos próximos episódios e continue descobrindo um pouco mais sobre a fascinante história de todas as Copas.
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5: Você sabia que o Oceano Pacífico é o maior oceano da Terra? Estende-se por mais de 165 milhões de quilômetros quadrados, ou seja, 1/3 da superfície total do planeta. O volume das suas águas é mais do que 2 vezes as do Atlântico e pouco menor do que o volume somado dos restantes dos oceanos.
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0: Segundo a imprensa esportiva uruguaia, o meia-atacante Arrascaeta se lesionou durante um treino desta terça-feira da seleção uruguaia. O jogador do brasileiro Flamengo deixou o campo com dores musculares na panturrilha. Lembrando que antes de se apresentar à seleção, Arrascaeta passou por uma cirurgia após sofrer uma fratura na clavícula direita. A seleção uruguaia vai estrear no dia 15 de junho contra a Arábia Saudita.
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3: Muito bem, hoje é quarta-feira, dia 3 de junho de 2026. Vamos com as informações atualizadas do Giro de Notícias. PCC e CV como terroristas. O Departamento de Estado americano classificou as facções brasileiras, PCC e Comando Vermelho, como organizações terroristas globais. A medida abre precedentes para sanções unilaterais e congelamentos de ativos internacionais. Relação do governo brasileiro. O presidente Lula convocou a primeira reunião ministerial para sua nova equipe após a decisão dos Estados Unidos. O foco é discutir a soberania nacional e a cooperação internacional no combate ao crime. Segurança Pública no Pará. A Operação Coalizão pela Paz prendeu 11 mulheres suspeitas de envolvimento com facções criminosas no estado. A ação faz parte de um esforço coordenado para desarticular um suporte logístico desses grupos. Eu sou Léo Nunes e essas foram as informações do Giro de Notícias, que voltaremos a qualquer momento.
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4: 3 horas e 5 minutos.
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10: Oba! Numa entrevista recente, o ator Robert De Niro revelou que tem o desejo de trabalhar novamente com o cineasta Martin Scorsese. Segundo Robert, espero fazer pelo menos mais um. Lembrando que eles já trabalharam juntos em Os Bons Companheiros, Caminhos Perigosos, Taxi Driver, Touro Indomável, Cassino e O Rei da Comédia. Lembrando que o próximo filme de Martin Scorsese será estrelado por Leonardo DiCaprio e Jennifer Lawrence, What Happens at Night. Esse novo filme ainda não tem previsão de estreia.
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0: Ao exemplo, podemos citar a proteína, que é o principal componente do pelo. O zinco está ligado à síntese de queratina. Cobre, que influencia na coloração do pelo, e o ácido graxo ômega 6, que ajuda na hidratação da pele. Por isso, ofertar ao seu cão um alimento de alta qualidade, completo e balanceado, é importante para fornecer os nutrientes necessários para que torne a pele e o pelo mais saudáveis, bonitos e brilhantes.
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5: Olá pessoal, Almanac Musical no ar, por aqui Eduardo Maidana, e hoje nós falamos de Aquele Abraço, canção do cantor e compositor baiano Gilberto Gil, lançada em 1969 como single. Concebida quando decidido o exílio do cantor, a faixa é considerada um hino de despedida e menciona pessoas, bairros, clubes, escolas de samba, figuras cotidianas do Rio de Janeiro, além de uma referência velada ao lugar onde o cantor ficou preso na época da ditadura. Com essa canção, Gilberto Gil visava se despedir do país, elogiando suas belezas e criticando o seu pior aspecto, o início dos anos de chumbo do governo militar. Gravada entre abril e maio de 69, pouco antes de Gil ir para o seu exílio em Londres, e lançada em agosto do mesmo ano, a canção acabou tornando-se uma das mais conhecidas e mais bem-sucedidas de sua carreira. A canção é considerada um símbolo da luta contra a ditadura militar no Brasil. Vamos recordar?

0: Gilberto Gil, aqui no Almanac Musical. A gente volta amanhã. Aquele abraço, tchau.
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3: Muito bem, hoje é quarta-feira, dia 3 de junho de 2026. Vamos com as informações do Giro de Notícias. A apreensão de drogas em São Paulo. A polícia prendeu um homem transportando 10 quilos de pasta de base de cocaína em Guararema. O flagrante reforça o aumento da fiscalização nas principais rodovias que ligam o interior da capital. Violência no Rio de Janeiro. Um paciente vindo da Uganda, inicialmente sob suspeita de ebola, testou positivo para maconha em um hospital carioca. O Ministério da Saúde monitora o caso, mas destacou o risco de uma nova epidemia grave. Incidente no metrô de São Paulo. Um homem foi detido após quebrar vidros de um trem na linha 1 azul do metrô de São Paulo. O vandalismo causou atrasos na operação e assustou passageiros durante o horário de pico. Essas foram as informações do Giro de Notícias, que voltaremos a qualquer momento.
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O presidente da Associação Uruguaia de Futebol, Ignacio Alonso, demonstrou confiança na presença de Arrascaeta na Copa do Mundo de 2026, mesmo após o meia sentir uma lesão na panturrilha durante um treino da seleção. Segundo ele, os exames ainda não tiveram resultado divulgado, mas a expectativa é de que o problema não impeça o camisa 10 de disputar o torneio. A situação preocupa os uruguaios porque Arrascaeta já havia enfrentado uma recuperação recente de uma cirurgia na clavícula. Apesar da nova lesão, o jogador foi mantido na lista oficial da Copa e segue como uma das principais peças da equipe comandada por Marcelo Bielsa. O Uruguai estreia no Mundial em 15 de junho contra a Arábia Saudita e a definição sobre as condições físicas do meia deve acontecer após os exames médicos.

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1: Terra. 16 horas, 10 minutos e nós estamos aqui, graças a Deus, mais uma tarde com vocês, mais um Terra Querida, começando agora. Hoje é quarta-feira, dia 3 de junho de 2026, a temperatura marcando 27 graus, por Igaraçu do Tietê. Vamos agradecendo a Deus por mais esse dia e nós vamos com vocês até as 18 horas, até as 6 horas da tarde, com muitas músicas. E o nosso telefone continua aí com você, é o 3644-2001. Estamos aqui atendendo todos os nossos ouvintes com muito carinho. Nosso abraço, nosso boa tarde, a nossa querida Igaraçu do Tietê, Barra Bonita e para toda a nossa região.
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1: A tudo prontinho, vamos começar o Terra Querida, recordando Mato Grosso e Matias. Vamos lá!

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7: A seleção brasileira desembarcou nos Estados Unidos na manhã dessa terça-feira no aeroporto internacional de Newark Liberty, em New Jersey. E segundo o italiano Carlo Ancelotti, treinador da seleção, estamos contentes, motivados e animados para fazermos o melhor. Temos que estar preparados para o Mundial desde o primeiro jogo. O time está pronto. O primeiro treino aconteceu na tarde dessa terça-feira, às 17h30, horário de Brasília. O Brasil treinou no Columbia Park Training Center.
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16 horas, 30 minutos, é o Terra Querida. Muito obrigado pela companhia, nossos companheiros que estão ligadinho aqui com a gente. O Laurindo, aquele abraço, Laurindo. E nós vamos com música, vamos recordar o Teodoro e o Sampaio. Vamos lá.

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6: E no episódio de hoje, falaremos sobre a Copa de 2010, disputada na África do Sul. Pela primeira vez em sua história, a Copa do Mundo seria disputada em continente africano. Seria, enfim, a celebração da União Política da África do Sul após várias décadas da segregação racial promovida pelo Apartheid. Foi uma edição repleta de acontecimentos inusitados e fatos inéditos. A primeira controvérsia surgiu antes mesmo da bola começar a rolar. A Jabulani, a bola oficial da competição, recebeu reclamações de vários jogadores por ser muito leve e ter trajetórias imprevisíveis. Foi a primeira bola na história das Copas a ficar conhecida pelo seu nome. Além disso, foi a Copa das Vuvuzelas, um instrumento tradicional das arquibancadas africanas, semelhantes a cornetas. Dezenas de milhares de torcedores acompanhavam aos jogos soprando sem parar suas vuvuzelas, o que incomodava não apenas os jogadores, mas até mesmo quem acompanhava as transmissões pela TV. Do ponto de vista esportivo, foi também uma Copa repleta de reviravoltas. Depois de anos de campanhas ruins em eliminatórias e Copas do Mundo, o tradicional Uruguai voltou a disputar uma semifinal do torneio, eliminando a seleção de Gana nas quartas de final. Com direito a pênalti perdido no último minuto do jogo e cavadinha do uruguaio El Loco Abreu para finalizar a disputa de pênaltis, Gana perderia a chance de se tornar a primeira seleção africana na história a alcançar uma semifinal de Copa. O Brasil, treinado por Dunga, teria desempenho sofrível por toda a Copa e seria eliminado nas quartas de final após falha do goleiro Júlio César e virada da seleção holandesa. A decisão da Copa aconteceu entre Holanda e Espanha, duas seleções que até então nunca haviam ganhado um título. Em jogo disputado, os espanhóis levaram a melhor na prorrogação, depois do gol de Andrés Iniesta, a 4 minutos do fim do jogo. Fique atento aos próximos episódios e continue descobrindo um pouco mais sobre a fascinante história de todas as Copas.
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1: Subvenção ao diesel. Após 2 meses, o governo ainda não efetuou o pagamento da subvenção prometida ao diesel. O setor de transporte pressiona por uma solução imediata para evitar novos reajustes no frete. Preço do querosene de aviação. A Petrobras anunciou uma redução de 14,2% no preço da querosene de aviação para o mês de junho. A expectativa é de que a queda ajude a conter o aumento no preço das passagens aéreas. Influenza no Brasil. O Ministério da Saúde alertou que 30% das mortes por influenza em 2026 ocorreram nas últimas 2 semanas. A rápida progressão da doença em crianças tem preocupado autoridades e profissionais da saúde. Eu sou Léo Nunes e essa foi as informações do Giro de Notícias que voltaremos a qualquer momento.
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17h17, é o Terra Querida. Muito obrigado vocês que estão com a gente. O nosso abraço aí pro Cláudio Barros. O nosso companheiro Leonardo, um abraço, Leonardo. Muito obrigado pela companhia de vocês. E vamos recordar aí. Pião Carreiro e Zé Paulo que canta. E depois Jacó e Jacozinho. Vamos lá.

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17 horas 35 minutos, Eltera querida, muito obrigado pela companhia, vocês que estão com a gente. E nós vamos com música. Vamos, vai lá pro Leonardo, esses modão aí, para recordar. Leonardo, um abraço, um bom final de semana aí, um bom descanso. E nós vamos recordar o Chico da Serra e o Pantanal, e depois o Pedro Bento e o Zé da Estrada. Vamos lá.

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2: Segundo a imprensa esportiva europeia, o Mônaco quer contratar Felipe Luiz. E a diretoria está disposta até pagar uma multa de cerca de R$150 mil por jogo para contar com o ex-treinador do Flamengo. A multa de 25 mil euros por jogo está prevista no regulamento da Liga Francesa. A licença de treinador da Conmebol é reconhecida como UEFA Pro após 3 anos de trabalho. Só que Felipe Luiz tem apenas 1 ano e meio como técnico.
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1: Dezessete horas e 47 minutos, é o Terra Querida. Muito obrigado vocês que estão com a gente. Nós vamos com música. Vai lá pro nosso companheiro Finato, um abraço, Finato. E também é o Fonseca, o pessoal aqui da Carvoaria. Um abraço aí pra vocês, hein? E tá aí os modão. Primeiro quem canta é o Gaúcho da Fronteira, né? E depois Milionário e José Rico. Vamos lá.

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1: Nós chegamos ao final de mais um Terra Querida. Muito obrigado pela companhia de vocês. Vamos deixar vocês com o modão e recordando o João Mineiro e o Marciano. E amanhã mais um encontro com nós. Um abraço, uma boa noite e até amanhã às 4 da tarde, se Deus permitir. Até lá. Tchau.

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2: Muito bem, hoje é quarta-feira, dia 3 de junho de 2026. Vamos com as informações atualizadas do Giro de Notícias. Greve geral em Portugal. Uma greve geral paralisou serviços essenciais em Portugal nesta última terça-feira, afetando voos entre o Brasil e Lisboa. Passageiros enfrentam cancelamentos de longa espera nos principais aeroportos internacionais. Eleições na Colômbia. O país vive um clima de polarização entre a proposta de segurança da direita e reformas sociais da esquerda. As pesquisas mostram um empate técnico, indicando uma disputa decidida dos detalhes. Acidente fatal em Minas. Um grave acidente da BR-251 resultou em pelo menos 8 mortes nas últimas 24 horas. As autoridades investigam as causas da colisão, que envolveu veículos de carga e de passeio. Muito bem, essa foi as informações do Giro de Notícias, que voltaremos a qualquer momento.
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4: Marrocos mostrou força em seu último amistoso antes da Copa do Mundo e goleou Madagascar por 4 a 0 em Rabat. A equipe africana dominou a partida desde o início, com destaque para Saibari, que marcou 2 gols ainda no primeiro tempo. Na etapa final, Rahimi ampliou em cobrança de pênalti e os marroquinos fecharam a goleada com mais um gol para confirmar a boa fase. A vitória aumenta a confiança da seleção marroquina para o Mundial de 2026. Marrocos está no mesmo grupo do Brasil e será justamente o adversário da seleção brasileira na estreia da Copa. O amistoso serviu como último teste da equipe antes do início da competição, e o desempenho convincente reforçou o status dos marroquinos como uma das seleções mais fortes do futebol africano na atualidade.

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7: Oba! A Disney anunciou que Taylor Swift escreveu e produziu a canção original I Knew It, I Knew You para a trilha sonora da animação Toy Story 5. Essa música será lançada no próximo dia 5 de junho. Será uma canção com uma pegada country.
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0: Olá, meus amigos, boa noite. Um abraço a todos. Sejam bem-vindos. Muito obrigado pela participação mais uma vez, pela preferência, pela nossa interação, que é de todos nós, né? Meu, nem do Marcelo, nem do Kaique. É de todos vocês que participam, muito mais seus do que os nossos. Um abração a todos. Paz e luz no coração. E vamos que vamos, como diz nosso Leonardo Antunes. Vamos que vamos. Quarta-feira, meio de semana. Para nós é sexta praticamente, né? Agora sexta-feira vai ser segunda, Marcelo. Boa noite.
1: Ai, boa noite, Zé Maria. Tudo bem? Chegamos, bem. Rapaz. Tô com um baita resfriado, Zé Maria. Você jogou uma praga em mim ontem.
0: Não sei o quê.
1: Isso. Parece que eu tava adivinhando, hein? Você é louco.
0: Vocês têm que se alimentar direito, só isso.
1: Ah, mas não é, viu, Zé Maria? Esse clima aí, ninguém merece.
0: Come muita porcaria, Marcelo. Isso aí, toxina pro corpo inteiro. A sua segurança diminui bastante, a sua imunologia, então não pode.
1: Será que é isso?
0: Claro que é.
1: Rapaz, céu, eu tava feliz.
0: Direitinho, comer mortadela, comer essas porcarias aí. Miojo, isso aí não é comida.
1: Eu tava super feliz. Eu tô comendo bastante miojo, viu, Zé Maria?
0: Então, tá aí, tá explicado.
1: Mas infelizmente, peguei. Ontem, depois que eu saí daqui, comecei a espirrar. Aí hoje eu tô com dor de garganta.
0: Deixa eu avisar você que eu estou íntegro.
1: Eu tô passando, viu, Zé Maria? Eu vou passar.
0: Vai passar. Acho que vem.
2: Eu vou passar.
0: Acho que vem aqui.
1: Ô, meu Deus do céu. Tudo bem, Zé Maria? Como passou de ontem pra hoje?
0: Ah, bem, tranquilo.
1: Bem? Foi muito bem?
0: Sossegado.
1: Só me responda, quando que vai embora esse frio? Agora não quero saber mais de chuva. Quando que vai embora isso aqui, esse frio?
0: Nem começou.
1: Ô, louco, Zé Maria.
0: Tá chegando,
1: Marcelo. Hoje tá pior. Hoje você tá pior.
0: Tá 23 graus agora, pra mim tá calor.
1: Ah, não. Pelo amor de Deus, rapaz. Isso aqui não. Será que é o vento?
0: Tá passou dos 10, 11 graus, isso é normal.
1: De manhã, foi a parte da manhã, eu cheguei.
0: O vento, Marcelo, é ruim tanto no calor quanto no frio. Eu não gosto de vento. Eu não sou parente do Eolo lá, com certeza, mas não tem condição. Né?
1: Não é fácil, não.
0: Não.
1: Não, esperamos que vá embora esse negócio aí, porque...
0: Vá com Deus.
1: Ô Zé Maria, qual foi a numeração de ontem?
0: De ontem?
1: É.
0: De ontem. Como é que é o negócio aí?
1: A numeração ali, pessoal, visualização, comentários.
0: Ah, 821.
1: Abaixou, hein? Abaixou, Zé Maria. É o frio. Eu falo que esse frio não presta pra nada.
0: Mas pra ver televisão, pra ver o computador, não tem frio.
1: Mas assim, tem muita gente travada, viu, Zé Maria, infelizmente. Mas, assim, gente, o que podemos fazer, né?
0: No entanto, a gente teve aqui o dobro, mais que o dobro disso aí, 1.769 participações. Saímos daqui ontem com 1.600.
1: Isso aí. Muita gente está travada reclamando.
0: Começa de um lado e escapa do outro, né?
1: É.
0: Problema.
1: Mas tudo bem. A gente vai melhorar, viu, Zé Maria? Pode deixar. É. Ou o Face está pegando também, que você está fazendo esses comentários aí e não está gostando nada, viu? Pode ser.
0: Pode ser.
1: Você está caindo também na malha fina.
0: Também?
1: Pode ser.
0: Não, já recebi minha restituição. Tô fora.
1: Então tá bom. Zé Maria, vamos fazer as perguntas de hoje?
0: Vamos.
1: Eu vou ler agora junto com você, porque hoje eu tô mal, hein?
0: Não, você vai...
1: Hoje eu vou na medida possível tentando ajudar aqui, mano.
0: Eu tô fazendo um benzimento mental pra você aqui.
1: Ai, rapaz, olha, só porque eu cheguei hoje, eu falo que não tem como. Eu cheguei hoje bagaçado, falei, hoje eu vou deixar a Fubá falar bastante, né? Me chega pior do que eu, Zé Maria. Eu falei, não acredito. agora ele fala, hoje eu vou deixar a Cris. Eu até tava planejado, falei, Cris... Hoje acho que é melhor você, o povo quer você, ia ficar quieto.
0: O povo te adora.
1: Olha pra cara dela e fala, nossa, não aguento, vou ter que ir embora. Falei, beleza, fechado. Aí foi sozinho mesmo, viu, Zé Maria, não é fácil não. Dor de garganta e assim segue.
0: Por que você não me chamou?
1: Ah, eu não ia tirar você da cama, né?
0: De cama, rapaz.
1: 8:30 da manhã, você tá descansando.
0: 5 horas eu já tô de pé.
1: Não, chega o nosso velho número 1 aí que tá...
0: velho, né? Tá bem,
1: então,
0: melhor que nós.
1: Eu deixo o velho número 2, o velho número 3, então...
0: Tá melhor que nós, Marcelo.
1: Não é velho, é idoso, né? Os idosos.
0: Velho é trapo.
1: É isso aí. Respondendo as perguntas de interação, vocês vão concorrer aos seguintes prêmios aqui, gente. Eu vou colocar na tela. Aqui na tela, olha que bonito os prêmios. Temos aqui uma chaleira elétrica, um ventilador, uma panela de arroz elétrica e uma air fryer. O sorteio é dia 12 Dia 12 de junho. Semana que vem, Zé Maria, já?
2: É.
1: Semana que vem, gente. Já é a divulgação.
2: Sexta-feira que vem.
1: Olha como passou. E estamos dia 12, Zé Maria. Já é meio de mês de junho.
2: É.
1: Já foi. Entramos já no mês 7. E assim a gente segue pro fim do ano, viu, gente? Que vai passar numa velocidade extrema daqui pra frente. Fazer o quê? Menos um, né? É uma
2: menos
1: pena.
2: Um.
1: Menos um.
2: Você tá...
1: É.
2: Você logo recebe a visita do nosso amigo lá.
1: É, isso aí. Então tá todo
2: mas
1: mundo...
2: Mas pra ele também é menos um, viu? Pra você levar antes.
1: É, isso aí. E também, né, pra ele.
2: É.
1: Eu tô passando os prêmios aqui, né? Todo mundo tá vendo. É fácil, fácil. Só responder, não tem necessidade de acertar. Tá? É só responder. Respondendo aí, certo ou errado, tá tudo certo, vocês estão concorrendo. A primeira pergunta, nesta equação, eu tenho que abrir o parênteses aqui, Zé Maria?
2: Oh.
1: Na hora de fazer a pergunta?
2: Claro, abrir e fechar onde tá aí.
1: Certo. Então, nesta equação, gente, abre parênteses, 2. Aqui tem um ponto.
2: É vezes.
1: Então, 2...
2: Multiplicação.
1: Certo. Vezes... mais 6, fecha parênteses. Agora aqui é dividido por 2?
2: Dividido por 2.
1: Dividido por 2. Menos x igual. Substitua o x por um número qualquer e me diga o resultado. Faça pelo menos com dois números diferentes. Gente do céu. Isso aqui hoje, tadinho do pessoal. É para dar duas respostas, a Maria. Nesta equação.
2: Rapidinho.
1: Abre o parênteses, x mais 6, fecha o parênteses. Divide por 2, menos x igual. Substitua o zero. Não, substitua o x por um número qualquer e me diga qual o resultado. Faça pelo menos com dois números diferentes.
2: É, primeiro faz com um número, depois faz com outro, para ver o que, que vai dar. Vai dar um negócio aí que já foi conversado aqui um dia desse.
1: Nossa, que conta difícil de fazer, de resolver, mas tudo bem.
2: Difícil.
1: Eu vou fazer agora a segunda pergunta, gente. Dentre o caramujo e o caracol, qual deles tem pulmão? Dentre o caramujo e o caracol, qual deles tem pulmão? Essa é a segunda pergunta. Boa sorte para todo mundo. Pois vocês vão precisar. Tá muito difícil hoje. Hoje não, geralmente é difícil.
2: O dia que você falar que tá fácil,
1: hoje
2: você
1: tá
2: vai,
1: muito, Zé Maria.
2: Na loteria.
1: Tá vendo que aqui, ó, chegou a nossa amiga Sandra. A Sandra mandou mensagem ali, mas não foi. Ela, hoje cedo ela falou que não foi pra gente, não, Zé Maria, ontem, que ela tava brava. Eu falei, nossa, será que é comigo, Zé Maria? Bom, comigo eu sei que não é, mas Zé Maria geralmente pode ser, né? De arrumar rolo, problema com as pessoas. Oi, Sandra, boa noite.
3: Boa noite, Marcelo, José Maria, Kaique, Luciana, minha amiga Eva das Neves, Creuza Polônio, Júnior Bernardino, Paulo Sérgio, Newton Rossi, Denis Prates, Leonardo Antunes. Desejo a todos vocês uma excelente e abençoada noite. Fiquem com Deus, meus amigos. Abraço.
1: Boa noite, minha amiga. Tudo bem? Sabe quem está ligando para a gente aqui? Joãozinho. Johnny, eu tô no ar aqui, eu e o seu mestre Zé Maria, meu amigo. Tamo no ar aqui, viu? Depois eu te retorno, tá? Você vai colocar na viva voz aqui, viu, João? Dá boa noite, pessoal.
4: Boa noite.
1: Aí, José Maria. O João dando boa noite ao vivo pra nós aí, Zé.
2: Boa noite. Cabecinha de cobra.
1: Cabecinha de cobra. Depois eu te ligo, meu amigo. Boa noite. Tchau. Oh, meu Deus do céu. Cabecinha de cobra, Zé Maria? Por quê?
2: Não parece.
1: Cabeça de cobra. Ô, Gel, o que é isso, meu Deus do céu? Vamos lá, Eva chegou por aqui. Boa noite, Eva.
5: Boa noite, Zé. Boa noite, Marcelo.
1: Boa noite, minha amiga.
5: 3 e caracol. Boa noite, Sandra. Abraço, amiga. Beijão. Boa noite, Paulão. Boa noite, Júnior. Boa noite, seu Carlos. Boa noite, seu Milton Rossi. Abraço das irmãs Neves. Uma boa noite da Eva das Neves.
1: Valeu, Eva. Boa noite, viu, minha amiga? Ô, Zé Maria, olha, nem o Nilton veio aqui respondendo essa pergunta, viu, Eva? Olha que coisa, né? De tamanha dificuldade que é. A Joana chegou também.
6: Boa noite, Zé. Boa noite, Marcelo.
1: Boa noite, Joana.
3: 3 e Caracol.
1: Beleza. A Dita, por enquanto, não respondeu. Geralmente, as irmãs Neves vêm com tudo aqui na Zé Maria. E as respostas, Zé Maria? Como que tá? O pessoal tá respondendo a continha?
2: Tá.
1: Tem certeza?
2: Absoluta.
1: Eu vou dar uma conferida aqui agora, nesse momento. Vamos ver se tá mesmo, José Maria. É baita, é bem não, difícil.
2: O Carlão respondeu, Creuza Polônio.
1: Mas respondeu certo?
2: Isso eu não posso falar.
1: Vamos lá.
2: Perdi a graça, né? Nazarinho de novo. O Nazarinho tá dizendo que é o Caracol. Creuza Polônio, Creuza Polônio, de novo. A Creuza tá pegando bem aqui. Só cuidado, Creuza. Você já é manjada aí pelos caras do
1: Face. Nossa, hein? Ela acelerou de um jeito aqui, Zé Maria.
2: Tá com tudo, ó. Vixe. Josiane Silva, chegando por aqui também. Leonilda Venâncio. A Leonilda também tá acelerada hoje. Creuza Polônio. Eu tô bem no começo aqui, ó. 5 minutos de programa, Marcelo. Essas respostas aqui.
1: Sabe quem chegou aqui, Zé Maria? Nosso amigo Paulão. Fala, Paulão.
6: Muito boa noite, meus amigos, tudo bem? Boa noite, Zé, Marcelo, boa noite também ao Newton, ao Carlos, ao Júnior, à Sandra, à Eva das Neves e a esse pessoal maravilhoso aí. E eu desejo a vocês um ótimo feriado, tá bom? Pois o Paulão, infelizmente ou felizmente, vou ter que trabalhar. Mas tá valendo, grande abraço.
1: Poxa, que tristeza, meu amigo. Eu
2: vou dar um reforço moral pra você amanhã, Paulo.
1: Você vai lá, Zé Maria? Vai fazer uma visita?
2: Vou incentivar. Vai, lixa aqui, mas capricha.
1: Nossa, tadinho.
2: Bate aquele parafuso ali.
1: Mas você vai lá pra mandar ele trabalhar?
2: Não, amassado de não. Papo
1: de brincadeira também.
2: O cara fica sozinho lá. Alguém tem que ajudar.
1: Oh, meu Deus do céu. Agora aqui, Zé Maria, o Leonardo Antunes chegou a responder. Não mandou mensagem de boa noite pra gente, não, rapaz.
2: Mas você tá com o telefone que ele liga?
1: Acabou de mandar, só porque eu falei. Só porque eu falei aqui, Zé Maria, deixa eu já mandar aqui aqui pro WhatsApp 2, para me soltar a voz do nosso amigo, o Leonardo Antunes, né, Leonardo? Leonardo, a coisa tá brava, hein? Esse pozinho que tá soltando aí, Zé Maria, que é isso, hein? Ninguém merece. Até aqui tá vindo esse pozinho aí, tá louco.
2: Pozinho de quê?
1: Acho que é da caldeira da usina, sei lá, sai pela chaminela. Eu não sei o que é, nunca trabalhei, nem entrei lá na usina. Não sei como que funciona, mas hoje a gente recebeu um monte de reclamação, Zé Maria, essa parte de carvãozinho, viu?
2: Marcelo, lá
1: tem... Meu Deus. Mas que luta, hein? Que
2: na chaminé tem filtro, tem tudo. Será que quebrou? Às vezes quebra, você não tem como fazer nada.
1: Mandaram bastante vídeo, várias reclamações, Zé Maria. Inclusive, eu mandei já repassei as reclamações pro Joãozinho, pra tentar ajudar também. Vamos lá, mais gente chegando aqui, o Leonardo Antunes.
7: Olá, pessoal. Boa noite, Zé Maria, Marcelo, Kaique. Boa noite, meu amigo. Boa noite, nossos pessoal da equipe da rádio, né? Também nossos amigos que estão sempre junto conosco aí participando. E hoje nós paramos no meio da semana, né? Hoje. Não tem um segundo tempo. Hoje é sexta, deu WO. Um abraço, Deus abençoe vocês aí.
1: Também.
7: Marcelo, oi, levanta amigo. De manhã. Pega um copo de água, espreme meio limão, toma, sem tomar nada, que aí essa gripe vai embora, vai limpar.
1: É um limão, então?
7: E tem um outro mais brabo, chá de limão com gengibre e alho. Esse eu não sei se você aguenta tomar.
1: E cúrcuma. Então, Zé Maria me passou para pegar... Um negócio que ele falou que você vai buscar na estiva, pega esse da estiva, dois limão. Eu não sei o que é, que ele disse que vai hoje buscar na estiva pra mim. Diz que é um santo remédio, Leonardo. Diz que quer me fazer cedo isso aí.
2: Deve ter mais ou menos, pelo Senhor, que eu tô calculando, 180 litros.
1: Então, diz que é curtido, que diz que parece um xarope.
2: Já vem com o remédio, carvalho.
1: Então, vou aguardar, vou fazer. Eu acho que eu vou fazer do Leonardo, não vou fazer do Zé Maria, não. Essa ideia
2: você
1: dele.
2: Viu eu pegar gripe, Marcelo? Você já me conhece há 9 anos.
1: Eu sei lá, você ele nunca... não pegou Covid, gente, e fazia esse tratamento aí.
2: Tranquilo.
1: O Paulo pegou a Covid, Zé Maria? Não, parece que não, também, né? Não. Porque faz o tratamento, Zé Maria, alternativo.
2: Não, ensino mesmo. Tranquilo.
6: Nossa, adorei essa conversa, hein? Adorei, Zé. Então vai eu, você, o Marcelo, né? E quem sabe alguns aí pretendentes. Pode vir. Rosa... Tem carro para pintar, limão tem massa para lixar, com água e a seco também.
1: Eu não estou bem.
6: Fica à disposição a Lavonte.
1: Ô Paulão, eu deixo para a próxima.
2: Ô Paulo, pega na chácara do nosso amigo aí, ali do lado do Ferro Galo,
1: o limão. Limão.
2: O limão tá barato, mas pega lá porque aquele é caprichado, é benzido.
1: É limão benzido? Benzido. Ah, então é por isso que dá certo. Queda, viu? O Júnior Bernardinho chegou também, Zé Maria.
8: Boa noite, Marcelo. Boa noite, Zé. Amigo. Boa noite, Kaique. Boa noite, Newton Rossi, Sandra Foliani, Carlos Azarim, Eva das Neves, Paulão Soares, Maguila, Leonardo Antunes, professora Jeanette Zola, Nandão, seu Vicente Ferrari, Marisa Calçone e a todos os amigos ouvintes da Cidade FM. Um ótimo fim de quarta-feira a todos. Abraço, meus amigos. É, ontem não deu, não. Tava na estrada, não consegui participar.
1: Eita.
8: Ô, Marcelo, pra gripe, 1 litro de conhaque, 0,5 litro de mel e 0,5 limão. Vai sarar que amanhã você não vai lembrar de nada.
1: Tá vendo?
2: Vai barrar um fogo.
1: É um outro remédio, medicamento, né, Zé Maria? Vou tentar, né?
2: O brasileiro tem essa vantagem. Ele gosta de ser solidário.
1: Ele ajuda. Ajuda.
2: Ajudar as pessoas. E aí, estamos vendo, né? O Leonardo já tem esse tom aí. O Bernardino também. Só que o Bernardino, rapaz, ele só passou uma dosinha daquela que eu ensinei pra ele. Com cabriúva. Nunca mais falou nada, não se explicou. Não sei se ele bebeu tudo também.
1: Ele falou pra mim que a mulher dele jogou fora, né, Maria?
2: Ah, é?
1: É. Falei, ah, não, não.
2: E começou a pegar firme?
1: Começou a falar muito, falava demais da conta. Achou que era aquilo ali e acabou jogando fora. Falava, tem que parar com essa conversa.
2: Deixa eu voltar na continha aqui, porque tem gente dando resultado aqui.
1: Vamos lá.
2: Eu não estou vendo nada. Deixa eu escrever ela para mim aqui. 2x mais 6, divide por 2, menos x. Tem que dar um número aqui. É, no lugar do x, você escolhe, por exemplo, o número 1. Ó. Vai ficar 2 vezes 1, mais 6. Como está no parênteses, você soma os 2. Então dá 8, agora dividido por 2. O que deu dentro do parênteses, divide por 2. Depois, menos o 1 que eu escolhi. Certo?
1: Certo, então, entendi.
2: 8 por 2, dividido por 2, primeiro você faz sempre a divisão, ou multiplicação. 8 por 2 dá 4, menos 1. Dá um número aí.
1: Beleza. O Zé Maria deu a dica aí, viu, gente?
2: Primeiro resolve no parênteses.
1: É.
2: O que está em parênteses você resolve lá independentemente do resto. Depois divide por 2 e depois tira o número que você escolheu. No meu caso aqui é 1.
1: Entenderam, gente? Olha que dica bonita que ele deu e fácil.
2: Deu pronto, né?
1: Deu pronto, é.
2: Não, comigo é assim. Deu dó dos outros.
1: Falar em dica, chegou a Dita.
2: Opa.
1: Oi, Dita.
9: Boa noite, Zé. Boa noite, Marcelo. Dita das Neves. 3 e caracol.
2: Caracol?
1: Caracol. É a segunda pergunta, Zé Maria. Dentre o caramujo e o caracol, qual deles tem pulmão? Caracol.
2: Por quê? Por que será?
1: O caracol?
2: É.
1: Ah, Zé Maria, agora. É uma boa pergunta, né?
2: O que a gente chama de caramujo é esse que dá no quintal aí.
1: Sim, sim. Mas é parecido, não é?
2: É da mesma família.
1: É.
2: É da mesma família. São primos.
1: Então.
2: Só que tem um que vive na água e outro que vive no solo. Entendeu?
1: Sim.
2: Eu já dei a dica também, chega.
1: É, tá difícil essa daí, viu, Zé Maria? Difícil
2: o quê, rapaz? Dr. Google, só pega no Dr. Google que ele já fala pra você.
1: Tá bem difícil. Eu vou voltar aqui, que a Luane Rosseto tá acelerada aqui, né, Luane?
2: Ah, tá todo mundo pegando firme, né?
1: O Paulo foi no 1, Zé Maria.
2: 1?
1: No 1.
2: Pô, ele não sabe fazer conta.
1: A Janete, professora Janete.
2: Eu posso estar blefando, hein?
1: Ô Janete, deixa eu falar. A mãe da Janete mora próximo aqui, o Carlão também mora próximo. Gente, aqui não dá, esse ponto aqui de Igaraçu, quando tá quente de verdade, Zé Maria.
2: É, né?
1: Nenhum ar-condicionado consegue resolver. Mas quando tá frio também, esfria de verdade. Fica frio, rapaz. Ninguém merece, hein, o Carlão. E também a Janete. Nossa, que lugar estranho, viu? Tudo é extremo aqui. Não tem. É uma coisa impressionante, Zé Maria. Aqui dentro do estúdio nosso é um frio. E hoje, ou é febre, né? Pode ser febre também, Zé Maria.
2: É.
1: Febrinha, né? É. Fazer o que? Tá com frio.
2: O senhor está com balido?
1: Então, pode ser febrinha, fazer o quê? Ô, meu Deus.
8: Ô, Zé, tá no jeito, tá até vermelhinha, tão curtida que tá.
2: Mas
8: viu? Eu acho que o certo é vocês trabalhar amanhã pra pagar a Copa do Mundo aí que vocês vão descansar aí. Não é justo folgar amanhã.
2: Não vamos descansar, não.
1: Os jogos vai cair tudo à noite, Júnior, só por Deus, viu? Nem isso, né? Esse ano nem isso a gente teve sorte. E o Júnior, Zé Maria, ele a Cris estava querendo fazer uma denúncia ali que é da cadeia, entendeu? E ela perguntou para os ouvintes se podia fazer a denúncia. Todo mundo falou sim. Olha o que aconteceu com ela.
2: É?
1: Eu falei.
2: Quem que é?
1: A Cris.
2: Qual Cris?
1: A Cris nossa, a Fubá.
2: A Fubá?
1: É, perguntou, o Júnior Bernardino foi um deles. Sim, manda fazer. Aí agora, a coitada tá lá presa. E vocês aí, ó, não ajuda.
10: Boa noite, pessoal. Quero agradecer pelas felicitações pelo meu aniversário. Que Deus abençoe cada um de vocês. Um abraço, viu? Ontem não deu pra mandar uma mensagem pra vocês por conta da correria. Mas hoje eu vim agradecer.
1: A esposa do Júnior Bernardino, Zé Maria, tá sim. Agradecendo, né?
2: Ela é filha do João Galão.
1: É. Amigo. Ele fez um jantar aí bom ou não? Deve ter feito nada também, Zé Maria. É. Deve ter pedido coisa, um monte de comida ali pra esposa aí.
2: Tomou as duas com cabriolho e esqueceu do churrasco.
1: Dito que ele tá motivado, que ele disse que tá vermelho, que não sei o quê. Misericórdia, viu?
11: Concordo plenamente.
1: Oi, Luana.
11: Trabalhar amanhã e sexta.
1: É.
11: Porque já acho. Um cúmulo, né? Nem trabalha direito, que nem o Marcelo. Tem vez que 10 horas ele já tá dando tchau. E sendo que, né? E depois a tarde não vem.
1: A tarde foi feito pra dormir, né, Luane? Do teu filho. Foi feito pra meditar, pra ter uma resposta, né? Mas quem que tá ligando aqui, gente? Não vou pagar ninguém, nem. Tá, é cobrança, viu, Zé Maria?
2: Se for pra mim, eu não tô aqui.
1: O Carlão chegou.
12: Boa noite, Zé Maria, Marcelo e Kaique. Um ótimo programa para todos nós aí. Todos os ouvintes e participantes. Deus que abençoe todos nós e nossos familiares. Fiquem tudo com Deus. Abraço.
1: Valeu,
12: tá friozinho demais, Marcelo. Só no aquecedor.
1: Aí eu falo. Eu tenho razão, Zé Maria.
12: Boa noite, Nuto Rossi. Deus que abençoe você e sua família.
2: Esse deve estar com frio mesmo.
12: Boa noite. Dona Márcia Araguti, Leonardo Santunes, Paulo Sérgio, Júnior Bernardino. Eva das Neves, Deus que abençoe a todos. Marcelo, queria mandar um grande abração lá pro nosso amigo Sandro Alponte Cristiane.
1: Beleza.
12: Fabiana Gerardi, Márcia Martinelli, Larissa Naios e todas minhas amigas lá do Sandro na Rede.
1: É, o Carlão também participa do Sandro na Rede, Zé Maria.
2: Tá certo.
1: É, isso aí. Um abraço.
2: Tem que escutar rádio pra aprender as coisas.
1: O Sandro é palmeirense também, né? Baita tristeza, ninguém. Menino sofredor, tadinho.
2: Inteligente.
1: Eles se ajeitam, né?
2: Brilhante.
1: O Zé Maria, o Nilton chegou aqui. Nilton. Ele mandou aqui.
2: Esse da básica, tá chegando depois
1: ele
2: das 6
1: Ele tá com frio, né, Zé Maria? Mandou um vídeo aqui, ó.
2: Lá não faz frio, rapaz. É
1: baixado. Zé Maria fazendo um belo de um gol. Mandou aqui, ó, Marcelo, olha que jogador talentoso.
2: Como nos vários tempos, né?
1: É, ó, Zé Maria, viu?
2: Nos velhos tempos eu dava umas biquinhas bem dadinhas.
1: Ele parece o...
2: Mas eu não era de fazer gol, jogava de quarto zagueiro.
1: É, parece aquele italiano lá, o Baggio, do cabelo.
2: É.
1: Nossa senhora, parecido. Zé Maria.
2: O cara quando é bom, é bom.
1: Nilton, a nossa surpresa na Copa.
2: Som,
1: o abominável homem.
2: Two Corgos.
1: Two Rivers.
2: Não, Two Brooks.
1: Meu Deus do céu.
2: O River é Rio, Brooks é Córrego.
1: Você viu? Que belo gol que o nosso amigo Zé Maria fez. O Paulão tá falando aquecedor mesmo. O Carlão mandou a foto aqui, eu vou colocar aqui, ó. Aqui tá ligado o aquecedor, não tem jeito. Muito...
2: Carlão, você tá doente, não é possível.
1: Não, tá, é frio, Zé Maria. Aqui em cima é frio. Quando é frio, é frio.
2: Você tá frio, Marcelo?
1: Ah, eu tô. Eu tô com frio aqui. Vou ter que colocar um ar quente nos pés. Meu Deus do céu.
2: Fica de bermuda.
1: chinelo de dedo, com o carcanhar rachado, aqueles dedão inchado, aberto. Inchado que nem o pé do Paulo.
2: Ué, não é que o Carlão tá falando de verdade mesmo?
1: Tá ligado. Tá ligado aí pra esquentar.
2: Ei, esse é um chuveiro que gasta pouco, não? Deus me livre.
1: O Claudinho Adriano Oliveira chegou, Zé Maria 3. A Sandra tá no 3 aqui também. Ah, vamos lá, tô tentando subir. Tá uma guerra boa aqui. É Claudinho, a Sandra. Chegou agora a professora Janete Caracol. O Carlão colocou a foto e já vazou, veio e voltou aqui responder. 333. Será que é 333 mesmo? E agora, hein, Zé Maria? Zé Maria deu a dica pra gente, mas eu não captei. Não gosto não de matemática, eu nunca gostei.
2: Sabe fazer troco?
1: Ah, Zé Maria, eu erro bastante, viu?
2: A favor ou contra?
1: Ah, é uma pena, sempre é a favor do adversário, Zé Maria. Vai tazar, viu? Você que, tá louco. Eu queria ver.
13: Marcelo, boa noite, boa noite. Oi, Zé. Sandra, boa noite. Qual o nome da Dita das Neves aí? Três e Caracol. É que o filho dela operou.
2: Ela já veio.
13: E operou, e agora hoje ele saiu do hospital, ela foi ver ele na casa dele.
1: Ah,
13: foi o nome dela aí.
2: Ela já veio.
13: Dita das Neves.
2: Ela já veio, viu? Eva.
1: Ela apareceu já aqui, viu, Eva?
2: Já deu o recado.
12: Marcelo, não é só aquecedor, não. O ar também, ó. Tá no 31 graus. Tá torrando aqui.
1: Olha, Zé
12: Maria. Aqui tá bom, hein?
1: É que beleza. Tá no quarto, tranquilo, favorável. Mandou a foto aqui do ar-condicionado ligar no 30.
2: Será que tem jogo do Palmeiras hoje?
1: Ô, meu Deus do céu, que beleza. Esse ar é caro, hein, Carlão? Esse é os dois. Esquenta e esfria, hein? Isso aí não tem como você passar nervoso, não. Você tá...
2: Dois sistemas num só.
1: Dois sistemas, muito bom. Eu preciso comprar um desse daí, viu? Pra minha casa. Quer ver? Daqui a pouco sai só fumaça do ar-condicionado do Carlão. Eu queria tanto ar desse, Zé Maria. Se fosse os dois, ele ia ficar...
2: Ele foi mostrar esse olho seu, perigoso.
1: Daqui a pouco
13: Marcelo, o que aconteceu com a Cris?
1: A Cris tá presa.
13: Tadinha.
1: Foi presa. Eu falei pra não arrumar com confusão, mas ela quis, né? Então, tá lá agora. Agora vai, diz que vai juntar aí o Júnior Bernardino, o Carlão, tá? Que todo mundo que falaram sim, que era pra falar que se desse problema, eles iam tirar ela. Então agora com vocês, eu lavo minhas mãos, viu, Zé Maria? Cheguei hoje pra fazer o programa doente.
2: Não tô sabendo de nada.
1: Com dor de garganta, espirrando, tossindo, falta de ar. Daqui a pouco toca o telefone aqui, ó. Então precisa, a Cris tá lá presa. Alguém precisa ir lá buscar. Foi pra largar lá. Ué, hoje não vai dar. Ninguém quis.
2: Espera passar o feriado.
13: É duro que eu falei sim também, Marcelo.
1: Ué,
2: tem que buscar ela então.
1: Então, você tá na lista aí, ó. Você, o Carlão. O Nilton também que falou sim. A Luane falou sim. Eu lembro todo mundo, viu? O Júnior Bernardino falou sim. Foi tudo sim, sim, sim, sim, sim. Falei, agora, gente, vocês resolvem aí. Vamos lá. Nesse frio, a situação que tá, coitada. Tá lá trancada.
12: Para, rapaz, de falar isso da nossa companheira, rapaz.
1: O Carlão falou sim.
12: Coitadinha, ela melhorou ou não? Se não, nós vamos lá tirar ela, hein? Vamos fazer uma vaquinha lá tirar ela, viu?
1: Eu fiquei sabendo, parece que é 3 mil pagar a fiança agora pra sair da... 3 mil, Zé Maria. Tem dinheiro aí pra ajudar?
2: Dá um jeito.
1: Junta aí agora. Toma que o fim é seu, viu?
2: Eu não tô nem sabendo o que se trata, viu, Marcelo?
1: Ah, é. Um rolo que armou aí, Zé Maria. É. Uma denúncia que ele ia fazer. Denunciou.
2: É,
1: agora fiscal, né? Fiscal aqui do município.
13: Coitada, a cama lá é de cimento, tá gelada, coitadinha.
1: Ah, vou fazer
13: vamos
1: o quê?
13: Lá levar uma coberta pra ela, então.
2: Mas é boa pra coluna.
1: Deixa lá um pouco agora, né? Pra aprender, né? Dona Delfina chegou, e Dona Delfina? Caracol. A Fabiana Silva também, número 3. A resposta 3, né? Da continha. 3 também. O pessoal tá tudo no 3, é Maria. Tá certo ou tá errado?
2: Não tô sabendo, Marcelo.
1: Hã?
2: Não tô sabendo.
1: Não tá certo?
2: Não tô sabendo.
1: Zé Maria.
2: Você tá ficando esperto, hein?
1: Viu, o Nilton, ele, Não é, você vai tomar um, você nem sabe como essa mulher é brava, rapaz. Você vai levar uma, Nilton, eu não quero nem... Essa mulher é brava, rapaz. É, não é que nem a Ilza Maria, não. Ilza Maria só tem fama. Mas você essa sabe. Daí é de verdade, brava, mas, Marcelo, rapaz.
2: Aproveitando o ensejo da fotografia da nossa prisioneira aqui, por que que as listas...
1: E é de verdade, brava, Marcelo, rapaz.
2: Aproveitando o ensejo da fotografia da nossa prisioneira aqui,

0: grade lá.
1: Ela tá lascada lá, hein? Nesse frio aí, ninguém merece. Judiação. E você viu o olhar de ódio, hein? E
0: ódio, eu tô foda. Tá olhando por baixo assim, tá olhando.
1: É, que.
0: Vai chegar a sua vez, Marcelo.
1: Meu não, tem nada a ver com isso.
0: Tem sim.
1: Isso aí é o Nilton.
2: Nossa, Marcelo, se ela vê isso. Quem que.
1: Eu tenho nada a ver com isso, não.
2: Quem que aprontou isso?
1: Não sei.
2: Meu Deus, ainda tá parecendo uma zebra ainda.
1: Sei que mandaram a foto aí hoje e falou que alguém precisa pagar a fiança e a gente não tem dinheiro. Agora, eu tô falando pra turma do Sim aí, né? Que mandou sim, sim, sim, pra poder falar as verdades. Aí, ó.
0: Eu gostei da zebra.
1: Resolva agora, gente. Zé Maria, vou fazer uma pausa para tomar uma água, rapaz, que eu tô precisando.
0: Eu também.
1: É, já a gente volta, continua respondendo. Temos, deixa eu ver, nossa, 1170 respostas. A gente já tá indo desse jeito porque não consegue falar o nome de todo mundo, né, Zé Maria? Então, gente, a gente se entregou agora. Vocês vão respondendo aí e a gente vai fazendo na medida do possível. Voltamos já, Zé.
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3: Mantenha as regras da casa. Mesmo que seu pet tenha sido treinado por um profissional especializado, é importante que você sempre reforce as regras dentro de casa. Os ensinamentos devem ser reforçados durante toda a vida do seu cãozinho. E todos os que têm relacionamento com ele devem manter a mesma postura. Quando uma pessoa de sua família permite que ele quebre regras, enquanto outra corrige seu comportamento, ele não vai saber exatamente o que fazer. No momento em que todos tomam a mesma atitude, ele vai entender como deve se comportar.
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0: essa, a nossa tela aqui está parecendo aquelas telas da Bolsa de Valores, que vai mudando a toda hora.
1: Por quê? O que está acontecendo aí, Zé Maria?
0: Não dá tempo. Roseli Casale.
1: O pessoal está muito rápido hoje, hein?
0: Roseli Casale, eu falei, já foi embora, faz tempo. Fabiana Silva também está participando bem hoje. Delfina Oliveira, um abraço, Delfina. E cadê a Maitê? Querendo ouvir a Maitê hoje. Fabiana Silva, Roseli da Silva, tarará, tarará. É isso aí mesmo, não dá para ler. Marcelo, você sabe como é que surgiu a insulina?
1: A insulina?
0: Como é que foi descoberta, né? Ela sempre existiu.
1: Mas é Maria.
0: A insulina é uma substância produzida pelo pâncreas para combater o excesso de açúcar. Ela é que é o responsável pelo equilíbrio do açúcar. Se ela não estiver bem, então o que vai acontecer? Parece mais um diabético na vida das famílias aí.
1: E é silenciosa, Anza Maria, uma doença terrível, hein? A gente
0: é
1: acha
0: diabético,
1: que...
0: mas então o problema é o pâncreas.
1: É, o pâncreas vai parando,
0: ele produz,
1: né?
0: A insulina para metabolizar o açúcar. Entendeu?
1: Mas foi descoberto faz pouco tempo, né?
0: Não.
1: Isso aqui...
0: Vou contar a história para você. Em 1899, o ano da proclamação da República aqui para nós, hein? Os alemães Josef von Mering e Oskar Minkowski estavam estudando a função do pâncreas na digestão. Já estavam preocupados com isso, hein? Há tempo. Tiraram o órgão de um cachorro para ver o que acontecia. O cachorro, tadinho, estropiado, continuava vivo. Só que observaram, as moscas aumentaram assustadoramente no laboratório, atraídas pela urina do cachorro. Resolveram estudar a urina do cão e descobriram que estava inundada de açúcar. Claro, né? Tinha que urinar porque o pâncreas não estava funcionando. Um já conhecido sinal de diabetes na ocasião. Deduziram então que faltava no sangue alguma substância produzida pelo pâncreas, que controlava o nível de açúcar no organismo. A descoberta, porém, deu-se em 1921, 32 anos depois, por Charles Best e John McLeod, da Universidade de Toronto, no Canadá. Poderia ter demorado mais a descoberta. Não estivessem atentos para reconhecer uma coisa nova, os alemães Mering e Minkowski. Eles não descobriram. Mas os outros, o Charles Best e o John McLeod, observaram e chegaram à conclusão de que se tratava da insulina. Tudo por acaso. Mas felizmente veio a solução. 18h52, o pessoal está andando ligeirinho aqui, deixa eu ver, 1.700 participações, Marcelo, até agora, hein?
1: É, hoje...
0: Depois o pessoal pode continuar mandando.
1: Sim, é isso aí.
0: Vai entrar no vídeo aqui e ver.
1: Não tem problema, pode acelerar.
0: 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É a farmácia do Marquinhos Pascoal. Aliás, tem algum saudade do Marquinhos. A gente ia sempre cantar na casa dele, quando a gente tinha o conjunto, né, que se desfez em nada. Falecimento. Aos 48 anos, da senhora Andréia Cristina Silva Pedrosa. Sepultamento hoje, às 17 horas, no Jardim da Paz, lá de Barra Bonita. Condolências aos familiares. Muita luz na chegada da dona Andréia, lá no plano espiritual, para onde ela for destinada. A Prefeitura de Igaraçu informa que não haverá coleta de lixo amanhã, em razão do feriado de Corpus Christi. Pedimos a colaboração de todos os moradores para que evitem colocar um lixo nas ruas, nas calçadas, contribuindo para manter a cidade limpa e organizada. Programe-se e descarte seus resíduos nos dias normais de coleta. Muito bem, tem que ser assim. Vamos jogar coisa na calçada, que a cachorrada faz a festa, para o cara ficar, pessoal da Prefeitura não limpa. Já viu essa aí, né? A paróquia de São Joaquim e São Benedito da Igaraçu convida toda a comunidade para participar da celebração de Corpus Christi, um momento de fé, adoração e profunda devoção à presença real de Jesus na Eucaristia. Disse amanhã, às 15 horas, a missa. Leve a família e participe conosco deste dia tão especial para a nossa igreja. Que possamos celebrar juntos, agradecer e testemunhar nossa fé em Cristo Eucarístico. Cultura ampliada, mais proteção contra dengue e Igaraçu do Tietê. Eu disse cultura, mas cobertura, que é melhor ainda. A Prefeitura de Igaraçu trouxe um reforço importante na proteção de nossa população. A vacinação contra a dengue teve seu público-alvo ampliado. Quem pode e deve tomar a vacina agora. Profissionais da saúde e acesso garantido para todos os trabalhadores que atuam em unidades públicas e privadas. População com 59 anos completos. O que levarem para receber a vacina, compareça à unidade de saúde mais próxima, munido de um documento de identificação com foto. Caderneta de vacinação, se tiver. Lembre-se, a vacina contra a dengue é segura, eficaz e salva vidas. Vacinar é um ato de cuidado com você e de responsabilidade social com todos à sua volta. Tem que tomar, porque a dengue... Senão o Marcelo vai querer pegar para ele de novo.
1: Amigo, ai, nem me faz, Mari. Nossa, tô que não consigo nem me mover aqui, rapaz. Se eu pegar mais um, aí o Denis vem buscar eu.
0: Não, eu não vou, não deixo. Como é que eu vou ficar aqui sozinho?
1: Não, você vai junto, não tem problema, Zé Maria.
0: É, parabéns pela grande conquista, Duda Jump. Mais uma vez, a atleta Maria Eduarda de Oliveira levou o nome de Barbonita para o mundo, mostrando talento, dedicação, garra e superação. A nossa querida Duda Jump conquistou o terceiro lugar e a medalha de bronze no Campeonato Ibero-Americano de Atletismo, um salto em altura, em uma competição de nível internacional que reuniu atletas de diversos países de língua portuguesa e espanhola. Essa conquista representa muito mais que uma medalha. Representa esforço, disciplina, treino, persistência e o apoio de cada pessoa que acreditou nesse sonho. 18h56. Parabéns também ao professor Pereira, que com dedicação, compromisso e incentivo vem fazendo a diferença na vida da atleta e no esporte. Cada ajuda, cada colaboração e cada incentivo fizeram parte desses momentos inesquecíveis. Barra Bonita vai fazer a mesma coisa que Igaraçu. Amanhã não tem coleta, só na sexta-feira. O mês de junho deve registrar temperaturas acima da média histórica em quase todo o Brasil, com os termômetros subindo até 1,5 graus além do esperado para esta época do ano, especialmente na porção central do país. Então, não vai ter tanto frio assim. Pelo menos o que eu vejo de parte aqui da notícia. De acordo com as mais recentes previsões do Instituto Nacional de Meteorologia, o IMET, o calor atípico vai atingir todas as 5 regiões brasileiras, com destaque para o Sudeste, nós aqui, Centro-Oeste e Sul. Minas Gerais, São Paulo, Mato Grosso do Sul e Paraná devem ter desvios mais expressivos na temperatura. Já chuvas devem variar de região para região. Enquanto os moradores de grande parte do Rio Grande do Sul e de áreas específicas do Norte e do Nordeste devem se preparar para volumes de água acima da média, o tempo seco vai predominar na maior parte de São Paulo e no sul de Minas, acendendo o alerta para a baixa umidade do ar comum nesse período do ano. Aí piora a situação de quem tem gripe, hein? E doenças respiratórias de uma forma geral. O SUS amplia a proteção vacinal para a doença pneumocócica. Imunizante agora protege contra 20 subtipos de bactérias pneumococo. O Sistema Único de Saúde ampliou a proteção aos brasileiros contra a doença pneumocócica. A partir do pulmão. A partir desse mês de junho, a vacina oferecida nos postos de saúde protege contra 20 subtipos da bactéria do pneumococo, que está associada ao quadro de dor de ouvido, sinusite, pneumonia, meningite e até infecção generalizada, a sepse, ou a famosa septicemia, né? Infecta tudo. A vacina oferecida, então, agora, protegia contra 10 variantes de bactéria, até agora. Agora já protege 20.
1: Bem, você toma a vacina,
0: né? É, tem que tomar.
1: Eu não tive tempo, peguei. Fazer o quê?
0: A vacina oferecida, a medida atende uma necessidade urgente de saúde pública. É, o sujeito, se for beber, se ele tem a facilidade de pegar essas doenças, para não passar para os outros, né?
1: É.
0: Isso é que é importante.
1: Às vezes você pega, leva numa boa e mata o outro, né, Zé Maria?
0: Mas não, que Marcelo, pega. Faz muito tempo que eu não tenho essas coisas.
1: Se não, vier também, meu filho. Você tem uma saúde boa, Zé Maria.
0: Se vier também, meu amigo Denis está aí para me levar com conforto e segurança.
1: Zé Maria, vamos fazer as perguntas?
0: Vamos lá, é rapidinho.
1: Vamos lá. A primeira pergunta que o Zé Maria vai fazer é a resposta, na verdade, né? Nessa equação, abre parênteses, 2... vezes mais 6, fecha parênteses, dividido por 2.
0: Menos o número que você escolheu.
1: Menos o número, o X aqui. Substitua o X por um número qualquer e diga para o Zé Maria qual o resultado. Faça pelo menos com 2 números diferentes. E aí, Zé Maria?
0: Muito bem, rapidinho. Eu peguei com 1, né? 2 vezes 1, 2, mais 6, 8. Divide tudo que está entre parênteses por 2. Dá 4, menos o 1, que eu escolhi, 3.
1: Certo, então
0: pegar com 5. 2 vezes 5, 10. Com 6, 18. 18 por 2 dá 9. Menos 5. Não, errei aqui. 2 vezes 5, 10. Com mais 6 dá 16. Dividido por 2 dá 8. 8 menos 5 dá 3. Qualquer número que você coloque aí nessa equação, que foi a mesma de sexta-feira passada,
1: vai dar
0: 3.
1: Você
0: vai dar 3.
1: A segunda pergunta: dentre o caramujo e o caracol, qual deles tem pulmão, Zé Maria?
0: O caracol. É só
1: o caracol.
0: Ninguém ajeitou no caramujo ainda.
1: Ah.
0: Ele e tem assim... pulmão por quê? Porque ele vive na terra. O outro que vive o caramujo, que vive nas águas, o rio, o mar, lagos, etc. e tal, ele não tem pulmão, mas ele tem o meio de respirar dele, que é dos aquáticos, né?
1: Vamos embora, Zé?
0: Vamos lá. Um abraço a todos. Até sexta.
1: Amanhã é feriado.
0: Amanhã eu não tô aqui também.
1: E amanhã, gente, vou fechar aqui. Hoje tem Estiva e amanhã tem almoço no Estiva das 11 às 15 horas com música ao vivo da Lisa e do Félix, Zé Maria.
0: Beleza.
1: Beleza? Vamos embora? Tchau, gente. Boa noite.
2: Em dia com os débitos.
3: Presidente Lula cita a taxação dos Estados Unidos a produtos nacionais e destaca a soberania brasileira.
2: E ainda...
4: A gente vai vender para quem quiser comprar. Se não quiser investir aqui, nós vamos procurar outro. O que tem que saber é que o Brasil é dono do seu nariz. Isso aqui é um país democrático e soberano.
2: E ainda, mais empresas podem acessar recursos do Plano Brasil Soberano.
3: O programa atende empresas exportadoras que tiveram impacto com tarifa norte-americana ou conflitos no Oriente Médio. Claudimário Carvalho.
5: Portaria reduziu de 5% para 1% o impacto mínimo no faturamento bruto, exigido para que exportadores e fornecedores tenham acesso às linhas de crédito.
2: Você vai ouvir também vacina contra pneumonia e meningite.
3: A Pneumovinte já está sendo distribuída a estados e municípios para ampliar a proteção a crianças de 2 meses a 4 anos.
2: Imunização deve ter início na segunda quinzena de junho.
3: Hoje, na apresentação da Voz do Brasil, Mariana Jungmann e Luciano Seixas.
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3: Avanços nas áreas social, econômica e melhorias para as famílias brasileiras.
2: O presidente Lula realizou uma reunião ministerial e foi apresentado um balanço das ações do governo.
3: O presidente disse que espera realizar novas entregas até o mês de julho e ressaltou a soberania do país.
2: O editor Nazi Brum acompanhou a reunião e traz os detalhes para a gente ao vivo. Boa noite, Nazi.
6: Olá, boa noite, Mariana, boa noite, Luciano e os ouvintes da Voz do Brasil. Olha, nessa reunião ministerial foram apresentadas as ações do governo e como isso se refletiu na melhoria de vida para a população brasileira. O presidente Lula iniciou o discurso e foi o primeiro a destacar que, pela primeira vez, o Brasil atingiu o índice de desenvolvimento humano no patamar de muito alto. O IDH é medido pelas Nações Unidas para avaliar a qualidade de vida e o desenvolvimento de uma população.
3: Nazi, que outros avanços foram destacados nesse balanço do governo?
6: Bom,
4: é um motivo de regozijo para todos nós saber que o Brasil atingiu a sua maior performance na questão do IDH. Não é que a gente tem o melhor. A gente hoje faz parte de um núcleo de países que são países de ponta em questão de qualidade de vida do povo.
3: Vamos lá então, Nazi. Que outros avanços foram destacados nesse balanço do governo?
6: Olha, Luciano, o governo do Brasil focou nas ações implementadas nos últimos meses. Entre os destaques, a aprovação do fim da escala 6x1 na Câmara dos Deputados e o fim da chamada taxa das blusinhas e imposto de importação para produtos de até 50 dólares. Na área social, a construção de 138 novas creches e a entrega de 31 mil cisternas pelo país. Na saúde, o programa agora tem especialistas, que já chegou a 52% dos municípios, e o programa Gás do Povo, que alcança todos os municípios, beneficiando 15 milhões de famílias. A ministra da Casa Civil, Miriam Belchior, destacou o lançamento do Move Aplicativos, que já registrou 740 mil motoristas de aplicativos e taxistas interessados no financiamento do carro novo em condições vantajosas. A ministra também citou o novo Desenrola.
7: O novo Desenrola Brasil Famílias, com 24 dias de operação, já renegociou 1 milhão e 400 mil operações com descontos de 85% na dívida original. De 20 bilhões, a dívida caiu para menos de 3 bilhões para essas famílias.
2: O ministro da Fazenda, Nazi Dario Durigan, também fez um balanço, né, durante a reunião. O que, que a gente pode destacar?
8: Olha, Mariana, o ministro da Fazenda, Dario Durigan, fez um balanço positivo, citando a criação de 5 milhões de empregos desde 2023, com o aumento de renda do trabalhador. O ministro ressaltou ainda que o crescimento do país superou as expectativas e que os brasileiros estão pagando menos impostos. Lembrando que o governo isentou o pagamento do imposto de renda para quem recebe até R$5 mil por mês. Vamos ouvir o que ele disse.
9: Por isso que nós acertamos as contas do país, colocando o pobre no orçamento e cobrando de quem tem capacidade econômica. Quem hoje vive de salário paga menos tributo. E quem tem fundo offshore, quem é dono de bet, hoje paga pela primeira vez tributo no país, o que é muito devido, o que é muito justo.
8: Olha, o presidente Lula também aproveitou a reunião ministerial para falar sobre os Estados Unidos indicarem que vão impor uma taxa de 25% a produtos brasileiros. Lula lembrou que o governo, mais uma vez, vai adotar o caminho do diálogo, sem abrir mão da soberania do país em nenhum momento nesse processo.
4: Se os Estados Unidos quer problema, ele tem o direito de não querer. Agora, nós não vamos ficar chorando, nós vamos procurar outros parceiros. Se ele não quer comprar, a gente vai vender para quem quiser comprar. Se não quiser investir aqui, nós vamos procurar outro. O que tem que saber é que o Brasil é dono do seu nariz. Isso aqui é um país democrático e soberano. E por conta dessa soberania, nós faremos tudo o que for necessário. Nós queremos respeitar todo mundo, mas nós também queremos respeito.
10: E sobre as próximas ações do governo, o que foi divulgado na reunião, Nazi?
8: Luciano, muitas entregas estão previstas para as próximas semanas. A gente pode citar um novo plano para o combate ao feminicídio, uma nova fase do programa Desenrola para pessoas que estão com os pagamentos em dia, não caiam na inadimplência. E o Move Motos, uma nova modalidade de linha de crédito voltada para motociclistas que trabalham com aplicativos de entregas e transporte. Mariana, Luciano.
2: Nazi, obrigada pelas suas informações ao vivo.
10: O governo do Brasil manifestou hoje profunda discordância da conclusão dos Estados Unidos de que a pecuária brasileira utilizaria trabalho forçado em sua produção.
2: A investigação da seção 301 foi concluída pelo governo norte-americano para apurar situações de concorrência desleal praticada por países com os quais os Estados Unidos têm parceria comercial, entre eles o Brasil.
10: As conclusões dela vêm sendo utilizadas para justificar a aplicação de tarifas de importação sobre produtos desses países.
2: O Brasil considerou absurda a conclusão e destacou que a Organização Internacional do Trabalho reconhece o Brasil há décadas como referência no combate a práticas que violam a dignidade dos trabalhadores.
10: Por meio de nota, o governo brasileiro disse ainda esperar que as recomendações de taxação dos produtos brasileiros não sejam efetivadas e que atuará para reduzir danos que venham a ser causados à economia, aos empregos e à renda dos brasileiros.
2: Mais empresas brasileiras vão poder acessar os recursos do Plano Brasil Soberano.
10: O programa foi criado para minimizar os impactos das tarifas impostas pelos Estados Unidos ou aos conflitos no Oriente Médio.
5: Portaria publicada pelos Ministérios da Fazenda e do Desenvolvimento, Indústria, Comércio e Serviços reduziu de 5% para 1% o impacto mínimo no faturamento bruto, exigido para que exportadores e fornecedores afetados pelas tarifas impostas pelos Estados Unidos ou pelos conflitos no Oriente Médio tenham acesso às linhas de crédito. As solicitações vão poder ser feitas a partir da próxima segunda-feira, dia 8, no site ws.bnds.gov.br/elegibilidade-brasil-soberano. A medida beneficia empresas de setores como aço, cobre, alumínio, automotivo e moveleiro, além de exportadoras que mantêm relações comerciais com países do Oriente Médio. Segundo o governo, a iniciativa busca proteger a produção nacional e preservar empregos diante das incertezas do cenário internacional. O Plano Brasil Soberano oferece financiamento para capital de giro, produção voltada à exportação, compra de máquinas e equipamentos, ampliação da capacidade produtiva e inovação tecnológica. De acordo com o BNDES, O programa já recebeu pedidos que somam 6 bilhões e meio de reais, dos quais 1 bilhão e 600 milhões de reais já foi aprovado. Claudimário Carvalho, para a Voz do Brasil.
2: Os estados e municípios brasileiros já começaram a receber as doses da vacina Pneumovinte, que será introduzida no SUS, ampliando a proteção contra doenças como pneumonia e meningite.
10: O público principal dessa vacina são bebês e crianças de 2 meses até 4 anos de idade.
2: O uso novo do imunizante nos postos vai começar na segunda quinzena desse mês.
10: Também hoje foram firmados novos contratos de financiamento para entidades filantrópicas, como as Santas Casas.
11: Estados e municípios já começaram a receber as doses da vacina pneumocócica conjugada 20-valente, a Pneumovinte. O imunizante protege contra 20 sorotipos da bactéria causadora de infecções, como pneumonia e meningite. É o dobro da proteção da Pneumo 10, que hoje é oferecida no Sistema Único de Saúde e que será substituída gradualmente. O início da vacinação está previsto para ocorrer na segunda quinzena de junho, como anunciou o ministro da Saúde, Alexandre Padilha.
12: Mais ou menos 6 milhões e 100 mil doses sendo distribuídas já. Uma parte já chegou, inclusive, nos estados e municípios. Estão programando o início, chamando a população para iniciar, procurar a unidade de base de saúde a partir do começo da segunda quinzena de junho, a partir de 15 de junho. Essa ação já nas unidades de base de saúde, nós vamos fazer, como sempre, uma ação aí na unidade básica de saúde para reforçar.
11: Também nesta quarta-feira foram assinados 8 novos contratos da linha de crédito Caixa Hospitais FGTS, somando 800 milhões de reais. O recurso vai atender hospitais e entidades filantrópicas conveniados ao SUS, como a Santa Casa de São Paulo. O vice-presidente Geraldo Alckmin explicou que, com as condições facilitadas do crédito, esses hospitais vão continuar reforçando o atendimento no país.
13: São hospitais que não têm lucrativo, que atendem o SUS, inclusive a alta complexidade. Em dificuldade financeira, muitos deles, então a boa notícia é que os juros, como pode utilizar recurso do FGTS, caiu de mais de 20% para 11%, e as Santas Casas e hospitais podem ter uma saúde financeira melhor, ampliar os seus serviços, atender bem a população do SUS.
11: O uso de recursos do FGTS para esses hospitais foi autorizado pelo presidente Lula no início do ano. O objetivo é socorrer algumas dessas entidades que enfrentam dificuldades financeiras. Ao todo, são 4 bilhões de reais para refinanciamento, alívio de dívidas e capital de giro até 2030, com taxas de juros reduzidas e prazos de até 180 meses. O valor contratado até agora já passa de 1 bilhão e 600 milhões de reais. Reportagem Gabriela Noronha.
2: E a gente segue falando de saúde, porque existe uma substância que também funciona como uma vacina natural para bebês. É o leite humano.
10: Pois é, através dele a mulher passa ao bebê anticorpos e proteção contra doenças, além da nutrição tão necessária nos primeiros meses de vida.
2: Mas nem sempre a amamentação mãe-bebê é possível e, nesses casos, as crianças recém-nascidas precisam de leite doado.
10: Para garantir que eles tenham acesso a esse alimento natural tão poderoso, o Ministério da Saúde lançou uma campanha para estimular a doação.
14: O Brasil tem a maior rede pública de bancos de leite humano do mundo. O leite é destinado a todos os bebês que precisam desse auxílio, em especial os prematuros e de baixo peso, internados em UTIs neonatais. Nos últimos 5 anos, mais de 4 milhões de recém-nascidos foram beneficiados pelas doações coletadas nos mais de 300 bancos de leite de todo o Brasil. E para que outras mães se tornem doadoras, o Ministério da Saúde lançou uma campanha nacional de incentivo à doação.
15: Para bebês prematuros e de baixo peso, internados nas unidades neonatais, o leite humano é muito mais que alimento. É nutrição, imunidade e mais chance de recuperação. Quando você doa esse leite para o Banco de Leite Humano, entra em uma rede de cuidado e chega a quem mais precisa. Doação de Leite Humano. Solidariedade que nutre, vida que cresce.
14: A coordenadora da Rede Brasileira de Bancos de Leite Humano, Daniela Aparecida da Silva, explica quem pode doar.
16: Para ser doadora, ela precisa estar amamentando e produzindo uma quantidade excedente do que o seu filho consome. Então ela entra em contato com o banco de leite e ali ela faz a inscrição dela como doadora. E ela vai ter que apresentar os últimos exames realizados no pré-natal, os exames de sangue mesmo, e também responder um questionário que é justo sobre isso.
14: E uma pequena quantidade de leite pode transformar a vida de uma mãe e de um bebê. É o que garante a coordenadora das políticas de aleitamento materno da Secretaria de Saúde do Distrito Federal, Maria das Graças Rodrigues.
17: A quantidade que ele precisa é mínima, é pouquinho. É um ato de solidariedade, porque eu estou pensando em outra pessoa que às vezes eu nem conheço, ela está levando saúde para ele. Quando esse bebê recebe o leite dessa mulher, esse neném está livre de infecções, ele está melhorando a imunidade, esse bebê está se recuperando mais rápido.
14: Para saber qual banco de leite mais perto da sua casa, você pode ligar no número 136 do Ministério da Saúde. Reportagem Graziele Bezerra.
18: E cerca de 3 mil doulas profissionais que oferecem assistência às gestantes conquistaram o reconhecimento da atuação no Brasil.
10: A lei que regulamenta a atividade garante o acompanhamento em hospitais públicos e privados.
18: Agora, o governo quer ampliar esse atendimento no Sistema Único de Saúde.
19: A gestação e o parto representam momentos marcantes na vida de muitas mulheres. Julie já está na reta final da gravidez. Conta com o apoio de uma doula, profissional que oferece assistência à gestante, contribuindo para o bem-estar da mãe e do bebê.
20: Toda dúvida eu tiro com ela. Eu quero saber alguma coisa, eu estou sentindo alguma dor, eu pergunto para ela se é normal.
19: A doula de Julie, Gabriela Santos, fala da importância da grávida ser acompanhada por essa profissional durante o período de gestação.
21: Ser doula é acolhimento, é você instruir e você está ali com o apoio de uma mulher que está trazendo uma nova vida ao mundo.
19: Agora, a proposta do governo federal é ampliar esse atendimento também no SUS. Recentemente, o presidente Lula sancionou lei que regulamenta a profissão de doula no país. Com recente marco, as mulheres passam a ter o direito garantido de serem acompanhadas por doulas em qualquer maternidade. Para formar e capacitar mais doulas a atuarem no Sistema Único de Saúde, o governo do Brasil anunciou investimentos de cerca de 3 milhões de reais para a qualificação dessas profissionais na rede pública. O secretário de Gestão do Trabalho e da Educação na Saúde, Felipe Proenço, explica sobre a estratégia nacional e como os recursos vão ser utilizados.
22: É um investimento do Ministério da Saúde, vai ser repassado para as instituições que têm experiência e com isso a gente mobiliza tanto as escolas de saúde do SUS quanto as universidades para que possam realizar essa formação e com isso tenhamos mais doulas.
19: Segundo o secretário Felipe Proenço, para receber os recursos federais e formar novas doulas, estados e municípios precisam apresentar propostas ao Ministério da Saúde. Reportagem Cleide Lopes.
10: Nesta quinta-feira é Corpus Christi e a expectativa é de movimento intenso nas rodovias em mais um feriado prolongado.
18: Com o aumento do fluxo, a Polícia Rodoviária Federal reforça o policiamento até o próximo domingo, com foco na prevenção de acidentes.
10: De acordo com Estênio Pires, coordenador-geral de segurança viária da PRF, os motoristas devem estar atentos às condições do trânsito.
23: Três fatores que nos preocupam muito é a ultrapassagem, muitas vezes até em local permitido, mas não com tempo hábil para concluir a manobra, ocasionando o tipo de acidente que mais mata nas rodovias federais, que é a colisão frontal. O outro fator é o excesso de velocidade e o terceiro fator, a alcoolemia. Vários desses acidentes, nós temos a soma desses três fatores.
18: A PRF também vai intensificar a fiscalização em ônibus, micro-ônibus e vans nesse feriado.
10: Isso porque as rodovias federais registraram um aumento de cerca de 8% nos acidentes de trânsito envolvendo o transporte de passageiros.
18: Serão observados os documentos dos motoristas e dos veículos, o estado de conservação dos veículos e a forma como os passageiros são transportados.
10: Reforçando que a empresa de transporte de passageiros só pode exercer essa atividade após autorização da ANTT, a Agência Nacional de Transportes Terrestres.
18: Apoio à pesquisa nas cadeias produtivas da Amazônia, como açaí, cacau e babaçu.
10: Para isso, o governo do Brasil vai aplicar 150 milhões de reais do Fundo Amazônia em projetos de desenvolvimento e inovação do setor.
0: O governo do Brasil anunciou um investimento de 150 milhões de reais para o programa Desafios da Amazônia. O programa visa estimular projetos de pesquisa, desenvolvimento e inovação que tragam soluções para as cadeias socioprodutivas da Amazônia Legal. O investimento será feito com recursos do Fundo Amazônia, administrado pelo BNDES, o Banco Nacional de Desenvolvimento Econômico e Social, e coordenado pelo Ministério do Meio Ambiente e Mudança do Clima, em parceria com o Ministério da Ciência, Tecnologia e Inovação. No primeiro edital, os recursos destinados ao programa vão apoiar o desenvolvimento de soluções tecnológicas para as cadeias do açaí, cacau, castanha, cupuaçu e pescado. O superintendente da área de meio ambiente do BNDES, Nabil Kadri, aponta quais são os resultados esperados.
1: Essa iniciativa é uma iniciativa que visa fortalecer as redes de pesquisa e inovação em todos os estados da Amazônia brasileira. A gente pretende aprovar e apoiar 36 soluções tecnológicas para melhorar a tecnologia em cadeias produtivas de produtos da biodiversidade amazônica. São mais de 630 pesquisadores envolvidos nessa iniciativa, com bolsas de pesquisa e mais de 32 universidades e institutos públicos podendo ser beneficiados.
0: Os projetos deverão ser liderados por instituições de ciência e tecnologia da Amazônia Legal, mas podem reunir organizações de todo o Brasil. Poderão participar universidades públicas e privadas sem fins lucrativos, instituições de pesquisa e institutos federais, em parceria com associações comunitárias e cooperativas. Reportagem André de Barros Lima.
18: A partir de agora, famílias que recebem o Bolsa Família não perdem o benefício quando solicitarem o BPC.
10: O pagamento continua enquanto é feita a análise do pedido ao INSS.
3: Famílias em situação de vulnerabilidade social que solicitarem o benefício de prestação continuada, o BPC, podem receber o Bolsa Família durante todo o período de análise do pedido pelo INSS, o Instituto Nacional do Seguro Social. A mudança evita que os beneficiários precisem deixar o programa de transferência de renda antes da decisão sobre o BPC. Até então, muitas famílias eram obrigadas a pedir o desligamento do Bolsa Família porque o valor recebido podia elevar a renda familiar acima do limite exigido para acesso ao benefício assistencial. Com a nova medida, o desligamento do Bolsa Família só acontece se o BPC for concedido ao final do processo. Nesse caso, o INSS comunica a decisão ao Ministério do Desenvolvimento e Assistência Social, Família e Combate à Fome, que interrompe o pagamento do programa. Os beneficiários continuam tendo direito aos valores retroativos do BPC, desde a data do requerimento, com possibilidade de compensação dos recursos pagos pelo Bolsa Família durante a análise do pedido. Para mais informações, acesse gov.br/mds. Raquel Mariano, para a Voz do Brasil.
18: Mais de 246 mil famílias de baixa renda já receberam antenas parabólicas digitais gratuitas por meio do programa Brasil Antenado.
10: A iniciativa atende moradores inscritos no Cade Único, que vivem em municípios com baixa ou nenhuma cobertura de televisão.
18: A ação contempla 323 municípios de 16 estados e pode beneficiar cerca de 650 mil famílias.
10: Com a nova antena, os moradores passam a ter acesso à televisão aberta com melhor qualidade de som e imagem e a mais de 100 canais gratuitos.
18: As famílias que moram nas cidades atendidas podem solicitar o kit gratuitamente pelo telefone 0800-729-2404 ou pelo site do programa brasilantenado.org.br.
10: O serviço inclui tanto o fornecimento quanto a instalação da antena digital sem custo para os beneficiários.
18: E essas foram as notícias do Governo do Brasil.
10: Uma realização da Secretaria de Comunicação Social da Presidência da República.
18: Com produção da empresa Brasil de Comunicação.
10: Fique agora com o Minuto do TCU. Em seguida, as notícias do Poder Judiciário e do Congresso Nacional. Lembramos que amanhã, dia de Corpus Christi, não tem Voz do Brasil. Boa noite.
18: A gente volta sexta-feira. Bom descanso. Até lá.
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24: STF invalida a idade mínima para a aposentadoria especial em atividades insalubres.
25: TSE mantém inelegibilidade do ex-governador do Rio de Janeiro, Cláudio Castro.
24: Consulta pública sobre o desempenho da Justiça do Trabalho vai até sexta-feira.
25: Boa noite, eu sou Marcela Luiza.
24: E eu sou Walter Lima.
25: O Supremo Tribunal Federal, por maioria, considerou inconstitucional a exigência de idade mínima para aposentadoria especial em atividade insalubre.
24: A corte, no entanto, manteve o fim da conversão de tempo especial em comum e a nova regra de cálculo do benefício. Marta Ferreira.
26: A Confederação Nacional dos Trabalhadores da Indústria questiona dispositivos da reforma da Previdência que passaram a exigir idade mínima para aposentadoria especial e vedaram a conversão de tempo especial em tempo comum para períodos posteriores à promulgação da emenda.
27: Por maioria, o plenário decidiu que é inconstitucional a idade mínima criada pela reforma da Previdência, mas manteve a validade da proibição da conversão do tempo especial em comum e da nova forma de cálculo do benefício.
25: Motoristas e cobradores de ônibus e motoristas de caminhão podem ter direito à aposentadoria especial.
24: Esse entendimento é do STJ. Fátima Uchoa.
28: A tese firmada pela primeira sessão do STJ deve ser seguida por juízes e tribunais de todo o país. O INSS defendeu que após a Lei 9.032 de 95, não seria mais possível conceder aposentadoria especial a motoristas e cobradores de ônibus e a motoristas de caminhão por causa da profissão, pois teria de ser comprovada a exposição a agentes nocivos químicos, físicos ou biológicos e que não há previsão expressa sobre o caráter penoso da atividade. Porém, segundo o relator ministro Gurgel de Faria, o regulamento da Previdência não exclui esses trabalhadores do benefício, mas cabe a cada um demonstrar que exerceu atividade com riscos à saúde ou integridade física.
25: TSE mantém inelegibilidade de Cláudio Castro, ex-governador do Rio.
24: Ele foi condenado por abuso de poder político e econômico, condutas vedadas e captação ilícita de recursos nas eleições 2022. Fábio Ruas.
29: Os ministros do TSE entenderam que não houve omissão, obscuridade ou contradição na decisão de março deste ano. O relator ministro Vilas Boas Cueva destacou que não há contradição e omissão quanto à suposta maioria formada para cassação do diploma, isso porque apenas 3 ministros votaram nesse sentido, de um total de 7. Com isso, Cláudio Castro continua inelegível, mas não teve o diploma eleitoral cassado.
25: Termina sexta-feira o prazo para quem quiser participar da consulta pública da Justiça do Trabalho.
2: Você pode ajudar o Judiciário a desempenhar melhor suas funções em todo o país. Larissa Batista.
5: Até sexta-feira, você pode dar a sua opinião sobre o que deve ser prioridade da Justiça do Trabalho para os próximos anos. Você pode, por exemplo, dizer o que pensa sobre a forma como a Justiça do Trabalho atua e como poderia melhorar. Será que os processos são analisados com agilidade? É fácil ter acesso aos serviços da Justiça do Trabalho? Em qualquer lugar do país, o trabalhador ou a trabalhadora deve conseguir esse atendimento. Mas será que ele acontece? Se você tem alguma sugestão, essa é a chance de fazer a Justiça do Trabalho se tornar cada vez mais um meio seguro de cuidar das relações trabalhistas. Então, acesse tst.jus.br e participe.
25: Justiça condena motorista por transporte de cocaína em carga de carne em Goiás.
2: A denúncia foi apresentada pelo MPF, Vanessa Pereira.
8: Os mais de 529 quilos de cocaína, avaliados em cerca de R$ 37 milhões de reais, estavam escondidos em meio à carga de carne bovina que utilizava selos adulterados para simular a regularidade do transporte. Além disso, a droga exibia marcas de consórcios internacionais. O motorista do caminhão foi condenado a 10 anos de prisão e pagamento de multa por tráfico transnacional de drogas e uso de lacres com selos de Serviço de Inspeção Federal falsificados.
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25: Uma boa noite.
2: E até sexta-feira.
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13: Eu sou Paula Groba.
14: E eu sou Humberto Pinheiro.
13: E estes são os destaques de hoje do Jornal do Senado, que começa agora.
14: Presidente do Senado anuncia sessão de esforço concentrado na próxima semana.
13: Proposta pode acabar com financiamento de conteúdos online de ódio e misoginia.
14: Sancionada lei da Copa do Mundo Feminina.
13: Boa noite.
14: Boa noite.
13: Falta pouco mais de um ano para o Brasil receber pela primeira vez a Copa do Mundo de Futebol Feminino. E as regras para a realização do torneio já estão definidas.
14: Uma lei sancionada pelo presidente da República estabelece responsabilidades do governo, garante direitos à FIFA e prevê até indenizações para jogadoras que participaram de edições anteriores da competição. Repórter Bruno Lourenço.
15: O Poder Executivo sancionou a lei que estabelece as regras para viabilizar a realização da Copa do Mundo de Futebol Feminino, que ocorrerá de 24 de junho a 25 de julho de 2027 no Brasil. O texto trata da venda de ingressos, da decretação de feriado nacional em dias de jogos da equipe brasileira, proteção de direitos autorais, regras para captação e distribuição de imagens do campeonato e garantias aos torcedores e profissionais, como a facilitação para obtenção de vistos temporários, de turismo e de trabalho. A ex-jogadora Formiga, que defendeu a seleção em 7 Copas do Mundo e 7 Olimpíadas, torce pelo sucesso do evento e das atletas.
16: E que o ano que vem possamos comemorar tanto quanto esse ano e que as duas taças fiquem no Brasil, né? Desse ano vem e que a outra fique e que possamos cada vez mais evoluir em questão a respeito nós mulheres, que possamos mudar a mentalidade que existe hoje de pessoas achando que ainda não somos capazes, né?
15: A lei também prevê o pagamento de R$500 mil às jogadoras que representaram o Brasil na primeira edição da Copa do Mundo Feminina, em 1991, e do primeiro torneio global feminino organizado pela FIFA em 1988. A presidente da Comissão de Esporte do Senado, senadora Leila Barros, do PDT do Distrito Federal, defendeu a premiação.
0: Educação.
1: O futebol feminino brasileiro carrega marcas profundas de proibição estatal e de preconceito social. A proibição perdurou por 4 décadas, sendo formalmente revogada apenas em 1979. As atletas que persistiram em sua paixão pelo esporte durante e após a proibição são pioneiras em sentido pleno, e a elas o Estado brasileiro deve não apenas reconhecimento, mas reparação.
15: 8 capitais brasileiras vão receber jogos da Copa do Mundo de Futebol Feminino: Belo Horizonte, Brasília, Fortaleza, Porto Alegre, Recife, Rio de Janeiro, Salvador e São Paulo.
13: E o Comitê Olímpico do Brasil, responsável pela participação do país nos Jogos Olímpicos e em outras competições internacionais, teve seus 112 anos celebrados em sessão solene do Congresso Nacional.
14: Durante a sessão especial, o presidente do COB, Marco Antônio Laporta, destacou avanços na legislação que fortaleceram o esporte olímpico brasileiro. Repórter Rodrigo Rezende.
3: Em 8 de junho de 1914, foi fundado o Comitê Olímpico do Brasil. A organização foi homenageada em sessão solene do Congresso Nacional. A senadora Leila Barros, do PDT do Distrito Federal, ressaltou o pioneirismo da organização esportiva brasileira.
1: O Comitê Olímpico do Brasil foi o primeiro Comitê Olímpico Nacional da América do Sul. Desde então, sua trajetória acompanha a própria evolução do esporte brasileiro, desde os primeiros passos da Organização Esportiva Nacional até a consolidação do Brasil como uma potência olímpica reconhecida internacionalmente.
3: O presidente do COB, Marco Antônio Laporta, lembrou os avanços legislativos que permitiram mais investimentos no esporte olímpico brasileiro, como a destinação de recursos das loterias ao setor. A sessão solene contou com a presença de diversos atletas, entre eles Miraildes Maciel Mota, ou Formiga, jogadora do futebol feminino que disputou 7 Olimpíadas com a conquista de 2 medalhas de prata. Formiga ressaltou que a qualificação para uma edição de uma Olimpíada já é a coroação para a carreira de muitos esportistas.
16: Então eu espero que as pessoas tenham consciência que chegar não é fácil. Conquistar uma medalha também não é, né? Que tem adversários ali que não são fáceis. Mas quando conseguimos o passaporte para chegar a uma Olimpíada, já é uma glória, já é uma grande conquista.
3: Leila Barros afirmou durante a sessão solene que os congressistas devem se debruçar nas próximas semanas sobre projetos ligados ao esporte. Caso da derrubada do veto sobre a isenção de impostos de importação para equipamentos esportivos e a criação da Universidade do Esporte.
13: O presidente do Senado, Davi Alcolumbre, anunciou um esforço concentrado para acelerar a votação de matérias pendentes.
14: A primeira delas já tem data para ser analisada: a indicação do novo Corregedor Nacional de Justiça. Repórter Douglas Castilho.
10: O esforço concentrado é um período em que ocorrem sessões para discussão e votação de proposições, podendo ser dispensado o tempo dos discursos dos parlamentares. A votação do nome de Benedito Gonçalves para corregedor do CNJ é a única pauta definida até o momento. Os senadores Stevenson Valentim, do Podemos do Rio Grande do Norte, e Paulo Paim, do PT do Rio Grande do Sul, questionaram o presidente do Senado sobre a proposta de emenda à Constituição que acaba com a escala 6x1, PEC recentemente aprovada na Câmara dos Deputados. Mas Davi Alcolumbre disse que o tema precisa de um debate mais aprofundado e não deve fazer parte do esforço concentrado.
17: Então não é razoável que a Câmara dos Deputados passe 5 meses debatendo um assunto muito relevante para o Brasil, para o povo brasileiro e para a nação, e também para os trabalhadores e para os empreendedores, e o Senado Federal seja obrigado a carimbar um texto aprovado na Câmara.
10: Os demais itens da pauta do esforço concentrado serão definidos pela presidência do Senado em acordo com as lideranças partidárias. Quanto ao fim da escala 6x1, também está em análise a proposta do senador Rogério Marinho, do PL do Rio Grande do Norte, que prevê a possibilidade de os empregados negociarem a jornada de trabalho com os patrões, sem um limite máximo de horas.
13: E o senador Cleitinho, do Republicanos de Minas Gerais, defendeu uma votação célere para o fim da escala 6x1. Apesar de várias propostas já terem sido apresentadas, com o mesmo objetivo, o parlamentar defendeu a votação do texto já aprovado pela Câmara dos Deputados para acelerar a mudança na legislação.
14: Na avaliação de Cleitinho, a medida deve avançar rapidamente no Senado, passando pelas comissões e sendo levada ao plenário o quanto antes. O parlamentar ressalta que a redução da jornada atende a uma demanda dos trabalhadores e, por isso, deve ser analisada com prioridade para o benefício da população.
0: Tudo que é para o povo, acho que tem que andar mais rápido. Passa nas comissões o mais rápido possível, porque eu tenho certeza que se fosse algum tipo de aumento em benefício da classe política, não demorava 5 meses, não. Então, espero que seja o mais rápido possível aqui, porque o povo espera.
13: Já o senador Carlos Portinho, do PL do Rio de Janeiro, é favorável que a proposta seja amplamente debatida no Senado antes da votação. De acordo com ele, por se tratar de uma medida com impacto para trabalhadores, empresas e para o futuro do país, é necessário ouvir representantes de diferentes setores e sanar dúvidas sobre os efeitos da redução da jornada.
14: Portinho destacou que a discussão deve buscar equilíbrio entre os interesses dos trabalhadores e dos empregadores, de forma a evitar prejuízos tanto para a geração de empregos quanto para a atividade produtiva.
4: O que eu tenho cobrado aqui é que essa discussão, ela passe nas comissões, sejam feitas audiências públicas, tem que estar o Sindicato dos Trabalhadores aqui, da mesma maneira que tem que estar os representantes do setor produtivo. É o que a gente quer discutir. Discutir é importante, é o trabalho do parlamentar.
13: Ganhar dinheiro com desinformação, discursos de ódio e ataques às mulheres pode passar a ser proibido.
14: Um projeto em análise no Senado quer impedir que conteúdos desse tipo sejam remunerados nas plataformas digitais. Repórter Marcela Cunha.
7: O projeto altera o Marco Civil da Internet para bloquear o dinheiro com publicações de conteúdos que ataquem abertamente as mulheres, criando riscos reais de violência ou discriminação, mesmo antes de uma decisão da justiça. Se a rede social for negligente e permitir que usuários continuem lucrando com conteúdos que já tenham sido considerados criminosos, também poderá ser punida. A autora, senadora Augusta Brito, do PT do Ceará, lembra que hoje esse tipo de violência também impulsionada pelo interesse financeiro e reforça que a ideia é impedir que a liberdade de expressão seja usada como justificativa para a violência.
9: Esse projeto não censura ninguém. Ele apenas afirma que ódio e mentira não podem ser premiados com dinheiro, sem confundir isso com opinião, crítica, ironia, sátira ou debate legítimo.
7: O texto define discurso de ódio, misoginia e desinformação e estabelece regras para a defesa do responsável pela publicação, que será avisado em até 48 horas e terá o direito de apresentar uma defesa para tentar recuperar o valor.
14: Com edição de Paula Groba e trabalhos técnicos de Eliseu Caires, o Jornal do Senado fica por aqui. Acompanhe agora as notícias da Câmara dos Deputados. Boa noite.
13: Boa noite e um bom feriado.
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18: Comissão aprova manutenção de merenda escolar durante calamidades.
19: Avança projeto que proíbe a distinção de gênero entre PM e bombeiros.
18: Projeto dificulta fechamento de salas para educação de jovens e adultos.
19: Boa noite. Avança na Câmara a proposta que estabelece condições mais rigorosas para fechamento de turmas de educação de jovens e adultos. Acompanhe na reportagem de Luiz Cláudio Canuto.
20: A Comissão de Educação da Câmara aprovou o projeto que estabelece condições mais rigorosas para o fechamento de turmas presenciais na rede pública para a educação de jovens e adultos. Segundo o projeto, para fechar turmas, deve haver justificativa do órgão responsável pela gestão da educação, o diagnóstico do impacto da ação e uma manifestação da comunidade escolar e do Ministério Público. A proposta muda a Lei de Diretrizes e Bases da Educação Nacional. O texto do deputado Helder Salomão, do PT do Espírito Santo, foi aprovado conforme o parecer do relator, deputado Luiz da Educação Nacional. O texto do deputado Helder Salomão, do PT do Espírito Santo, foi aprovado conforme o parecer

0: comunica, faz com que as secretarias de educação municipal e estadual comuniquem às pessoas adultas do nosso país que é direito, sim, ela reingressar à sala de aula para ela aprender a ler, aprender a escrever de forma correta, melhorando a autoestima dessas pessoas.
1: O relator cita dados do IBGE de 2023, segundo os quais a taxa de alfabetização de brasileiros com 15 anos ou mais era de 94,6%, mas entre a população rural era pouco mais de 85%. Aproximadamente 11 milhões de pessoas entre 18 e 29 anos de idade ainda não completaram o ensino médio. O projeto que estabelece condições prévias para o fechamento de turmas presenciais de educação de jovens e adultos na rede pública vai ser analisado agora pela Comissão de Constituição e Justiça. Para virar lei, precisa ser aprovado pelos deputados e senadores. Da Rádio Câmara de Brasília, Luiz Cláudio Canuto.
2: Educação.
3: Comissão aprova a proposta que prevê manutenção de merenda escolar em caso de calamidade pública. A repórter Mônica Tati tem os detalhes.
4: A alimentação escolar poderá ser garantida mesmo em caso de situação de emergência ou estado de calamidade pública reconhecida ou decretada pelo governo federal. É o que prevê projeto aprovado pela Comissão de Educação da Câmara, como explica a relatora, a deputada Sâmia Bonfim, do PSOL de São Paulo.
5: É sabido que, no período letivo, a merenda escolar eventualmente é a única refeição dos educandos mais vulneráveis economicamente. Dessa forma, fazendo justiça às proposições pertinentes, todas elas certamente motivadas pela recente experiência de paralisação das escolas e de aumento da vulnerabilidade das famílias dos estudantes mais pobres, somos pela aprovação do projeto principal.
4: O texto da deputada Sâmia Bonfim também estabelece que se as refeições não puderem ser feitas no ambiente escolar, será garantida a entrega de cestas básicas para as famílias dos alunos que estejam inscritas no Cadastro Único do Governo Federal. O projeto, que prevê a garantia de merenda escolar em caso de situação de emergência ou de calamidade pública, ainda tem que ser votado por mais 3 comissões da Câmara. Se for aprovado em todas, pode seguir direto para a votação no Senado. Da Rádio Câmara de Brasília, Mônica Tati.
2: Relações Exteriores.
6: Sargento Faur, do PL do Paraná, rebate acusações de que integrantes da oposição teriam atuado junto aos Estados Unidos para incentivar o aumento das tarifas contra produtos brasileiros. Ele afirma que defende a busca do diálogo para evitar medidas que prejudiquem o país.
3: Sargento Faur também apoia a classificação de facções criminosas brasileiras como organizações terroristas. O parlamentar avalia que a medida contribui para a efetividade do enfrentamento ao PCC e ao Comando Vermelho.
6: Tadeu Venere, do PT do Paraná, critica a atuação da oposição no caso das tarifas dos Estados Unidos sobre produtos brasileiros. Para ele, houve estímulo a medidas comerciais contra o Brasil. O deputado considera que a articulação externa tenta desgastar o governo federal.
3: Tadeu Venere contesta a tentativa de relacionar o aumento das tarifas apenas a decisões soberanas do governo dos Estados Unidos. O legislador defende a via diplomática e cobra explicações de parlamentares que fazem oposição ao Executivo Federal.
6: Padre João, do PT de Minas Gerais, considera a viagem de parlamentares da oposição aos Estados Unidos uma ameaça à soberania brasileira. Ele pondera que representantes eleitos não podem atuar no exterior contra a economia nacional, nem contra serviços como o PIX.
3: Padre João cobra uma reação do Congresso diante de iniciativas que, em sua visão, incentivam o aumento de tarifas dos Estados Unidos contra produtos nacionais. O deputado argumenta que o papel da oposição é fiscalizar o governo federal e não apoiar medidas contra o Brasil.
6: Érica Cocai, do PT do Distrito Federal, acusa parte da oposição de ser submissa aos interesses estrangeiros, especialmente dos Estados Unidos. Ela critica articulações que prejudicam a economia nacional e entregam recursos estratégicos, como terras raras e minerais críticos.
3: Na visão de Érica Cocai, o governo anterior foi omisso no combate ao crime organizado e permitiu o avanço de milícias e de esquemas financeiros fraudulentos. A deputada reafirma o compromisso da gestão petista com a defesa da soberania nacional e da democracia.
2: Trabalho.
6: Avança nas comissões o projeto que proíbe a distinção de gênero em concursos e carreiras da PM e dos bombeiros. Mais detalhes com a repórter

0: Maria Neves.
1: A Comissão de Segurança Pública da Câmara dos Deputados aprovou proposta que proíbe a distinção entre homens e mulheres nos concursos públicos e nas carreiras de polícias militares e de bombeiros militares. O texto proíbe expressamente a adoção de limites de vagas para mulheres nas leis estaduais e do Distrito Federal. O relator, deputado delegado Paulo Bilinski, do PL de São Paulo, incluiu na proposta que os critérios de avaliação física também devem ser os mesmos para homens e mulheres. Relatora na Comissão de Defesa dos Direitos das Mulheres, a deputada Carol D'Artora, do PT do Paraná, afirma que o objetivo do projeto é garantir isonomia de gênero nos processos de seleção para as polícias e bombeiros militares.
2: Existem critérios que não são técnicos, existem percentuais máximos para o ingresso de mulheres e tudo isso vai a um desencontro daquilo que tem sido proposto no mundo inteiro.
1: Como as polícias e os bombeiros militares são de responsabilidade dos estados, as regras dos concursos diferem de um local para outro. Em Goiás, por exemplo, a legislação limitava a 10% o número de mulheres nas corporações. Em 2023, no entanto, o Supremo Tribunal Federal considerou essa regra discriminatória e, portanto, inconstitucional. Ao apresentar o texto em 2023, o deputado Pedro Aihara, de Minas Gerais, ele mesmo bombeiro militar, afirmou que o Conselho Nacional da Categoria estimava que as mulheres ocupavam menos de 14% das vagas nas corporações de todo o país. No mesmo ano, de acordo com o Anuário Brasileiro de Segurança Pública, a média de mulheres nas polícias militares era de 12%. A proposta que proíbe discriminação de gênero para ingresso e ascensão nas carreiras militares dos estados ainda será analisada pela Comissão de Constituição e Justiça. Da Rádio Câmara de Brasília, Maria Neves.
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4: Justiça.
5: Marcel Van Hatten, do Novo, do Rio Grande do Sul, denuncia um novo acordo de cooperação entre o INSS e a Confederação Nacional dos Trabalhadores na Agricultura. Ele lembra que a entidade esteve no centro das investigações sobre descontos ilegais nas aposentadorias de milhões de brasileiros.
6: De acordo com Marcel Van Hatten, a mudança no comando do órgão previdenciário abriu caminho para o retorno de práticas criminosas. O deputado faz um alerta aos aposentados e pensionistas para o risco de novas cobranças não autorizadas.
4: Previdência.
5: A Câmara dos Deputados analisa a redução da idade mínima para aposentadoria especial por periculosidade. Proposta nesse sentido já avançou duas comissões, como informa a repórter Sofia Peçanha.
7: Trabalhadores que atuam em atividades que oferecem riscos à saúde ou à integridade física são o foco do projeto de lei em discussão na Câmara dos Deputados. A proposta, já aprovada pela Comissão de Previdência, Assistência Social, Infância, Adolescência e Família da Câmara, reduz a idade mínima para a concessão de aposentadoria especial a esses trabalhadores expostos a agentes nocivos. De acordo com o projeto, o tempo mínimo de contribuição para a aposentadoria especial pode ser de 15, 20 ou 25 anos, dependendo do grau de risco da atividade. Ou seja, quanto maior o risco à saúde ou à integridade física do trabalhador, menor o tempo exigido. A reforma da Previdência estabeleceu como idades mínimas de 55, 58 e 60 anos. Agora, a proposta reduz as idades para 40, 45 e 48 anos. Na comissão, o relator deputado Pastor Eurico, de Pernambuco, mudou o texto original, apresentado pelo deputado Alberto Fraga, do PL do Distrito Federal, além de aproveitar alterações aprovadas pela Comissão do Trabalho anteriormente. Pastor Eurico ressaltou que as mudanças nas regras da reforma da Previdência são uma reivindicação antiga dos trabalhadores expostos a agentes nocivos.
0: Então, essas pessoas estão tendo prejuízo e há muitos desses profissionais que já poderiam estar aposentados, estão com risco de vida, saúde muito afetada, muito abalado. Alguns estão com idade avançada, se ele sai do emprego hoje, ninguém mais o quer. Então, a nossa preocupação é de honrarmos, respeitarmos, considerarmos e validar essas pessoas que prestaram em todo esse período de sua vida esse serviço à sociedade.
7: Pelo texto, o valor do benefício inicial passa a ser de 100% da média de contribuições. Desde a reforma da Previdência, o cálculo do benefício leva em conta apenas 60% da média de contribuições, mais 2% para cada ano que exceda 15 anos de contribuição para mulheres e 20 anos para homens. A proposta considera ainda a periculosidade da atividade e não apenas os riscos à saúde, contemplando a exposição a agentes químicos, físicos e biológicos, além dos que exercem atividades consideradas perigosas. Entre os exemplos citados estão trabalhos com explosivos, eletricidade, materiais inflamáveis, radiação, ruído e calor excessivos, além de atividades de vigilância patrimonial ou pessoal e transporte de valores. Agora, o projeto que reduz a idade mínima para a aposentadoria do trabalhador exposto a agentes nocivos precisa ser analisado por duas comissões antes do plenário. Para virar lei, precisa ser aprovado pela Câmara e pelo Senado. Da Rádio Câmara de Brasília, Sofia Peçanha.
4: Ciência e tecnologia.
6: Heloísa Helena, da Rede do Rio de Janeiro, apresentou o projeto para proibir as bets no Brasil. A deputada afirma que as apostas online provocam endividamento, desespero familiar e sofrimento entre jovens atingidos pela jogatina.
5: Heloísa Helena critica a arrecadação obtida pelo governo federal com a regulamentação das apostas. Ela aponta que a tributação transforma a exploração econômica das famílias em fonte de receita pública, sem enfrentar os danos sociais causados pelas bets.
4: Saúde.
6: Comissão aprova projeto que valoriza escolas de saúde pública como estratégicas para o SUS. A repórter Júlia Lopes nos conta os detalhes.
8: A Câmara dos Deputados reconheceu as escolas de saúde pública, que são instituições voltadas à formação, qualificação e treinamento de profissionais da área, como instituições técnico-científicas do SUS, o Sistema Único de Saúde. O projeto aprovado na Comissão de Constituição e Justiça reconhece que essas escolas são capazes de produzir e desenvolver conhecimento e tecnologias, além de preparar profissionais para atuar em situações de emergência em saúde pública. O texto aprovado pela CCJ, por recomendação da relatora, deputada Lídice da Mata, do PSB da Bahia, manteve a versão apresentada pela Comissão de Saúde, que define normas gerais para a atuação dessas escolas. Na avaliação do autor do projeto, deputado Jorge Sola, do PT da Bahia, a medida é de grande importância para as escolas de saúde pública. Ele destacou ainda que a proposta foi elaborada em conjunto com essas instituições.
9: São escolas que têm um papel muito importante no sistema único de saúde e que não estavam previstos no nosso arcabouço legal do SUS.
8: De acordo com a Rede Brasileira de Escolas de Saúde Pública, existem atualmente cerca de 50 instituições desse tipo no país, vinculadas aos estados ou a centros universitários, com atuação nas áreas de saúde pública e saúde coletiva. O projeto, que valoriza a produção de conhecimento e inovação nas escolas de saúde pública, segue agora para o Senado. Da Rádio Câmara de Brasília, Júlia Lopes.
4: Economia.
5: Ao fazer um balanço da gestão federal, Cabo Gilberto Silva, do PL da Paraíba, considera que o atual governo não cumpriu as promessas de campanha. Segundo o deputado, o executivo apresenta desgastes em áreas como saúde, educação, economia e segurança pública.
6: Na visão de Cabo Gilberto Silva, a solução para os problemas do país passa por uma mudança na condução política e econômica. Ele defende a construção de alianças partidárias que tenham como objetivo a atração de investimentos e redução da carga tributária.
4: Meio ambiente.
5: Câmara analisa reforço das medidas contra incêndios florestais. O repórter José Carlos Oliveira tem as informações.
10: projeto de lei do deputado doutor Zacarias Calil, de Goiás, aumenta a punição para quem provoca incêndios em florestas, matas, pastagens e outras áreas de vegetação no Brasil. A pena para quem comete tais crimes pode dobrar em relação à atual, com previsão de 4 a 8 anos de reclusão e multa quando a queimada acontecer em unidades de conservação, terras indígenas, reservas legais e áreas de preservação permanente. Além da responsabilização individual dos culpados, a proposta prevê a responsabilidade solidária de empresas e pessoas que financiem, incentivem ou estejam diretamente envolvidas em atividades que resultem em incêndios ilegais. O texto foi aprovado na Comissão de Educação com relatoria do deputado Luiz Fernando Vampiro, do MDB de Santa Catarina.
11: Esse projeto é um projeto amplo, ele trata efetivamente sobre prevenção e conscientização das queimadas no Brasil e, em relação à Comissão de Educação, era específico a parceria entre o Ministério do Meio Ambiente e do Ministério da Educação acerca das políticas a serem implementadas dentro das salas de aula, obviamente de material didático, aperfeiçoamento, capacitação de recursos humanos para poder estar divulgando efetivamente ações que possam inibir e minimizar os impactos das queimadas no país.
10: O projeto de lei ainda prevê um selo verde de combate a incêndios a ser concedido a empresas que adotem práticas sustentáveis. Também determina a criação de um Centro Nacional de Prevenção a Incêndios Florestais para coordenar essas ações em todo o país. O texto está em análise agora na Comissão de Meio Ambiente. Da Rádio Câmara de Brasília, José Carlos Oliveira.
4: Desenvolvimento Regional.
6: Hildo Rocha, do MDB, exalta o programa Maranhão Livre da Fome, criado pelo governo estadual para combater a insegurança alimentar. Segundo o deputado, a iniciativa alia transferência de renda e capacitação profissional para famílias em situação de vulnerabilidade.
5: Hildo Rocha informa que o programa obteve resultados positivos na inclusão produtiva de beneficiários. O parlamentar acrescenta que a medida deve ser apresentada ao governo da Finlândia como exemplo de política pública voltada ao combate à pobreza e à fome.
4: Transportes.
6: Joaquim Passarinho, do PL do Pará, apela aos governos federal e estadual por intervenção imediata nas estradas do norte do país. Segundo ele, a precariedade das BRs e PAs prejudica o trânsito da população, encarece o escoamento da produção e impede o desenvolvimento da região.
5: Joaquim Passarinho ressalta a posição dos portos do Norte pela proximidade com o Canal do Panamá e com os Estados Unidos. No entanto, ele afirma que as más condições das estradas eliminam essa vantagem, o que justifica obras urgentes na Transamazônica e na BR-163 durante a estiagem das chuvas.
6: Termina agora o Jornal Câmara dos Deputados, produzido pela Rádio Câmara. O programa teve trabalhos técnicos de Wellington Teles e apresentação de Verônica Lima e Márcio Aquilissardi. Boa noite.
5: A Voz do Brasil volta na sexta-feira. Boa noite e bom feriado.
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6: 20 horas e 3 minutos.
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9: E no episódio de hoje, falaremos sobre a Copa de 2006, disputada na Alemanha. Para sua edição de 2006, a Copa do Mundo voltou a ser disputada no coração da Europa, depois de mais de 30 anos. Pela primeira vez, o país campeão da edição anterior não teve classificação automática e coube ao Brasil retornar às eliminatórias sul-americanas. Honrando sua tradição, a seleção canarinho não decepcionou e manteve-se como a única seleção a disputar todas as Copas do Mundo. Comandada pelo chamado Quadrado Mágico, formado por Kaká, Ronaldinho, Ronaldo Fenômeno e Adriano Imperador, a seleção brasileira chegou à Alemanha cercada de expectativas dos especialistas e torcedores. Em campo, o que se viu foi uma equipe com desempenho bem abaixo do esperado. O Brasil passou sem maiores sustos por um grupo fraco na primeira fase e pela seleção da Gana nas oitavas de final. Nas quartas, teve pela frente, mais uma vez, a França de Zinedine Zidane, Carrasco de 1998. Jogando a competição inteira em alto nível, o francês não teve problemas em despachar os brasileiros, comandando a esquadra francesa na vitória por 1 a 0. A França seguiria sua caminhada rumo ao bicampeonato, eliminando Portugal na semifinal, após outra vitória por 1 a 0. Na outra semifinal, a Itália de Pirlo, Buffon e companhia se classificaria para a final após ganhar dos anfitriões alemães por 2 a 0. No final, italianos e franceses se enfrentaram em uma partida disputadíssima, que ficou marcada pela expulsão de Zidane após agressão no zagueiro Materazzi, uma célebre cabeçada do craque francês no peito do italiano. O jogo se encaminharia por uma disputa por pênaltis. Por 5 cobranças convertidas contra 3, a Itália conquistaria seu tetracampeonato mundial. Fique atento aos próximos episódios e continue descobrindo um pouco mais sobre a fascinante história de todas as Copas.
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7: Você sabia que os coiotes são extremamente leais com os seus companheiros? Se um deles for apanhado numa armadilha, o outro irá trazer-lhe pequenos animais para o alimentar, irá ensopar o seu pelo no rio para o outro beber água. Está documentado que o coiote selvagem acasala para toda a vida. Fiel!
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O presidente da Associação Uruguaia de Futebol, Ignacio Alonso, demonstrou confiança na presença de Arrascaeta na Copa do Mundo de 2026, mesmo após o meia sentir uma lesão na panturrilha durante um treino da seleção. Segundo ele, os exames ainda não tiveram resultado divulgado, mas a expectativa é de que o problema não impeça o camisa 10 de disputar o torneio. A situação preocupa os uruguaios porque Arrascaeta já havia enfrentado uma recuperação recente de uma cirurgia na clavícula. Apesar da nova lesão, o jogador foi mantido na lista oficial da Copa e segue como uma das principais peças da equipe comandada por Marcelo Bielsa. O Uruguai estreia no Mundial em 15 de junho contra a Arábia Saudita e a definição sobre as condições físicas do meia deve acontecer após os exames médicos.

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2: Você sabia que a pele e o pelo do seu pet refletem seu estado nutricional? O cuidado com a saúde da pele do seu cão é tão importante quanto o cuidado com seu organismo. A pele é o principal órgão pelo qual o corpo interage com o meio ambiente, sendo a primeira linha de defesa com o meio externo, o que reforça a necessidade de estar sempre atento às alterações dermatológicas que possam aparecer em seu animal.
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